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4: 21 horas e 46 minutos.

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4: Meia-noite e 46 minutos.

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Obrigado. Acabou já? Daqui a pouco quero ouvir vocês pedindo as músicas que vocês gostam mais, tá bom? Certo?

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0: 10:53.
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5: 3 horas e 26 minutos.

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Ok, estamos começando mais um programa Paisagem Sertaneja, nessa manhã de quinta-feira. Para você que está ouvindo a nossa programação, um desejo de uma ótima quinta-feira, hoje dia 27 de agosto de 2026. Eu sou Milton Araújo, até às 7 horas da manhã eu te faço companhia com o maior prazer. A direção é de Fernando Montes, a apresentação desse amigo de vocês, Milton Araújo. 5 horas e 12 minutinhos, está chegando a minha primeira de hoje com Chico Rei Paraná, Um Degrau na Estrada. Para você que está curtindo nosso programa, um desejo de um ótimo dia.

0: João Mineiro e Marciano, esta noite como lembrança. Também ouvimos a linda canção do Chico Rei e Paraná, Um Degrau na Estrada. Confira a hora certa, agora são 5 horas e 19 minutos. Bom dia para você que está acompanhando a nossa programação em qualquer ponto da cidade, em qualquer parte do mundo. Para você, nosso desejo de uma ótima quinta-feira. Hoje tem feira, né? Alô, Dona Alzira. Bom dia, Dona Alzira já mandou mensagem. Daqui a pouquinho eu atendo a senhora, beleza? Vamos lá. Tião Carreiro e Pardinho, Couro de Boi.
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Tá aí, Vida de Pescador, Daniel, aqui na programação do Paisagem Sertaneja. Essa música aí eu usava de trilha quando eu fazia o Coração de Pescador lá na rádio em Nova Chavantina. Bonita, eu gosto dessa música. Vamos começar a usar ela mais, né? É, Vida de Pescador. Falar em pescador, quero dar um bom dia para todos os pescadores de Barra do Garça, região, que está ligadinho na nossa programação, né? É o pessoal que pesca aí, né? Não é uma pesca predatória que é proibida, né? Pescado mesmo, né? Beleza. 5 horas e 31 minutos. Programa Paisagem Sertaneja nessa manhã de quinta-feira. Bom dia para você que está acompanhando a nossa programação. Vamos de música? Trazer mais uma? Quem que tá aí pronto? Boa, hein? Amargurado, Tião Carreiro e Pardinho. Vamos lá?

Tá aí 6 horas, 5 horas, né? Ainda não é 6, não, moço. É 5h38. Eu tô querendo adiantar uma hora o relógio nosso, hein? Ai, ai. Beleza, então. Ouvimos aí João Mineiro e Marciano Aline. Que música bonita. Eu tinha um tio. Tinha não, tem, né? Então, o tio Zé Pretinho gosta dessas músicas do João Mineiro e Marciano. Se rodar, ele para o que tá fazendo pra ouvir. Tá morando lá no Cocalim, né? Tio Zé Pretinho. Beleza, então. 5 horas e 39 minutinhos. Bom dia pra você que está acompanhando a nossa programação. Vamos dar um bom dia aí, pessoal. Vamos lá. Quem tá ouvindo a gente? Ah, tá. Gerlane Vidal, lá na Vila Maria. Alô, Gerlane Vidal. Bom dia pra você. Muito obrigado pela sintonia. Bom dia aí pro meu primo Vicente, lá em Cuiabá. Ligadinhos na nossa programação. Ele e a esposa Carmen, lá no Pedra 90, né? Aí tá. Obrigado pela sintonia. Tá longe, hein, Cuiabá. É, bom dia pro Diego Braga e também a Isabel, lá no Ouvinos do Araguaia MT100. Esses dias atrás eu fui lá. Recepcionou muito bem a gente lá, né? Bom dia também pra quem? Jeanette Segatti. É, ela e o Francisco, ligadinho na nossa programação. Bom dia também pro meu amigo José Couto e a esposa Marliene e a filha Amanda, ligadinhos aqui. Bom dia pro meu amigo Márcio Lima, lá na Aragarça, no setor Nova Esperança, ligadinhos aqui. É, meu amigo, ligadinho, né? Vamos lá, então? Quem mais que tá ouvindo? Vanderlei? Vanderlei é o que cuida da Melosa, né? Lá da prefeitura. Alô, Vanderlei. Bom dia também pro Luiz Santos e a Ieda, lá na Nova Barra, né? Isso. A Maria Alves também no Sena Marques. Ligadinha aí na programação, muito obrigado pela sintonia. Beleza? Vamos dar mais um alô aqui para Francisca, Francisco Almeida, lá no Tori Queijo, ligadinhos aí na programação. Vamos de música? Quem tá aí agora? Tião Carreiro? Oh, moda bonita, hein? Mundo Velho Não Tem Jeito, chegando para você aqui do programa Paisagem Sertaneja. Agora são 5h41. Aí eu vou para um rápido intervalo comercial e já já eu volto.

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0: Tá aí, João Mineiro e Marciano. Rapaz, que música bonita, né? 5 horas e 54 minutinhos, 5h54 para você que está ouvindo a nossa programação. Desejo de uma ótima quinta-feira. Hoje tem feira lá no Nova Barra. Bom dia para toda a equipe, né? Todos os feirantes que faz a feira ali do Nova Barra, nosso bairro, né? O bairro maior da cidade aqui de Barra do Garças. Quero dar um bom dia também pro pessoal que está acampado nas praias, né? Nas praias aqui de Aragarça, de Barra do Garças, né? Nosso desejo de um ótimo dia para vocês. Quero dar um bom dia aí pro meu amigo Careca, que tá ouvindo a gente nessa manhã. O suar hoje tá desligadinho, que senão a garganta não aguenta. Agora são 5h54, já tem momento de reflexão aqui no seu programa Paisagem Sertaneja. E às 7 horas da manhã tem Bom Dia Barra com Mel Farias e Eurides Filho. Falar em Mel Farias e Eurides, né? A gente dá um bom dia pro Cabo Farias e a doutora Rosália. Amanhã tem doutora Rosália aqui, sexta-feira, né? Isso. Então vamos lá? João Mineiro e Marciano no mesmo lugar. Essa música é bonita, né?
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0: Tião Carreiro, Travessia do Araguaia. Bom dia.

0: 6 horas da manhã. É hora de agradecermos a Deus por mais uma noite abençoada. Pai nosso que estais no céu, santificado seja o vosso nome, venha a nós o vosso reino, seja feita a vossa vontade, assim na terra como no céu, o pão nosso de cada dia nos dai hoje, perdoai-nos as nossas ofensas, assim como nós perdoamos a quem nos tem ofendido, e não deixeis cair em tentação, mas livrai-nos do mal. Amém. Ave Maria, cheia de graça, o Senhor é convosco, bendita sois vós entre as mulheres, e bendito é o fruto do vosso ventre, Jesus. Santa Maria, Mãe de Deus, rogai por nós, pecadores, agora e na hora de nossa morte. Amém.
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0: Tá aí, Amado Batista, Folha Seca. Antes aí do intervalo comercial, começamos a rodar, né? Mas entrou a oração que é automática e por isso que eu rodei novamente, que rodou só um pouquinho, né? 6:09. Bom dia para você que está acompanhando nossa programação. Vamos começar a atender os nossos queridos ouvintes. Quem tá na linha aí? Ah, Dona Alzira. Beleza, vamos lá então. Dá pause aí nessa música aí. Aí, agora sim, vamos lá. Alô, Dona Alzira, bom dia.
1: Bom dia, Nilton Araújo. Dona Alzira de Nova Barra Norte, da Rua Santana. Gostaria de ouvir a música com Amado Batista, Folha Seca. Feliz Palindinha, Gerlani Vidal, Dorinha, Marli do Baiano, Marli da Aragaça, Jonete Chegat, Jonete Comita Moto, Serena Pistão, Tatu e sua esposa, Antônio Tomalá da Cá, Dona Maria Rita, Ginezinha no Barrição Benedito, Clemente Gomes, meu gerro Cuiabano, minha filha Erika Paula, Nova Jato Cuiabano, na Rua Aurora, próximo Antigo Ferro Velho do Rômulo, Nova Barra Sul, Iolina, Miralva, Ieda Cordeiro, sua esposa Luiz, minha amiga de infância de Nova Barra Sul, e sua mãe, Dona Valdinha, e pro Caetano também, pra todos, tá ligado nessa rádio de Deus, viu? E convidando todos hoje, meu amigo, pra feira do Nova Barra Sul, Avenida Amazonas. A partir das 3:00 PM, viu? Estarei lá com minha filha Erika Paula. E muita novidade, viu, gente, que nós vamos levar hoje. E tá todo mundo convidado, todos os bairros, cidades vizinhas, que é a melhor feira de Barra do Garça é essa, viu? Parabéns, doutor Adilson, os coordenadores, todo mundo de parabéns, viu? Amamos ir pra essa feira nas quinta-feira, viu? E vamos esperar você lá e a Juliana também, viu? Com Deus. Deus abençoe vocês.
0: Amém, amém. Beleza, então. 6:10. Muito obrigado pela sintonia aí, Dona Alzira. Pois é, eu acabei de rodar essa música, Folha Seca. É, então tá bom. Aí eu vou oferecer a próxima música pra senhora, tá bom? Bruno Marrone, Fruta Especial, que vai rodar. Bom dia aí pro Tatu, lá na Vila Santo Antônio, ligadinho. Daqui a pouquinho eu atendo você. Também bom dia pra Ana Maria, lá no Nova Barra, ligadinha aí no programa. Bom dia pra Eunice, a esposa do Tenente Gomes. O Tenente Gomes, bom dia. Muito obrigado pela sintonia. É, bom dia também pra Janete Segatti e o esposo, né? E bom dia pra quem mais que tá aí? Ah, o João Nilson, lá no Novo Horizonte. Alô, João Nilson. Bom dia também pro Paulo, lá no Nova Esperança, na Aragaça. Lindinha, lá no Poço Fiscal. Lindinha deve estar dormindo ainda, que hoje não deu bom dia, não deu o ar da graça, né, Lindinha? Bom dia também pra Dorinha, lá na Vila dos IPs. É, o pessoal sempre tá ligadinho aqui. Beleza, então. Vamos lá? Essa próxima música aí vai pra Dona Alzira. Fruto Especial. Bruno e Marrone. Confira a hora certa, agora são 6:12. Bom dia, mas bom dia mesmo.

Tá aí, Bruno e Marrone, Fruto Especial. Agora são 6 horas e 16 minutos. Quero dar um bom dia aí, oferecer a próxima música pro meu amigo João Dilson. Ele, o tio Iron e também a mãe dele, a Eura, lá no Novo Horizonte, ligadinhos na nossa programação. Um abraço, um beijo no seu coração, meu amigo João Nilson, e a próxima música pra você aí, beleza? Vamos lá então? Quem que tá aí? Jades e Jadson. Toca aí um João Mineiro e Marciano.

0: Aí, merece palmas mesmo, hein? Que música bonita, né? Bom dia, agora são 6 horas e 20 minutos. Vou para um rápido intervalo comercial e já já eu volto.
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3: Maravilha! Agora são 6 horas e 25 minutos, 6h25. Bom dia para você que está acompanhando nosso programa em qualquer ponto da cidade, em qualquer lugar do mundo, pelos 4 cantos do mundo aí, né? O mundo é redondo. É, Milton Araújo. Bom dia pro meu amigo Edinho Santos, lá em Goiânia, lá em Aparecida. Ele e a família dele ligadinho aí na nossa programação. Muito obrigado pela sintonia. Vamos atender música? Quem tá aí? Ah, Ana Maria? Alô, Ana Maria, bom dia, minha amiga, tudo bem com você?
5: Bom dia, Milton, tudo bem? Estou pedindo a música com o Fernando Mendes, A Desconhecida, aí eu ofereço para todos vocês, para todos que gostaram da música. Falou, obrigado.
3: Ok, tá chegando aí, seu pedido. Fernando Mendes, A Desconhecida, já já eu volto com um momento de reflexão. Hoje é padrasto e madrasta, tá? Um momento de reflexão. 6h26. Não saia daí, já já eu volto.

0: existe.
1: Maravilha! Momento de reflexão a partir de agora no seu programa Paisagem Sertaneja, 6 horas e 30 minutos. Hoje a mensagem vai para você que é padrasto ou madrasta. Ser padrasto é ser madrasta, não é sobre sangue, é sobre escolha. É escolher a arma, é escolher amar uma criança que não nasceu de você, mas que nasceu para você. É ter paciência quando te chamam de intruso e ter grandeza para continuar ali, cuidando, protegendo, ensinando. É entender que você não veio para substituir ninguém. Você veio para somar, para ser mais um braço de amor na vida daquele filho do coração. Sei que muitas vezes dói. Dói não ser reconhecido. Dói o medo de errar na dose do carinho e da bronca. Mas Deus está vendo a sua entrega. Ele vê cada conselho, cada prato de comida, cada vez que você abriu a mão de você pelos filhos que a vida te deu. Você não é padrasto, você não é madrasta. Você é pai e mãe de coração. E amor de coração é o que mais vale nessa vida. Um abraço especial do programa Paisagem Sertaneja para todos vocês que amam como se fosse seu, porque é seu sim, no amor que você dá e transmite para a criança que está com você. Tá aí então um momento de reflexão para você, madrasta, padrasto. Às vezes, um pouquinho mais de dose de reclamação, de carinho, ou então de chamar atenção, né? Que está criando, você tem a obrigação de estar chamando atenção também, tá bom? Pai não é só quem cria, não, tá? Pai é quem cuida, beleza? 6 horas e 32 minutos, momento de reflexão aqui no seu programa Paisagem Sertaneja. Eu sou Milton Araújo, até às 7 horas da manhã eu te faço companhia com o maior prazer. Para você que ama de verdade e não usa falsidade, tá aí na nossa próxima música com Maria Marçal. Deserto. Bom dia. Sim.

0: Tá aí Maria Marçal, Deserto, aqui no seu momento de reflexão, hoje falando aí para você padrasto e para você madrasta, beleza? 6 horas e 37 minutos, lindo hino, hein, da Maria Marçal, Deserto. Agora são 6h37, vamos continuar aqui com o programa Paisagem Sertaneja. Quem tá aí na linha? A Lindinha? Alô, Lindinha aí do Posto Fiscal, bom dia, minha amiga.
1: Bom dia, Milton. Tudo bem? Milton, se der tempo, você passa uma música pra mim, Paula Fernandes e Zezé de Camargo, Criação Divina. Eu ofereço pra você aí, pra sua família, pra todos os ouvintes, tá bom? Pra Melzinha que vai estar aí daqui a pouco, Orizes Filho. E pra minha família, pra todos no Posto Fiscal. E pra Zenetinha Segate, Francesco, Dorinha, Alzira, Gerando Vidal, Manoel Bracera, Adeusa, Mano Barra de São João, certo. Tonhão. E quem gostar da música, vai na sintonia, tá bom? Beleza. E pro Vanderlei também, o Adebaí, o André, Giovanni. Tchau, menino. Fique com Deus, bom.
0: Amém. Fica com Deus também. Bom trabalho para você aí no Posto Fiscal. Quero dar um abraço para todo mundo lá do Posto Fiscal, tá? Os fiscais, todos os funcionários lá. Um abraço daqui do programa Paisagem Sertaneja, beleza? Hoje, quinta-feira, dia 27 de agosto. Ainda bem que tá acabando esse mês de agosto, né? Pesado esse mês, moço do céu. 6h38, vamos atender? Zezé de Camargo e Luciano. Paula Fernandes, Criação Divina. Pedido da nossa amiga Lindinha.

Thaís, Zezé de Camargo e Luciano e Paula Fernandes, Criação Divina. Confira a hora certa, 6:41. Bom dia, mas bom dia mesmo. Tá chegando mais uma aí, com Mato Grosso e Matias, 24 horas de amor. Depois, Gustavo Lima,

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4: 6 horas e 49 minutos.
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7: Maravilha! Estamos de volta aqui com o seu programa Paisagem Sertaneja. Agora são 6 horas e 50 minutinhos. Quero dar um bom dia aí pro meu amigo José do Couto. É ele que tá ali no Nova Barra, né? Ele e a esposa, a Marliene e também a Amanda. Também um bom dia pro meu amigo Márcio Lima, lá na Aragaça, no setor... qual que é o setor? Nova Esperança, né? Beleza. Bom dia para vocês. Bom dia aí, pessoal, lá da Credile, a Camila Nery, o seu esposo Gugu, as funcionárias lá, a Tâmila e a Pabline, ligadinhas na nossa programação. Quero dar um bom dia pro meu amigo Tatu, aqui na Vila Santo Antônio, também ligadinhos. Quem tá mais ligadinho aí? O Fábio Henrique, lá de Aragaças, muito obrigado pela sintonia de vocês, beleza? Vamos atender música? Quem que tá aí na linha? Ah, Dorinha. Alô, Dorinha, bom dia, minha amiga.
8: Bom dia, Milton. Milton, se der tempo, toca com o Bruno Marrone, Vivendo do Passado. E aí ofereço para você, para o Caetano, Antônio José, Vicente, Serginho Esteca, Anjo do Bem, Giovanni da Vila Maria, André da Band,
7: certo.
8: E Helena Fistanja, Neto Segatti, Lindinho, Miralva Lacerda, Maria Rita, Gerlando Vidal, Ziro do Nova Barra, Joana, Mel. E quem estiver ouvindo, fica com Deus, Jesus te abençoa grandemente.
7: Amém, muito obrigado. Nossa amiga Dorinha, ligadinha aí. Dorinha, e o café? Já tomou um cafezinho? Tá certo, então. 6 horas e 51 minutos. Vamos trazer, então, a música que ela pediu? Bom gosto, hein, Dorinha? Bruno Marrone, Vivendo de Passado. Depois, Gustavo Lima, De Menina pra Mulher.

Ok, 6 horas e 58 minutinhos, estamos chegando ao final de mais um programa Paisagem Sertaneja, hoje quinta-feira, dia 27 de agosto de 2026. Para você que está nos acompanhando, desejo de um ótimo dia para você, meu amigo, minha amiga, que está ligadinho no nosso programa, todas as manhãs.

Ok, chegamos ao fim de mais um Paisagem Sertaneja. Quero agradecer de coração a você, meu amigo, minha amiga, ouvinte, que me fez companhia até agora. Obrigado pelo carinho, pela audiência e por manter viva essa paixão pela nossa música raiz. Que Deus abençoe sua casa, que Deus abençoe tua família e sua lida. A gente se encontra amanhã, no mesmo horário, às 5 horas da manhã, às 7, com mais moda boa, prosa e muito sentimento sertanejo. Fique com Deus, um forte abraço, um beijo no coração de cada um de vocês. Tá ficando minha última de hoje, com Amado Batista, a música linda, Madrugada na Cidade, 7 horas pontualmente. Daqui a pouquinho tem Bom Dia Barra aqui na programação com Mel Farias, Eurídice Cílios e também Milton Araújo. Tchau, tchau.

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Muito bom dia. Agora são 7 horas e 10 minutos. Está no ar o seu Bom Dia Barra. Muito bom dia a você de Aragaça, Barra e Pontal, sítio Chagres Fazenda e toda a região do Araguaia. Goiás, Mato Grosso e o mundo através da NET, hein? Hoje é quinta-feira. Daqui a pouco nós teremos a presença aí do pastor da Igreja Vale do Araguaia, né? Aqui de Barra do Garças. O pastor estará conosco hoje aí, sendo o nosso entrevistado no segundo horário aí. Então daqui a pouquinho aí é o nosso convidado para logo mais aí, no segundo horário, estar falando com a gente também, né? A importância aí da gente também falar de Deus, falar de projetos, e haverá uma vigília muito importante aí, né? O pastor João Bispo, então daqui a pouco aí, lá da Igreja Vale do Araguaia, estará conosco aí. Não desista, geralmente é a última chance no chaveiro que abre portas. Agora são 7 horas e 11 minutos. Bem, rapaz, nós tivemos aí um final de semana aí movimentado, onde nós tivemos várias situações que chamaram atenção, né? Tanto em Aragarças, Barra do Garças, Bom Jardim, Montes Claros de Goiás, ou seja... O mês de agosto está acabando, né? Hoje é 27, né? Hoje é 27 de agosto aí. Faltam apenas 4 dias aí para acabarmos esse mês. E eu não sei por que o mês de agosto acontece tanta tragédia, tanta coisa ruim, rapaz. Para mim é o melhor mês da minha vida, que é o meu aniversário, né? Conheço vários leoninos aí, também virginianos aí, que fazem aniversário nessa data. E o mês ficou marcado aí como um mês... De horror, um mês de coisas ruins. Eu não sei por quê, rapaz. Não era pra ser, né? Agora 7 horas e 12 minutos, na Grande Barra do Garças. Já vamos trazer aqui as informações, o que marcaram aí a cidade de Aragaça, Barra e Pontal, nas últimas 24 horas. Rapaz, não é fácil não. Manutenção pode afetar abastecimento de água em 5 bairros, né? No caso foi ontem, né? Agora o que eu acho engraçado, eu fosse o Ronaldo Couto, não fazia essa matéria não, porque ele postou a matéria às 16h50 e o início do trabalho aí de manutenção do abastecimento de água foi às 6 horas da manhã. Então é uma matéria desnecessária, eu nem colocava, porque ficaria ruim, né? Teria que colocar um dia antes para que o meio de comunicação divulgasse. Agora coloca depois das 5, não tem horário de jornalismo à tarde, nem à noite, fica ruim. Mas caminhemos, né? Águas de Barra informou que uma manutenção emergencial na rede de distribuição de água realizada no dia de ontem, na rua Presidente Médici, poderá provocar baixa pressão e alteração nas qualidades de água em alguns bairros da cidade. Vamos ver os bairros aqui. De acordo com a concessionária, podem ser afetados os bairros Jardim Pitaluga, Coab, Vila Bajão, Rainha de Fátima e Vila Serrinha. Inclusive o nosso aqui, né? Nossa, que Melzinha, tem água da rua aí, Melzinha? Tá tranquilo? Confirma aí pra gente, fazendo favor. Bem, então são esses bairros aí que poderão ser afetados aí. Mas eu acredito que não foi, que até agora não existe nenhuma reclamação, né? Mas a manutenção, ela é precisa ter a manutenção. Águas de Barra aí, com todas as suas dificuldades aí, vem ampliando redes, tanto rede de água como rede de esgoto aí, vem dando um melhoramento. Quem conheceu a Sanemate era só Jesus na causa. Era uma empresa de água do governo que Deus me livre. Rapaz, faltava água toda hora, né? Era todo dinheiro, toda hora. Aí depois veio a Nova Com, depois veio não sei mais quem, aí foi melhorando aos poucos, né? Hoje Águas de Barra faz um trabalho bom. De vez em quando dá umas pernadas aí, né? O povo dá uma reclamada, mas caminhemos. Já teve pior. Hoje Águas de Barra, hoje... Para mim, hoje, do que era no passado, hoje ela está 80%, 90% tranquilo, né? No atendimento aí, na expansão de rede e tudo mais aí. Ah, rapaz. Vocês também gostam de tal de denúncia. Nunca vi, rapaz. Rapaz. Ontem esteve em Aragaça o professor Alcides, né? Alcides
Professor Alcides, o homem da faculdade. Ê, rapaz, não é brinquedo, não. Oi, Melzinho, você quer dar seu bom dia aqui? Fica à vontade aqui. Tá bom, Melzinho? Hã? Ah, vai fazer o café, Melzinho? Então, daqui a pouco nós vamos ter o lanche. O Renner chega daqui a pouco com o lanche. Ele falou assim, a Mel gosta de quê? Eu falei, ah, rapaz, um pão com margarina tá bom demais. Aí eu falei assim, pra mim tem que ser pão com ovo, porque eu falei, traz o pão, porque o Milton já comprou o ovo já, né? Agora não, né, Milton? Não? Que isso? Ô, Coronel Assis, meu deputado federal, Coronel Assis, dá uma conversada com meu amigo aqui, o Sargento Milton Araújo, o nosso comunicador. Olha aí, daqui a pouco cheguei. Ô, Renner, aproveita, traz ovo também, traz uns 4 ovos aí também, tá? Não esquece não, Renner. É, além de trazer o pão aí, o pão de queijo, também traz aí 4 ovos pra nós, aí, pra nós dar fazer um mexidão aqui. Ê, mal tal do ovo é bom mesmo, hein? Ê, rapaz. Eu tô vendo um movimento aí, rapaz. Movimento grande na cidade aí. Show, show, show de bola. Agora começa a usar adesivo, né? O pessoal adesivar os carros, o pessoal começa aí a se preparar aí. Achei bacana, cara. A política é governada por quem gosta de política. Quem não gosta, tem que aceitar. E eu falo pra você, o Brasil tá sendo passado a limpo. Aqueles políticos bandidos, ladrão aí, tá diminuindo. Pelo menos Mato Grosso e Goiás, nós temos uma safra de políticos muito bom, né? Aí deixa eu falar aqui da internet. Ô, internet! Ô, internet! Ô! Rapaz, vocês é ruim de serviço demais, cara. Que é isso? Rapaz! Não, vamos colocar Starlink aqui. Ô, Fernando Montes, vamos tirar essas internet aqui da barra, porque juntando tudo não dá uma que presta. Vamos colocar Starlink aqui, ué. Ué, que é isso, cara? As pessoas precisam usar a internet aí, e aí quando você precisa da internet, nada. Ó, tem uma foto aqui da... A Sara Félix colocou uma foto aqui, doutora Laura Beatriz, ex-primeira dama de Barra do Garça. Ó, bacana. Ó, a primeira dama aqui, a ex-primeira dama, Laura Beatriz aqui. A Laura Beatriz, ela é muito querida em Barra do Garça, né? Quando foi primeira dama aí, por 3 vezes... Sempre fez um trabalho de excelência, tanto na área social como na área da saúde. E o povo lembra até hoje, tem saudade. É da Laura Beatriz. Fala-se na boca miúda aí que ela pode ser uma possível pré-candidata a prefeita, né? Pra Barra do Garça seria bom, que seria a primeira mulher prefeita eleita, né? É, rapaz, é um nome bom. É um nome de consenso. Você não vê ninguém questionando aí a atitude, a moral, a pessoa da Laura Beatriz, muito pelo contrário, só vejo elogios aí, né? O seu marido Wanderley Farias aí, pra mim, foi o melhor prefeito da história da Barra do Garça, da história. Hoje, pra mim, o prefeito Adilson também vem fazendo um trabalho diferenciado. Se você colocar na balança os dois prefeitos, prefeito Adilson e Wanderley Farias aí, olha que tá pau a pau, né? Que o Adilson tem feito muito pro Barra do Garça, prefeito Adilson, muito, muito. E olha que o Adilson nunca foi candidato a nada, nunca exerceu cargo político nenhum, exerceu cargo público, como

0: muito pro Barros Gaspar, prefeito Adilson. Muito, muito. E olha que o Adilson nunca foi candidato a nada, nunca exerceu cargo político nenhum, exerceu cargo público como delegado, mas público nenhum. Então, hoje, para mim, o Adilson e o Wanderlei Farias entram para a história como os melhores prefeitos da história, né? A gente fica muito feliz. Agora são 7:19. Ah, show, show de bola. Ah, olha só, hein? Ah, pois é, rapaz. Justiça determina devolução de material de campanha e apreende... Peraí, deixa eu ver aqui. E apreende... Ai, ai, ai, eu vou te falar, hein? Ah, eu queria ver aqui. A campanha eleitoral de 2026 registrou a primeira controvérsia judicial em Porá. O caso envolve o candidato a deputado estadual Ramon Ferreira e a fiscalização da prefeitura, que retirou materiais de propaganda eleitoral instalado em ilhas de avenida e ruas da cidade. Segundo informações, foram recolhidos o Inden Banners, utilizado para divulgar a candidatura de Ramon Ferreira, informando com a medida, o candidato recorreu à Justiça Eleitoral buscando garantir a manutenção de sua propaganda nas vias públicas do município. Após analisar o pedido, a Justiça determinou que a fiscalização da Prefeitura de Porá devolva no prazo de 24 horas todo o material de campanha que foi recolhido. Eu não entendo a prefeita Maísa. Ô, Renê, senta aí, meu amigão. Eu não entendo a prefeita Maísa lá de Porá. Eu não entendo. Eu acho que aquela mulher tem um problema mental. Eu acho que ela tem um problema mental. A Eunice, ela é autista. Que autista sou eu? Autista sou eu. TDAH sou eu. Aquela prefeita lá é louca, é psicopata. É doente, aquela prefeita lá. Não me chama ela de autista, não, porque autista sou eu. Ela é louca, é psicopata. Como é que ela recolhe o material de campanha, aqueles banners que ficam nas ilhas, né, no canteiro central das avenidas? Naragás, nós temos. Ontem à tarde, estava ali na entrada da cidade da Lida Borges. Logo à frente estava ali da Flávia Moraes. Estava daquele candidato, o esposo dela, o doutor... Como é que é, Renan, o marido da Flávia Moraes? É o doutor lá, o homem da carreta da saúde. Doutor George Moraes, também estava lá, estava do Carlos Cabral, lá perto do posto Aragaça, lá em cima do posto do setor aeroporto, lá do Carlos Cabral, né? O que eu vi foi só desses candidatos aí, talvez porque não andei a cidade toda, mas aí, isso é normal, cara, isso é bacana, você vê a cidade fica colorida, fica bacana, aí a prefeita vai lá e manda recolher do candidato lá, porque ela tem birra com o candidato, ela está prestes a ser caçada, a deixar o município, a ser presa, ainda fica fazendo rolo. Minha filha, vou dar um conselho pra você. Quando a gente tem um rabo sujo, a gente fica quietinho e pronto, não espernia não. Ora, tem umas coisas que eu não dou conta, cara, no Iporá. Eu até torci pra aquela mulher lá, a Maísa, ser prefeita, mas ela é nojenta demais, é chata demais, rapaz. Nossa senhora. Rapaz, não dou conta desse povo, não. Tá certo que o candidato é ruim, não tem voto, mas tudo bem, problema do candidato, ele quer gastar, problema é dele. Rapaz. Xiii, rapaz, vocês ficam mandando isso pra mim aqui, aí eu já não gosto. Eu já não gosto já. O Renê também não gosta, o Milton também não gosta. Rapaz, não manda esse estranho pra mim, não. Eu tô viúva há 5 anos aí. Aí você sabe, pode piorar a situação, a gente pode sair.
1: Eu tô te entendendo. Você mostra pão de queijo pra nós e fala negócio de casado.
0: Ah, é? Não é falar que vocês é casado, não? Tá bom. Olha quem tá aqui, rapaz. Olha, você conhece esse indivíduo aqui, da camisa mais escura? Rapaz, essa polícia do Goiás é boa demais, hein? O cara tá solto, rapaz. Não, mas ele é meu amigo. Não fala mal dele, não, que ele é meu amigo. Nailton de Oliveira. Achei que ele já tinha morrido, rapaz. Não morreu, não. Eu sou amigo do Baré, lá do Bom Jardim, o Baré. Rapaz... Homem encontrado sem vida em cela de delegacia em Barra do Garça. Xiii, rapaz, hein? Ele estava detido por suspeita de violência doméstica. Cara? Um homem acusado de violência doméstica foi encontrado sem vida na manhã de ontem, enquanto permanecia em uma delegacia da especializada da mulher em Barra do Garça, quando aguardava os procedimentos policiais. Segundo informações preliminares, um homem havia sido preso e encaminhado à unidade policial por volta das 10 horas da manhã. Quando os policiais foram até a cela para dar

0: dar continuidade aos procedimentos e, ao interrogá-lo, perceberam a situação e encontraram o detento já sem vida. As informações iniciais apontam que ele teria tirado a própria vida utilizando uma camiseta presa na grade da cela. O caso deverá passar pelos procedimentos periciais e administrativos necessários para esclarecer todas as circunstâncias da ocorrência. O homem, cuja identidade foi preservada em função da família, seria morador de Alto da Boa Vista e estaria em Barra do Garça há pouco tempo. Até no momento, outras informações sobre a identidade dele, sobre a ocorrência da violência doméstica que motivou sua prisão, não foram oficialmente divulgadas. A Polícia Civil de Mato Grosso ainda não há detalhes. Vou contar um trem para vocês. Não é a primeira vez que lá no Corró, é chamado Corró, né? Antigamente era fedido, era um Corró feio, desgraçado, rapaz. E era, achava era bom que tinha que ser fedido mesmo. Porque os malandros batiam de mulher, bebia cachaça, aprontava, fumava droga e ia preso. Achava era bom. Agora ficou confortável. Virou ali, foi um resort. Virou um hotel ali, de boa, né? Aí o cara vai lá, e isso eu vi um dia o cara suicidando. Olha o que a polícia fez. Tirou o cinto dele, tirou o cadarço, sapato dele, né? Tirou tudo. Aí ele pegou a calça, amarrou na grade e se enforcou. Aí o cara fala, mas como é que ele faz? Eu falei, ah, o capeta ajuda, é a hora que o capeta entra, é agora o capeta aí. Você tá achando que o cara vai se ajudar sozinho? Tá precisando ajuda do capeta. Aí o capeta foi lá e puxou, e esse aqui foi o mesmo caso aqui. Aí ele deveria estar tanto envergonhado, que ele tava sendo preso por violência doméstica, porque é vergonhoso o cara que bate mulher. Aí eu disse, o cara morreu, mas morreu, mas ele agrediu a mulher, ué? Ué, aí o cara morre e vira gente boa. Gente boa sou eu. Que não, nem mulher eu tenho pra me bater. Só pra você ver tanto que eu sou gente boa. Ah, rapaz, não me enche o saco, não.
1: E não vai achar tão cedo.
0: É. Milton Araújo, bom dia, meu querido.
2: Bom dia. Eurides, essa não é a primeira vez que acontece aqui em todo Mato Grosso. Porque lá em Nova Chamantina, João Carapina, finado João Carapina, ele suicidou com a meia dessa social.
0: Aí, o capeta ajuda. Ele era gaúcho?
2: Ele emendou as duas meias, fez um nó daquele cego mesmo, colocou no pescoço e amarrou na grade.
0: Com a meia, pra você ver. Ele era gaúcho?
2: Não.
0: Ah, porque o gaúcho é baixo, tchê. E aí o Reni fica cutucando mais a Mel. Quando eu cheguei, a Mel entrou aqui no estúdio, ela tá fazendo um cafezinho pra nós. Ela falou assim, fala da camisa do Milton. Eu não vou falar, Mel, porque é o seguinte, nós temos convidado o Henrique aqui, é cor goiaba, não é rosa não, vocês têm uma mania feia.
2: É lilás.
0: Ah, é lilás, ah, bom, eu tenho que respeitar.
2: Então você não usa uma cueca rosa, se te derem?
0: Ai, amor, que delícia. Se eu usar, eu me revelo. Renner, bom dia, meu querido.
1: Bom dia. Desculpa aí, ouvinte. Bom dia para todos aí. Prazer conhecer o senhor, seu Milton.
2: Obrigado.
1: É sinal que o senhor tem muita paciência para aguentar uma porcaria dessa aqui.
0: Agora, né? Eu vou falar para você. Seu Milton, eu vou te falar. Tá com moral. Tá bom, fazer o quê? O homem foi saindo da polícia, aposentado, tá?
1: Tá vendo? Eu não sou boba.
0: Né? Nunca triscou a mão num mau elemento. Só educou. E foi muito e precisava.
1: Mas, Dedinho, deixa eu te falar um negócio. Bom dia pra todos aí. Eu queria fazer outra perguntinha antes de chegar onde que eu quero. O Monjaro tá te fazendo bem, não tá?
0: Rapaz, o Monjaro fez eu voltar a viver. Ter mais ânimo, ter mais paciência, ter mais amor ao próximo. Porque eu brigava com a Mel todo dia aqui. Todo dia a Mel me dava uma mão na orelha aqui, a Mel aqui.
1: Mas deixa eu te cortar.
0: Parei de tomar meus Gardenal. Agora só tomo 4 por dia só.
1: Mas continua enjoado do mesmo jeito.
0: É, enjoado não tem jeito. Meu filho fala, mas pai, sou enjoado, hein, pai? Eu falei, meu filho, o pai é desse jeito. Ainda bem que a Mel me ama, né? O Milton também me ama, ainda bem, né? Você também me ama, também não tem jeito, né?
1: Ah, você encomenda, né, velho?
0: Não tem como.
1: Encomenda a gente tem que guardar, né?
0: O que você trouxe pra nós aí?
1: Pra você, nada.
0: Ah, hoje. Não, tá, pode ir embora, desliga o microfone dele.
1: Pra você, eu só vim só te dar um abraço mesmo.
0: Olha só, rapaz, eu tô precisando de um abraço. Eu quero arrumar uma mulher, vou arrumar um amigo.
2: Ele que é o vô coruja? É pai coruja?
0: Não, não é ele ainda não.
2: Não,
0: ele é avô coruja, ele tem duas netinhas gêmeas de dois, já ouviu falar, gêmeas de dois? Uhum. Aí as meninas que mandam lá na casa, lá. Ele mais a dona Miriam lá, na verdade a dona Miriam manda nele e nas meninas, dona Miriam, né? Aí lá, um que trabalha com a família é só a dona Miriam, só a esposa dele.
1: Eu também acho.
0: Não, o Renan mexe com política, se mexer com política trabalha, né?
1: Não, então... você também mexe com política, você gosta de política, né?
0: É.
1: Falando de política, você viu o que está acontecendo, hein? Você viu?
2: Tá ficando quente aqui, né?
1: Uai, pelo que. Não sei se é verdade, mas parece que o Zema tá querendo ir embora, né?
0: É, na verdade, o Zema não empolgou ninguém. Ele com aquele lado moralista, etc e tal, e ele viu que a situação não está. Mas eu acho até bom, porque aí os votos dele vai para o Flávio Bolsonaro para ver se ganha logo no primeiro turno.
2: Ele viu que nem ia colar.
0: É, não vai.
2: O Caiado também é a mesma forma, mas ele é porque é pirracento. Mas o Caiado também não decola. E outra coisa, quem é Lula não vota no Caiado, nem no Flávio e nem no Zema.
0: No Renan também não.
2: Isso. Agora, da direita rachou muito. Uns foi pro Zema, outros foi pro Caiado.
1: E bom, seu Milton, que você estava comentando, antes de lançar e colocar os seus nomes lá. Você falava, vai ser um time tão gostoso, de repente os caras se esparramam, certo? É podre. A política tem um lado que dá nojo, mas se a gente tá no meio dessa merda, não sai disso aí, não.
2: Eurídice, você viu aí que saiu o porte de arma aprovado para 10 novas profissões no Brasil?
0: Olha, fala aí, tem para radialista aí? Para contador de histórias? Se tiver, eu vou pegar o meu porte hoje.
2: O porte de arma para novas profissões ganhou uma sequência de aprovação no Congresso Nacional e pode alcançar trabalhadores de pelo menos 10 categorias. Projetos que avançaram na Câmara de Deputados e no Senado criam novas possibilidades para profissionais que hoje não possuem autorização automática para circular armado. A relação inclui desde empresários, microempreendedores individuais, né, até advogados, corretores de imóveis, médicos, veterinários, agentes de trânsito e oficial de justiça, vigilantes, fiscais ambientais e profissionais de cartórios. Também aparece entre os benefícios pelas propostas, além de ampliar os números de categoria. Radialista não tem, hein?
0: Rapaz, radialista não presta para nada, rapaz. O professorzinho desgraçado, rapaz. A gente fala bem, fala mal dos outros, divulga todo mundo.
1: No seu caso, você fala mais mal do que bem, né?
0: Será, Renê?
1: É sério.
0: E eu não... Rapaz, nós tá sem moral mesmo. Vou mudar de profissão. Como é que é? Tem pra... Repete de novo aí, fazendo um favor aí. Eu estava respondendo um amigo aqui.
2: As categorias?
0: As categorias aí, fazendo um favor.
2: Deixa eu pegar aqui. A relação inclui desde empresários.
0: Não é o meu caso.
2: Microempreendedores individuais.
0: Que não é meu caso também, não empreendo bosta nenhuma.
2: Até advogado, corretores de imóveis.
0: Ó, advogado já melhorou. Meu filho já pega o AB já final do ano já.
2: Aí você pega emprestado. Né?
0: Não, eu pego a arma dele, ele fica com a autorização, eu fico com a arma dele, já melhorou.
1: Aí você acaba com a vida dele rapidinho, né?
2: Médico, veterinários.
0: Médico, eu tenho o doutor Carlos Eduardo Leão, que é meu médico, cuida do meu coração. Eu falo, doutor, se eu usar arma um dia, eu uso outra arma outro dia. Já está resolvido também. Quem mais?
2: Veterinários, agentes de trânsito.
0: Agente de trânsito, não. Eu não sei nem dirigir direito, eu não sei. Acho que nem habilitação eu tenho.
2: Oficiais de justiça.
0: Oficial de justiça, esse aí eu não
2: gosto. Vigilantes.
0: Vigilante. Meu irmão é vigilante. Então,
2: fiscais ambientais.
0: Meu irmão é fiscal ambiental lá em Aragaça, lá o Jardim.
2: Fiscais
0: Jarbas.
2: Ambientais é da SEMA, do INDEA, esse pessoal.
0: É, fiscal do meio ambiente.
2: Eu creio que deveria ter aprovado isso aqui bem antes.
0: Tem empresário, vocês estão empresário aí? Tem
2: sim. Tem
0: empresário. É o empresário, é o Zezinho Bajão, meu chegado aí. Zezinho Bajão me emprestava um dia, outro dia fica com ele, outro dia fica comigo aí.
2: Eurídice, porque os fiscais já morreram muita pessoa do INDEA, da SEMA, em operação. Porque não tem arma.
0: Eu teria que usar, cara. Igual bombeiros militares. Eu nunca vi um bombeiro sem arma. Esse dia eu vi um bombeiro com armado. Eu vi um bombeiro com arma.
1: Mas pra mim é novidade.
2: Tá autorizado.
1: Hein?
2: Mas tá autorizado.
0: É, pois é. Eu até reclamei um dia pro comandante, os meninos aí, rapaz. Mas hoje a categoria da segurança que é mais querida no Brasil é o bombeiro. Eu sei. Mas o problema é a hora deles ver um acidente, eles querem bater no autor, matar o autor, e ele está na armada ali, ele repreende.
2: Ou chega numa ocorrência de via de fato mesmo.
0: É, tentativa justo.
2: De homicídio, o cara não. Sai lá, o cara volta.
0: Exatamente.
2: Quero falar que o criminoso sempre volta. Igual o Lula.
0: Não, você quer dizer do Alckmin, Geraldo Alckmin. Ele Alckmin falou bem claro. O Lula quer voltar ao local do crime. Voltou e ganhou a eleição de novo. E se ele... nós não arrochar, ganha de novo.
2: E ele foi vice dele.
0: É vice dele.
2: Ele também voltou, né?
0: Ele voltou também. É o bandido também.
1: O bom de falar do Lula é que a gente tem tanto motivo pra falar que o cara é gente boa, né, velho?
0: Ah, mas Deus me livre, cara. Quem mais aí? Você colocou aí? Tem depois do vigilante aí?
2: É só isso, fiscais ambientais e profissionais do cartório. Aí tem um
0: trechinho. Ah, professor, aqui. Cartório eu tenho. Meu primo Márcio Rego. Ô, Márcio Rego!
2: Compra duas, fala pra ele comprar duas.
0: Você compra duas armas, uma pra mim ou pra você. Ou então você usa um dia, eu uso outro dia. Pronto. Ah, não vou faltar amigo pra me emprestar arma, não.
2: Além de ampliar o número de categorias, parte do texto pode tornar o pedido menos burocrático. Em um dos pontos mais difíceis atualmente, hoje, quem solicita parte para defesa pessoal precisa demonstrar à Polícia Federal uma efetiva necessidade, comprovando que exerce atividades profissionais de risco ou enfrenta ameaça à própria integridade física.
0: É, eu acho que vai dar um B.O., vai dar problema porque esses advogados aí, porque aí ele vai visitar o cliente dele na cadeia e aí? Você não pode revistar a bolsa do advogado.
2: Mas não pode entrar, não.
0: Você não pode revistar, eles não aceitam.
2: Hoje tem aquele pip, pip, pip, pip, pip.
1: Passa pois. Não, meu filho, passa não.
0: Eu falo
1: pra você. Passa os papelzinhos mesmo.
0: É, eu falo pra você, eu lá no Iporá, quando eu fui policial penal, lá eu era o cara mais nojento que tinha lá. Um dia eu não deixei, foi o promotor entrar. O promotor chegou lá e falou, eu quero entrar. Eu falei, depois das seis ninguém entra. Ele falou, sou o promotor. Eu falei, eu sou na ausência do diretor, eu sou o diretor. Ele abre aí, rapaz, que abre o quê? Mas não sabia que o homem era promotor, só que ele falou que chegou de moto aí. Aí, de repente, eles ligaram lá em Goiânia, já viu a ordem já rasgando lá, e falou, quem que é o senhor? Eu falei, eu pergunto, quem que tá falando comigo? Ora, aí o cara foi lá, puxou na ficha, não, esse é contratado, manda embora, né? Se fosse conquistado, aí ia mandar embora. É porque, assim, o Brasil tem uma tal de carteirada, que eu não dou conta, Milton. Você foi policial nas ruas aí durante 30 anos, você sabe, ah, é filho de fulano. Ah, eu também sou filho de fulano também, eu também tenho pai e tenho mãe, ué. Ué, ah, porque, bah, rapaz, comigo não funciona não. É igual o filho meu chegar e falar, eu sou filho do Eurício, apanha meu filho e apanha quem dá moral pro meu filho falar um trem desse. A gente tem que ser a gente. Você tem que chegar no lugar, você tem que ser você. Agora, você andar na sobra de alguém, não sei o quê, é por isso que essa empresa, a maioria, não gosta de mim, porque eu pego e falo, meto cacete. Quando tinha um jogo do Barra aqui, ó, eu vou falar aqui, quando tinha um jogo do Barra aqui, a imprensa todinha ia lá entrar sem pagar, ainda levava parente, irmão, pai, mãe, mulher, menino, vizinho. Ou eu tô mentindo! Quando o Barra tava nas competições, ainda eu vejo gente falando mal do Barra, falando mal de presidente do Barra. Ah, vai tomar banho na soda, vai pro quinto dos infernos, rapaz.
1: Que violência, meu filho.
0: Tá, ah, rapaz. O que eu não dou conta, Renner, é o cara ficar aí nas tetas do Barra do Garça durante 20 anos aí, tendo programa de jornalismo esportivo aí, e depois vir falar mal. Ah, não dou conta não, rapaz. Eu defendo meu amigo Charrin. O Charrin hoje... hoje ele tem loja, hoje, mas acabou com metade do patrimônio, tudo pagando dívida do Barra. Aí ainda tem gente que fala mal do Charro. Eu não aceito, não. O Charro é meu amigo. Policial militar é afastado após passar em concurso usando dublê em esquema de fraude em quatro estados. Uai, cara, eu fiz isso uma vez aí. Eu falei, filho, eu vou fazer um concurso aí de policial penal lá em São Luís. Como nós temos o mesmo nome, eu sou Eurídice, você é Eurídice, a gente só lá troca o negocinho lá e papá fica de boa.
1: Cuidado, cuidado com a língua.
0: Aí ele falou bem assim, pai, você quer quem prende eu e o senhor? A Polícia Civil, a Polícia Militar ou a Polícia Federal? Toma vergonha, pai. Olha o ralo que eu levei. Eu fiz uma brincadeira, eu não faço uma coisa dessa nunca. Até porque também me passaram com dá um trabalho, a gente é meio burro, né? Burro de pai, mãe e parteira. Olha só, vocês lembram daquele caso... Homem que filmava a namorada, você lembra? Ele filmando a namorada, aí ele falou, olha aqui pra cá, e com o revólver na mão. E de repente, filmando, ele pá, atirou na mulher. Sem mais, sem menos. Como é que é o nome aqui? A jovem Lely Gabriele Alves, 23 anos. Filmava o namorado dela, o Diego, filmava ela, o Diego Fonseca, apontando uma arma de fogo para ela, quando ele disparou. E ele vai a júri popular. Um novo júri popular. O júri popular que vai julgar Diego Fonseca Borges acusado de feminicídio por matar a namorada Lely Gabriele Alves com um tiro. Aconteceu o júri, né? No último dia 27. Acontece hoje, melhor dizendo, dia 27, hoje. No Fórum de Jataí. O julgamento foi suspenso em dezembro do ano passado, quando a defesa de Diego deixou o Júnior e foi embora. Aquele advogado foi outro covarde, bandido. Ele, pra não ter o júri popular, ele abandonou e foi embora. Aí faltou o juiz ter pulso. Na época, o juiz já tá aí, falou, ô, prende aquele vagabundo lá, prende aquele elemento lá. Ai, rapaz, desconfia, rapaz. O cara fazendo essas tramóias aí pra não ter o julgamento, pra ficar adiando, rapaz. Mas, ô Renner, o que ele traz aqui, que ventos bons ele traz aqui, a emissora Vale do Araguaia FM, meu amigo?
1: Ah, não, eu só vim reconhecer o Milton e a Mel, você não tem jeito, não. Brincadeiras à parte.
0: Aí, ô Milton, você tá com moral,
1: eu vim até bater um papo com você.
0: Abre essa porta, hein, Milton, e desliga o microfone do Renner, o Renner tem que ir embora. Falou, Renner, aí você volta amanhã.
1: Daqui a pouco eu vou.
0: Ah, tá, então fala aí, meu amigo.
1: Quer que você mande um abraço pro meu amigo Quirino lá no Registro do Araguaia, que eu tô indo pra lá agora, vou almoçar
0: Quirino.
1: Com ele. Mas é só um abraço, né? Pra pedir um frango.
0: Ô, Quirino, você não come frango, um abraço. Aí, você não é Quirino, você é querido. Quirino é pros fracos, você é querido. Meu amigo Quirino, um abraço pra você.
1: Fica esperto, viu, Quirino?
0: E hoje eu não vou visitar você mais, o Renner, porque daqui a pouco eu tô partindo pra Goiânia aí. Mas eu, final de semana, outra hora, eu vou mais o Renner aí, comer um franguinho caipira aí, tal. Eu não sou chegado em Gueroba, não. Mas aí, quando eu vim embora, deixo umas duas dúzias de ovos caipira, a gente traz também.
1: Tem jeito, viu, meu? Tu não tem jeito. Então, alguma coisa acontece.
0: Mandioca, mandioquinha, uma abóbora, abobrinha verde, abobrinha madura.
1: Esse é nosso parceirão, mano.
0: Tá. Gente boa, né?
1: Não é igual você não, mas é melhor um pouquinho.
0: Ah, gente boa, muito bem.
1: Aproveitando aqui, a gente que é cidadão aragarcense, eu tenho 15 anos lá, já sou, né? Acho que eu sou, né?
0: Você deve ter que passar alguns testes ainda,
1: mas
0: né?
1: É coisa que a gente dá conta. Ah. Eu não sei se você já comentou sobre isso aqui, mas veio na minha mente aqui agorinha, eu estava na sessão passada, coisa que você não faz aí na sessão da Câmara, André
0: Aragarcense. É verdade, eu trabalho lá e não vou na sessão, eu concordo também.
1: Mandar corrigir seu salário para baixo lá. Aí, o Emerson Borges colocou uma pauta lá e foi votada a favor, né? Não sei se você já colocou. Mas eu, que você sabe que eu sou bocudo e gosto de fazer a coisa do meu jeito, você, cidadão aragarcense, hoje, eu acho que 90% do povo não sabe o que está acontecendo, o que aconteceu nessa sessão. Pra gente, cidadão, que é fraco, eu falo que todo mundo vive sem dinheiro, né, seu Milton? Nós temos hoje, geralmente fala assim, um vereador tem uma casa de apoio em Goiânia. Né? Outro vereador tem uma casa de apoio. Não, hoje os 11 vereadores têm uma casa de apoio. Quer dizer que a nossa cidade toda tem casa de apoio. Porque você vai para Goiânia hoje para ir e voltar, amigo, para colocar R$500 no bolso, não dá para nada, seu Milton. Porque a pessoa quer ficar lá 2-3 dias lá, não tem onde ficar.
2: Só passagem é 300 para ir e voltar.
1: Para você, não, você não acha mais, não.
0: Não, 250 só para ir.
1: De 207 a 250, dá uns 500.
2: Já aumentou, então?
1: Aí hoje nós temos lá uma casa de apoio.
0: Em Cuiabá hoje.
1: Uma casa de apoio lá, que ela, você pode ficar à vontade lá, cuidando da sua saúde, alguma coisa lá, acompanhando a pessoa sua que está doente. Nós temos para todo mundo da cidade, os nossos 11 vereadores de Aragarças, ele tem um espaço lá. É muito gostoso, Milton, isso aí.
2: Mas, só te interrompendo um pouquinho. Sabia que tem um aplicativo móvel que o pessoal vem de Goiânia e sai da Barra para Goiânia? Aí divide,
1: Tem.
2: Parece que é R$180, R$90, seu Ritz.
1: Então, tem. O meu filho até fazia isso também, né? Eu estou dizendo para você, Aragarcense, que está ouvindo, que o seu vereador, a Câmara Municipal, esquece de ser o vereador. A Câmara já tem local para você. Então, vai lá. Vai lá, se informa direitinho, que a gente vai para Goiânia ficar 2-3 dias lá, que o hotel barato é R$100.
0: Essa casa não, pior hotel não tem mais, não, Renner.
2: Essa casa hoje de apoio é a Câmara?
1: É a Câmara, ajuda. É o convênio da

0: O Nego Leão esteve lá presente com o Chiquinho, trouxe ele em Aragarça para ele conhecer a realidade e fez esse convênio. Olha a importância do vereador, presidente da casa, Nego Leão, de manter esse convênio.
1: Foi bom, foi ótimo.
0: Foi ótimo, ótimo. E até porque o Chiquinho é vereador lá de Uruaçu e ele é presidente da UVG. A UVG é a União dos Vereadores de Goiás. É uma união muito forte. É uma associação muito forte.
2: Milton. Hoje, qualquer hotelzinho, só te interrompendo novamente.
0: Em Goiânia,
2: qualquer hotelzinho é 300 conto. É 250 para frente.
1: Moça, ali o lugar mais barato que é Campinas, de frente, é 150 a 200 um quartinho.
2: Quartinho. É. Cara, e sem ar ainda, talvez é só ventilador.
0: E talvez onde você vai no hospital lá, ser atendido, não fica no setor Campinas, fica em outro setor. Aí fica mais caro ainda.
1: Não, o Diego fala assim, tem gente que fala assim: ah, o Renner tá puxando essa cara. O cara que fala isso, com todo respeito, posso falar?
0: Pode, deve.
1: Você vai pros quintos infernos, cara, por saco de ninguém. Agora, isso aí é bom. Lá da Garças é assim. Se você aprova alguma coisa e é do lado do fulano, você tá puxando saco. Um homem que levanta 5 horas, 6 horas da manhã, todo dia, domingo a domingo, ele não puxa saco de ninguém, não. É gostoso, cara.
2: E eu que levanto 4.
1: E você aguenta isso aqui ainda, né? Você aguenta esse cidadão aí, né? O gostoso. Então, eu vou dizer para vocês, se orienta, se informa. Tem gente que pode estar preparando hoje para ir para amanhã levar alguém para um tratamento. Vai na Câmara ou vai no seu vereador, mas vai lá que você tem lugar para ficar. Isso aqui não tem ninguém que fala, vai lá fazer. Não, eu falo, eu estou falando que eu já vou levar, mandar gente minha.
2: Nós falou só do hotel. Aí tem alimentação, tem o Uber, quem for de ônibus, que vai de Uber. Ou então vai de ambulância, chega lá, a ambulância tem que voltar para trás e você fica lá rodado.
1: Tá vendo?
2: E hoje qualquer lugar que você vai dentro de Goiânia, não fica menos de 50, 80 reais.
1: Não fica lugar não, Milton. Perto, não lugar fica perto. Não fica não, você falou tudo.
2: Lugar perto.
1: Outra coisa, você precisou, Deus abençoe que você não vai precisar e nem eu. O cara ficou numa casa de apoio 3-4 dias fazendo tratamento de uma pessoa dele, ele tem o café da manhã, tem o almoço, tem um lanche à tarde, tem a janta, tem um lugar de ficar, mas é gostosinho, cara. Então, não é desrespeitando quem tem, não. O Zé Carlos, o vereador que é amigo do Leodis, também meu amigo, ele tem a casa dele. Nunca negou pra ninguém, né? Ele nunca negou nada. É um cara que tá sempre ajudando. Mas hoje tem lugar pros 11.
2: Eu tô falando isso, sabe por quê? Eu tenho um parente lá em... Amigo e parente em Trindade. Quando eu vou pra Goiânia, eu gosto de ficar em Trindade.
1: Sim.
2: Pra mim é mais sossegado pra dormir, pra descansar, menos perigo e tal. Aí eu peguei um Uber pra ir na 44. Paguei R$89 de Trindade. Isso
1: é, né? Brinquedo, a distância é um pouquinho.
2: De Trindade e na 44.
1: Só Goiânia. De entrada a entrada é 20 quilômetros. Só na entrada, né?
2: Aí você imagina, você gastar 160 de Uber.
1: Tá doido, cara. Então a informação é essa aí. Eu vim cá. Eu acho que é gostoso a gente falar isso, que vocês têm a audiência, né? É gratificante, é bonita, é grande. Então é só isso mesmo, dizer pra vocês. E dar os parabéns pro Nego mesmo. O cara trouxe, tem que dar parabéns. Pra mim é qualquer um.
2: E quando é rápido,
1: mas o cara, ele tá fazendo um papel gostoso na Câmara. Sim. Deu uma mudada maravilhosa. Mas esse projeto é dele. Esse aí fica guardado, né? Então se tiver ouvindo, ou quem tiver ouvindo, gente, qualquer um. Graças a esse rapaz aí que veio essa casa de apoio. E no mais, só agradecer aí, Oridinho. Obrigado por tudo aí.
0: Você fala do Nego Leão. Eu sou suspeito de falar do Nego Leão, até porque eu trabalho na Câmara Municipal. Mas o Nego Leão é meu amigo de infância. Nós fomos criados juntos em Aragarça. O Nego Leão sempre foi um cara destemido de qualquer vaidade. Nunca teve vaidade alguma. O Nego Leão sempre trabalhou na roça, cuidando do avô. Ele era o braço direito do avô, cidadão. Não sei se você teve a honra de conhecer o Cidadão.
1: Não, só.
0: O Cidadão só foi prefeito de Aragás, foi vereador mais votado. Deu uma eleição de vereador lá que ele tem mais voto que o prefeito para vereador. Então foi prefeito de Aragás. E naquela oportunidade que ele foi prefeito, o Eduardo Leão, pai do Nego Leão, é que cuidava da fazenda. Aí ele formou os médicos, doutor Zezinho, doutor Domingos aí. Estudaram, formaram aí. Quando o Eduardo Leão cuidava da fazenda para não vender, não acabar, e o pai era prefeito. Então a família Leão tem uma história muito bonita em Aragarças, mas é Leão de verdade, né? Não é sobrenome não, de outro nome não, é Leão mesmo. E outra coisa, o Nego Leão está preparadíssimo hoje para ocupar qualquer cargo político no estado hoje. Qualquer cargo político hoje, o Nego está preparado. E eu digo mais, se hoje tiver uma eleição para prefeito hoje, o nome do Nego Leão aparece destacando tranquilamente, pela sua postura, pela sua ética, é um cara de família. Tem dois filhos médicos, um já é médico, atende em Aragarça, o outro está formando aí, logo terá, será que estava formando também. Tem uns irmãos médicos, Que pra mim, o doutor Carlos Eduardo Leão é o melhor cardiologista do Centro-Oeste brasileiro, é o meu médico, eu cuido do meu coração. Eu xingo aqui, eu brigo, eu falo, eu subo em cima da mesa, eu bato, eu apanho aqui, meu coração tá

0: Sim, porque tem um médico que cuida de mim. E cuida do povo do Araguaia também. E tem o doutor Tiago lá em Piranhas também. E o doutor Tiago tem um fato engraçado, que quando mudou de prefeito, aí ele pensou, outro prefeito que assumiu, não sei se vai querer meu trabalho, arrumando as coisas para vir embora, o outro prefeito falou, negativo. Eu não quero que você venha e volte todo dia para Piranhas, não. Eu quero que você mora aqui. Eu preciso de você aqui. Hoje é o médico mais importante de Piranhas, hoje é o doutor Tiago Leão. Olha para você ver a importância.
1: Conheci lá em Piranhas.
0: Quando o profissional é bom. Então, hoje o Nego Leão é muito feliz, tem dois filhos maravilhosos, tem uma esposa maravilhosa também, né? Que manda muito bem no Nego, e ela tem que mandar mesmo, que nós gostamos de ser mandado, o homem gosta de ser mandado, o homem fica bravo com a mulher, que a mulher é chata, é nojenta, mas nós gostamos da nojeira da mulher. Então, eu vejo hoje o Nego Leão preparado para ser prefeito de Aragaças hoje. E se o Nego resolver colocar o nome à disposição, eu, Eurides Filho aqui, sou o primeiro a apoiá-lo. Tá? Porque eu conheço a conduta dele, eu conheço o caráter dele, sou amigo dele desde infância, não vou falar quantos anos, senão eu já falar que ela está ficando velho. Então é isso, eu não sou radialista, apresentador, repórter de ficar em cima do muro. Quem fica em cima do muro é o quê? É gato ou então cerca elétrica, e eu não sou. E eu vejo a sua postura também, Renner, que você sempre falou, Nego Leão, aonde você estiver eu estou junto também. Isso é bonito, cara, quando mas você vê as pessoas falando.
1: Mas eu falo sempre, mas para o certo. Eu gosto de ver as coisas do meu jeito. Eu bato de frente com o Nego, não é só uma vez, né? Muitas vezes. Ele não gosta, não, mas você tá acompanhando uma pessoa, Milton, se você só balançar a cabeça assim, você nunca vai ser ninguém. Você tem que reclamar e cobrar. Eu cobro, você sabe disso que eu cobro.
0: Eu sei.
1: Então, eu acompanho esse menino assim. Não sei se você tem liberdade. É um cara que ele é preocupado demais com o pai dele, ele me ganhou em tudo. O pai tem problema de saúde, né, Eurício?
0: Tem Alzheimer,
1: aí,
0: né?
1: Aí ele larga tudo para cuidar do pai. Aquilo para mim não tem preço. Tem preço.
2: É bíblico, né? Honrar seu pai e sua mãe na terra. Que seus...
1: Eu não sou exemplo desse jeito, não, mas eu acho que família é tudo.
0: Família é tudo. Ah, que é isso, cara?
2: Igual aquele menino que tava com a faca da mãe dele lá. Meu Jesus Cristo. Aquela
1: pertinho de casa.
2: Eu fiquei com aquela
0: aquele
2: cena.
0: Aquele menino tinha que levar uma surra. Aquele menino, eu conheço a história dele. Ele morava com a mãe lá, tranquila, e resolveu amigar com a noiada, um à toa aí, igual ele também, à toa. Aí foi morar lá, ele aprendeu a fumar droga, aprendeu a fazer que não presta. Aí, desde arrumar uma casa pra morar, quando larga da mãe, não, vai morar na casa da mãe. Aí na casa da mãe, chega lá na mãe, pega a faca, ameaçando a mãe. Aquele policial, você sabe quem é o policial que deu o primeiro atendimento ali?
1: Não vi.
0: Meu
1: não,
0: primo.
1: Ele tava até paisano?
0: Ele tava paisano. É meu primo.
2: O tiro foi pra cima ou foi no chão perto dele? Uns falam que foi pra cima, outros falam que foi perto.
0: Eu dou o tiro de alerta, né? O primeiro tiro de alerta, né? É o meu primo. Eu Pipoca. Meu primo lá. Rapaz, eu esqueço o nome.
2: O Jaime.
0: Jaime Brito.
2: É da minha turma de soldado.
0: Tá pois bem. É, o Jaime, o Pipoca. Eu chamei de Pipoca porque é meu primo, a gente tem intimidade. Mas
2: eu não conheci ele.
0: É o Sargento Jaime.
2: Eu não conheci ele nas imagens.
0: Eu o Sargento. Não, mas ele tá bonitão, tá magrão, peitoral. Toda a vida foi magro, né?
1: Meu filho tava brincando
2: lá em
1: casa.
2: Ele formou em 2000 comigo em Cuiabá.
0: Pois é, ele foi que foi o responsável de ter feito aquela contenção ali até a polícia militar chegar. Então, parabéns, Jaime. Tá? Ali, pra mim, é ato de bravura, hein? É ato de bravura.
2: Salvou uma vida,
0: sim. Salvou. Ali, se ele pegar aquela reportagem que foi feita lá e pegar a testemunha, que eu sou testemunha dele, foi no comando geral, falou: eu exijo ato de bravura e cabe promoção.
2: Eu não sei se você observou. Teve uma hora que o menino colocou a faca no pescoço dele e foi logo em seguida que ele deu o disparo. Que ele deu o disparo, eu acho que o menino entrou meio em choque e ficou mais com medo.
1: E já levando nesse assunto um pouquinho de brincadeira, mas é sério, nós temos aqui na Aragaça um campeão mundial, né? Agora nós temos dois, né? Só no lado de brincadeira, que é o Catitu, que é campeão mundial de capoeira.
0: Não, o Catitu é fera, meu parceiro.
1: E o Celi Rosa.
0: Ah, o Celi.
1: Celi Rosa, ontem depois que o cara deu o tiro, ele fez em 6 segundos 100 metros, amigo. Eu nunca vi correr bonito.
0: E o Celi tá mais com idade com ele. O Celi já tem quase 80 anos, Celi, rapaz.
1: Se você voltar a querer fazer esporte, meu amigo Celi, você vai ter muito patrocínio, que depois daquela lá, irmão, levando em brincadeira, mas tu correu bonito, hein?
2: Euridice, só para falar sobre aquela matéria que você leu, só o texto aqui, só para a gente, pro pessoal saber de onde que é, porque estou mandando mensagem perguntando se é daqui.
0: Se é da Barra, né?
2: Aquela
0: regional da Barra.
2: Isso. 12 pessoas foram alvos de mandado de busca e apreensão com a operação da Polícia Civil nessa quarta-feira. Soldado afastado atuava em Jaboatão, no Rio Grande, Recife, tá? Não é daqui do Mato Grosso, não. Um soldado da Polícia Militar de PM do Pernambuco foi afastado do cargo após ser apontado como beneficiário de um esquema de fraude no concurso da corporação em 2024. Segundo a Polícia Civil, ele, depois que outra pessoa fez a prova em seu lugar, como uma espécie de dublê. O caso foi divulgado nesta quarta-feira, dia 26, durante a deflagração da operação fora de forma. Operação fora de forma. Foram cumpridos 12 mandados de busca e apreensão em Pernambuco, Paraíba, no Ceará e em Alagoas. Então foi 12 pessoas, tá?
0: Porra! Olha, muita gente.
2: 12 ex-policiais, né? Porque, na verdade, eles não passaram. Foi outra pessoa que foi lá, fez a prova, e ele foi lá e fez o curso, né? E passou, ele tava na ativa.
0: Você conhece isso aqui, René? Vai ser o deputado federal mais votado de Mato Grosso. Coronel Assis.
1: Não conheço, Elidio.
0: O Coronel Assis de ter uma história estadual comigo.
1: Estadual ou federal, não vi?
0: Federal. Ele já é deputado federal. Opa! Rapaz. Pera aí. Ele já é deputado federal. E ele fez uma coisa comigo que ele me conquistou. Ele esteve aqui na terça-feira na rádio, dando entrevista aqui, porque ele, à tarde, ele recebeu um título de cidadania pontalense, do saudoso Vini Jack. Esteve aqui, conversou comigo, terminou aqui. Ele falou, Elidio, desce lá pra gente... Você vai fazer uma matéria e bater um papo comigo. Aí eu falei, bacana. Eu falei, deixa eu falar pro senhor. Hoje é terça, acho que segunda-feira eu ainda tô em Brasília, saindo de Brasília. Aí volto, acaba o recesso parlamentar. Eu queria conhecer lá o Congresso Nacional. Aí o Coronel Assis falou, senhor, pode ir. Eu te mantenho em contato com você. Eu te ligo de manhã. Eu tô em Brasília já de manhã. Eu vou para lá domingo à noite. E eu te ligo de manhã, segunda-feira, 7 horas da manhã, eu te ligo. Beleza. Fui lá à tarde, prestigiei ele recebendo um título cidadão pontalense, mais do que justo, porque o deputado federal Coronel Assis é um cara sério, um cara correto, um cara honesto. E tudo bem, foi embora. E quinta-feira eu fui para Brasília com meus filhos, né? Cheguei lá em Brasília, ficamos no hotel quinta, sexta, sábado, assisti aquela porcaria do Flamengo que nós perdemos lá e tal.
1: Meu respeito.
0: E bacana, né? Aí na segunda-feira eu tava arrumando a mala para vir embora. Eu falei assim, filho, vamos embora. Eu falei, filho, pai, nós não vamos lá no Congresso. Eu falei, rapaz, o Coronel Assis não pegou nem meu número, meu telefone. Como que ele vai me ligar? Eu acho que não vai ligar, não. Quando eu acabei de falar, o telefone tocou, 7 horas da manhã. Aí eu falei, alô, falou, meu querido, meu melhor repórter do Vale do Araguaia. Aqui só é o Coronel aí. Assis. Aquilo me ganhou, cara. Tô te esperando aqui pra tomar café da manhã comigo, 7 horas da manhã. Então é um cara de palavra.

0: Aí eu acho que não vai ligar, não. Quando eu acabei de falar, o telefone tocou, 7 horas da manhã. Aí eu falei, alô, ele falou, meu querido, meu melhor repórter do Vale do Araguaia, aqui é o Coronel Assis, aquilo me ganhou, cara. Tô te esperando aqui pra tomar café da manhã comigo, 7 horas da manhã. Então é um cara de palavra. Aí só tem uma semana só, né? Mas tá bom, né?
1: Não, eu ouvi esse aí, estava no rádio, eu ouvi, mas faz o seguinte, o Milton, compra aquele ovinho ali do lado da Cogal, na esquina, tem a mulher que vende lá, uhum. A cartelinha daquele semi-caipira, bom demais.
2: Tá bom.
1: Tá? Aquilo é bom.
0: Não, eu trazendo um ovo aqui, tá bom. Eu vou colocar uma matéria aqui, eu não sabia dessa matéria aqui. O pastor, agora eu vou falar com o nosso amigo pastor aqui. Não, espera, agora eu vou atender ele, por favor. E deixa eu colocar aqui essa matéria, gente. Eu fiquei preocupado. Olha só, olha o título da matéria. Incêndio destrói residência em região de Chacras, em Aragarças.
1: Ui.
0: E família pede ajuda, cara. Vamos ouvir essa matéria aqui.
3: Pois é, né? Lá nós temos 36 anos que eu moro lá, né? Nunca tinha acontecido o que aconteceu, né? Foi um caso inédito. É. Até porque... A gente, eu não sei qual foi o motivo, sei que o fogo lá foi bravo. E tem uma coisa, isso aí, nós temos uma decisão judicial sobre esse negócio. E agora, quando saiu a decisão judicial, foi que aconteceu isso. Mas eu não estou acusando ninguém, não vi quem pôs fogo, não sei quem pôs, né? Mas que aconteceu, aconteceu. Só sei que nós tomamos um prejuízo muito grande, eu queimei muito. E nós hoje lá, nós não tem água, nós não tem luz lá, porque até os padrões queimou, sabe, tudo. Queimou 3 barracões nossos, o prejuízo foi incalculável, sabe? Tudo, mas graças a Deus que nós saímos com vida, né? Agora eu não sei, eu não vou acusar ninguém. Só que tem 36 anos que eu moro lá e nunca aconteceu isso. Foi a primeira vez que aconteceu.
4: Inclusive o senhor nos relatava agora há pouco em office, Altamiro, em relação às queimaduras que o senhor sofreu pelo corpo, foi até devido o senhor estar aí tentando recuperar aí os documentos e preocupado também com as demais pessoas que ali estavam.
3: É, porque ele, o meu amigo que fica lá comigo, que ele está aqui também, né, o José Joaquim Santana, que eu trouxe ele para cá, ele tem 86 anos, eu fiquei preocupado com ele, né, e aí quando eu vi o fogo lá, nos 3 barracões, pegou tudo de uma vez só, aí eu entrei no barracão, que era da minha menina, né, que era de Itaba, que eu entrei nele lá, que eu fui para pegar meus documentos, eu lembrei dos documentos, né, fui lá pegar os documentos, a valência é que eu já deixo minhas coisas tudo é organizada, sabe, eu cheguei e peguei, quando eu fui para sair, aí o fogo me cobriu, sabe. O vento virou o contrário, até que na hora que eu entrei, eu acreditei que não ia acontecer isso, porque o fogo estava bem distante de mim, sabe? Só que o vento virou e jogou o fogo tudo para cima de mim. Aí foi o que aconteceu, sabe?
4: Nas imagens que nós podemos notar aí, foi uma destruição total. É, além dos ferimentos que o senhor sofreu, não sobrou nada, nenhum móvel, nenhuma, até mesmo caixas d'água foram afetadas ali pelo fogo.
3: É, lá foi 2 caixas d'água, né? Tudo afetado pelo fogo, né? E não sobrou nada, de verdade, na verdade não sobrou nada. Só geladeira foi 2, sabe? 2 geladeiras do Prex, foi 3 camas box, uma cama de madeira, né? Minha, e as camas box dela. Lá não sobrou nada. A única coisa que eu consegui salvar lá do incêndio foi os meus documentos, os nossos documentos. A Valência que os documentos dele ficam comigo. Estava junto comigo, você não comeu. Aí eu tirei. Foi a única coisa que nós salvou lá, foi isso. Hoje lá nós não tem água, lá nós não tem luz. A destruição foi total. Total. Queimou os padrão, queimou tudo lá. Acabou tudo. Os 3 barracão, o prejuízo lá foi incalculável, sabe? Até ontem a gente estava conversando, o prejuízo lá foi de uns 80 mil para frente.
5: Inclusive, as famílias que moravam nas residências naquela área de Chácaras ali, divisa com o assentamento Pequena Vanessa, neste momento agora, conta com o seu apoio de você, telespectador do Cidade Agora, para você que nos acompanha diariamente, pois nós sabemos que Barra do Garças, Aragarças e região tem pessoas que se comovem com situações como essa e se preocupam em estarem ajudando ao próximo. Seu Altamiro, inclusive lá no local o senhor hoje não tem nada e faz um apelo à população que possa estar doando aí materiais para a residência, até mesmo roupas. O senhor nos mencionava que o amigo aqui, que há mais de 30 anos mora com o senhor lá, ele ficou somente com a roupa do corpo.
3: É, ontem fez 34 anos que ele mora lá junto comigo, né? Ele ficou só com a roupa do corpo. Hoje está 3 dias que ele está com essa calça, tá aqui, né? Então, é assim, eu penso assim, que a gente sabe que a nossa população é uma população que sempre comove com a situação das pessoas, né? É uma população muito, como diz outro, muito

0: humana, né? Vamos dizer assim. E as pessoas que se sentirem vontade assim de ajudar a gente, né? Aí nós está precisando, sabe? Porque nós ainda hoje nós ficamos sem nada, né? Ficamos sem água, sem luz, não tem nada, nós temos que reconstruir tudo. Então aqueles que.
1: Tá certo. O seu Altamiro, eu conheço ele. Eu conheço ele. Ele é evangélico, né? Congregou na igreja lá da minha sogra lá, seu Altamiro. Conheço ele. Sempre é um homem da zona rural, principalmente garimpeiro antigo aí. E eu vejo a covardia. Essa terra, ela tava em litígio, tava em disputa aí na justiça. E parece que saiu uma decisão aí, foi lá e atearam o fogo lá. Isso aí foi atear o fogo, isso aí foi mandado. Aí colocaram fogo em duas caixas d'água, em três barracão, e tem um vídeo aqui. É porque estava saindo a matéria aqui e eu estava assistindo o vídeo. É um ato covarde, cara. É um ato covarde, nojento e podre, o que fizeram com o seu Altamiro aí. Eu fico muito triste mesmo quando eu vejo esse tipo de coisa. A justiça está aí é para resolver. Se deu causa, ganha, parabéns. Se não deu, junto os trem vai embora, mas atear fogo, porque ali tem toda uma vida. Foi construído casas, barracão, tem pessoas, e ele se queimou todinho, as costas todas queimadas. E aí ele falando que foi socorrer o outro companheiro, que tem 86 anos. Ele tem mais de 70. Então, são dois idosos que
2: Deixa eu
1: estavam
2: falar,
1: lá.
2: me parece, no começo da reportagem, me parece que ele já perdeu para a justiça já a terra, se eu não
1: É,
2: estou
1: parece
2: errado.
1: que tinha perdido, saiu a decisão de perder. Aí ele. É claro que quando perde, né? Tem o período, né?
2: Cara, não brincar com fogo, fogo é a pior coisa que... Você tá louco, fogo.
3: Você lembra ontem que eu falei que ia ser 2-0 pro meu Palmeiras?
1: Rapaz, aquele bosta do Palmeiras, né, que ganhou. Eu quero pegar aquele Carlinho Evidente. O Carlinho Vidente, se você vir falar em evidência comigo de novo, eu vou te bater, cambada. Porque ele, olha, porque o Palmeiras não vai classificar, porque o Palmeiras não sei o quê, bababá, e papapá, e papapá, e não sei o quê.
3: Eu errei, falei que era 2-0 e ficou 3, né?
1: Ah, foi 3-0?
3: 3-0. O Vasco da Gama.
1: Então meteu o pé então, no Santos, então.
3: Tem outro jogo de volta, né?
1: Ah.
3: O Vasco da Gama ganhou de 1-0 do Vitória. E todo mundo achou que o Vitória ia ganhar do Vasco.
1: Ah, mas também
2: É, para
1: Vitória e
2: mim foi
1: Vasco, então,
2: novidade.
1: tu não dá um que presta também.
3: Hoje tem Internacional e Grêmio.
1: Nossa, jogo ruim só, hein?
2: Milton, bom do futebol que você fala que na classe política tem o PT que é uma porcaria, né? E na classe do futebol não é tão porcaria, né? Mas a maioria dos flamenguistas dá um nó no pescoço. Ave Maria.
1: E o Botafogo? Ganhou ou perdeu ontem? O
3: Botafogo?
1: Botafogo.
3: Ontem não jogou, não.
1: Ah, ele não tá na Copa do. Ah, tá, ele não tá, não. Desculpa
3: Quem
1: aí.
3: que é botafoguense?
2: O maior orgulho.
1: É
2: Mas eu sei quando eu perco, eu sou humilde. Agora, perdeu é culpa do fulano. Vocês estão batendo no Abel dele quando ele chegou aqui, cara. Uma vergonha
1: Os
2: nessa cara, rapaz.
1: botafoguenses da Aragás. Doutor Hélio Fernando, ex-prefeito, meu
2: Oi.
1: amigo, já passou dos 80. Doutor Carlos Leão, meu amigo, já passou dos 80. Renner aqui já passou dos 70.
3: 70, não tem
1: É, o resto já morreram tudo, o resto. O resto já morreram tudo. Só sobrou esses três só na Aragás, só, botafoguense.
3: É 70
2: Tem
3: mesmo?
2: 56 anos com muito orgulho, seu
1: Aí eu vou te
2: chudo.
1: falar, depois que inventou aquele tal do gato, você muda a idade lá, ele é jogador de
2: Não,
1: futebol,
2: eu tenho
1: tá?
2: mais um também.
1: É.
2: Eu tenho mais um, meu filho Matheus, caçula. Ave Maria.
1: Tadinho do Matheus. Matheus foi iludido pelo pai aí. Deu de puxar pra
2: Não,
1: mãe,
2: e
1: que a
2: as
1: mãe é
2: netinhas que
1: flamenguista, mãe, né?
2: chegou, já comprei as gêmeazinhas, já comprei a roupinha, toda mais linda do mundo.
1: Tadinha das meninas, rapaz. Nós vamos pro intervalo comercial. Daqui a pouco nós temos aqui. Vamos falar aqui de vigília, que é muito importante, vamos falar de Deus aí. Eu quero agradecer aí a presença aí do pastor João Bispo, que já está aqui já está aqui nas nossas dependências, né? Vai tomar um cafezinho com a gente agora. Depois nós vamos falar de vigília, vamos falar de Deus, vamos falar de compromisso. E você que está na rádio aí, continue sintonizado com a gente, tá? Obrigado, Renan, pela sua presença,
2: Um
1: meu
2: abraço,
1: amigo.
2: meu filho. Obrigado a vocês aí. Seu querido, tô chegando, viu, meu amigo? Tô chegando.
1: É, tá
2: Abraço,
1: chegando.
2: gente.
1: Tá chegando. E como diz o outro, leva o pão. Ou lá tem, lá já tem? Não tem?
2: Moço, lá é um paraíso, cara. Lá é um lugar de aposentado, cara.
3: Aumenta a água do feijão.
2: É na beira do Araguaia,
3: É.
2: cara.
3: Antigamente eu vou falar isso, né? Coloca mais água no feijão que eu tô chegando.
2: O feijãozinho, acho que é no caipirão lá. Tem uma
3: É.
2: balsinha pra ele pescar um
1: É o
2: piau lá.
1: feijão gordo.
2: Vida difícil, cara. A vida do cara lá é difícil. Deus abençoe, gente. Obrigado.
1: Obrigado a todos. A gente volta após o intervalo tem muito mais para você.
4: 8 horas e 6 minutos. 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

0: Tá certo, estamos de volta, agora são 8 horas e 14 minutos. Eu fico muito feliz quando a gente também fala em Deus, porque Deus é o centro de tudo. E muitas das vezes a gente recebe as nossas conquistas, as nossas vitórias, e não temos a graça de agradecer a Deus. Até mesmo as nossas derrotas servem como lição, ensinamento também. Eu sou cristão, sou evangélico, mas não sou evangélico bitulado, eu sou evangélico realista, e eu admiro muito quando vem aos estúdios aqui, religiosos, e falar de Deus. E nós vamos ter uma campanha aí, uma vigília, que eu acho maravilhoso. Eu sou apaixonado por vigília, rapaz, eu vou me organizar aqui para que eu possa também estar indo lá, né? Deixa eu pegar aqui. Acho que não chegou não, pastor, hein? Eu fico muito feliz, porque o nosso convidado hoje é um homem temente a Deus, é dirigente de igreja aqui, né? A vigília, o poder do recomeço. Ah, que bacana, hein, rapaz, hein? Assim diz o Senhor, se voltar para mim, eu restaurarei, para que possa continuar e me servir. Se disser palavras de valor, em vez de palavras inúteis, será o meu porta-voz. Você os influenciará, mas não deixará que o influencie. Lutarão contra você como um exército, mas o tornarei invencível, como uma muralha de bronze. Não o vencerão, pois estou com você. Para protegê-lo, livrá-lo-ei, eu, o Senhor, falei. Certamente livrarei desses homens perversos e o resgatarei das suas mãos cruéis. Jeremias 15, 19, 21. Rapaz, mas que palavra é essa? Pastor João Bento, né? João Bispo. Pastor João Bispo, muito bom dia. Obrigado pela presença do senhor.
1: Bom dia a todos os ouvintes da Rádio Gazeta FM, né? Vale do Araguaia. Eu quero aqui já agradecer a oportunidade, né? Ao esse momento que foi concedido, né? Pelo nosso amigo aí, Eurides, né? Então eu quero te agradecer, começar agradecendo, né? A Deus pela vida deles e pela essa linda emissora, né?
0: Eu recebi uma fala do meu amigo Otávio Wilker, pastor Otávio Wilker. O pastor Otávio Wilker é meu amigo de infância, conheço ele quando ele tinha uma bicicletinha e ia fazer o trabalho de jornalismo, sempre firme nas suas ações, um homem de postura, um homem de metas, né? E se tornou evangélico, depois se tornou pastor. E ele me ligou, falou: Eurides, eu preciso de um espaço da sua rádio para falar de Deus. Falei: a todo momento. Aí ele me passou o telefone do senhor, a gente manteve esse contato. E eu fico muito feliz, porque o pastor João Bispo, ele é de Barra do Garças, é nascido na Barra do Garças, família tradicional aqui de Barra do Garças. Nós estávamos conversando agora aqui, o irmão dele, ele tinha aqueles macarrão flambado, era uma delícia demais. Ele era na feira de Aragaça lá, eu estava lá todo sábado, eu estava lá, eu, meus filhos, minha mulher lá, toda vez, e ele sempre é muito simpático. E o pastor João Bispo, ele também é um homem de Deus, e ele vem aqui fazer um convite a você. Ah, é só para o evangélico? Não, independente do seu credo religioso, é um momento com Deus. Esse momento é único, porque nós temos tempo para festa, para bebida, para farra, para pescaria, e não temos momento para Deus. Eu conheço pessoas que levando de manhã, acorda, sai, anda e trabalha, e esqueceu de agradecer a Deus por ter acordado. Quantas pessoas não acordaram hoje? Quantas pessoas não tiveram tempo de agradecer a Deus, porque nunca fez isso? Então esse momento é único, é um momento importante, né, pastor?
1: Quero aqui usar esse espaço aqui para convidar todos os religiosos de Aragaças, Barra do Garças, Pontal do Araguaia, a vir participar desse momento feliz com Deus, né, que acontecerá nesse sábado agora, dia 29, né, vai iniciar às 9 horas da noite e terminará à meia-noite e meia, né? Então a gente vai estar se vindo ali depois, após o término, né? A gente vai estar se vindo ali uma janta, né? Para que as pessoas vão cheias do espírito e também com a carne fortificada. Amém?
0: Amém, amém. A igreja que o senhor ajuda a pastorear fica onde? Qual é o setor? Qual é o endereço?
1: Ali na igreja Vale do Araguaia, ali em frente ao supermercado Bônus. Pastor Daniel é o presidente, né? Pastor Daniel é um pastor muito sério, muito amoroso, tem amor nas almas, né? Então ele é pai de muitos, ele tem muitos discípulos aqui em Barra do Garças. Então, geralmente, você conversa com o pastor ou com o presbítero, com qualquer pessoa na rua. Ah, não, pastor Daniel, eu conheço, eu congreguei com ele ali, entendeu? Então, é uma pessoa que está com o coração aberto e tem muito amor sobre as almas.
0: Eu digo que nós passamos por um momento de tribulação muito grande. A gente vê os desmandos, a corrupção, o desvio. E a gente tem que se pegar a Deus. Porque a volta de Jesus está próxima.
1: Sim, é verdade.
0: E a salvação é individual, né, pastor João Bispo?
1: É verdade. Então, o Erílio está certo aqui, né, do que ele falou, né? Então, eu quero aqui só contar um pouquinho, né? Sobre como surgiu essa vigília, né? Eu fui para Cuiabá, fiquei 18 anos lá em Cuiabá, e sendo que 2 anos atrás agora eu perdi minha esposa, a pastora Roseli, uma mulher de Deus, entendeu? Então eu fiquei muito chateado, fiquei muito triste, né, com a perda da minha esposa, e comecei até a culpar as pessoas, culpei até a Deus, né? A gente chega a culpar Deus. Por que aconteceu isso comigo, Senhor? E aí eu assisti uma pregação no pregador, ele tava ministrando sobre o poder do recomeço. O poder do recomeço é uma palavra forte, uma palavra poderosa, forte, né? O que vem a ser o poder do recomeço? Né? O que vem a ser o poder do recomeço? Salmo 51, ele nos ensina que um recomeço verdadeiro exige confissão sincera, transformação interior e busca pela misericórdia de Deus. Só a misericórdia de Deus vai nos fortalecer a nos recomeçar de novo. Escrito pelo rei Davi, após falhar gravemente, ele mostra que o caminho exato para reconstruir uma vida espiritual é recomeçar de novo.
0: O senhor falou uma palavra muito bem falada, o recomeço. Eu sou viúvo há 5 anos.
1: Sim.
0: E até hoje eu não trouxe uma conquista para mim, uma companheira. Eu pedi a Deus que tirasse a vontade da carne, ele tirou.
1: Sim.
0: Né? Até porque eu tenho compromisso com Deus.
1: Verdade.
0: Não é com o homem. E eu tenho, Deus tem me sustentado de uma forma tremenda, como tem sustentado o senhor também.
1: Verdade.
0: Porque muitas vezes a gente vê muitos pregadores, muitos evangélicos, o que eles pregam eles não vivem, né? E eu, com toda a minha indecência aqui no rádio, porque eu sou chato, eu sou indecente, eu falo demais, eu brigo, eu xingo, eu espernio, né? Mas por uma causa justa. Talvez seja por isso que eu tenho poucos amigos, porque a verdade, ela, nem todo mundo está pronto para receber a verdade.
1: A verdade dói.
0: A verdade dói. E eu sou um cara muito crítico em tudo que eu faço. Eu hoje... Eu frequento a igreja, eu congregava na igreja da minha sogra, aí eu fui convidado por um outro pastor, que o senhor deve ter conhecido, o pastor Alex.
1: Sim,
0: pastor
1: vai
0: Alex.
1: Vai estar lá?
0: É um cara que eu sou apaixonado por ele.
1: Alex,
0: ele tem uma história de vida fantástica, ele tem uma superação.
1: Dançando break. Pastor Alex é muito meu amigo.
0: E ele fez uma revelação um dia no culto lá, eu cheguei lá meio desconfiado, meio quietinho, não tinha muita amizade com ninguém, ele falou, gente, quero agradecer a Deus pela presença do repórter Eurídice Filho, porque ele me filmou quando eu tinha as situações adversas aí, quando eu fazia coisa errada, ele me filmou. Eu fiquei tanta vergonha, mas aquele testemunho é para glorificar a Deus e mostrar para as pessoas que todos nós temos uma oportunidade com Deus, mesmo que nós erramos no passado. Que Deus acolhe todo mundo, ele veio para acolher os que estão perdidos, que estão largados, os que já estão com ele, não precisa mais. Então, e isso ele me conquistou. Ele é muito simpático, muito amoroso, o pastor Alex. Vai estar lá então na...
1: Tá lá sim, tá, foi confirmada a presença dele.
0: Que bacana, hein? É show de bola. Então eu vejo essa importância. Às vezes, Eurismo, eu moro na Vila Maria. Não tem problema. Vem na Vila Maria, vem de São José, vem de Aragarça.
1: Isso, e é um horário bom, horário das 9 à meia-noite. Meia-noite o pessoal tá comendo pizza nas pizzarias.
0: Exatamente, ninguém dorme antes da meia-noite. E é uma sexta, e é um sábado, né?
1: Sábado,
0: domingo, ninguém vai estar trabalhando no domingo aí. E você vai ter um encontro com Deus. é onde você vai testemunhar a presença de Deus na sua vida. Às vezes é isso que nós estamos precisando, uma palavra de conforto, uma palavra amigo, uma palavra de Deus, né? E hoje as pessoas estão muito rebelde.
1: É verdade.
0: Rebelde.
1: É verdade. E um ponto que eu quero colocar aqui é que o problema nunca foi quem está parado fora. O problema foi quem parou dentro. Tem pastor parado dentro da igreja.
0: Tem.
1: Sem foco. Porque a partir do momento, meu querido, que nós perdemos nosso foco, nós perdemos nosso objetivo, nós paramos. Né? Então, essa vigília, o poder do recomeço, é para fortalecer e para criar um vínculo entre os ministérios, porque hoje em dia o meio evangélico é um dos exércitos mais poderosos do mundo, só que, porém, o mais desunido por si. Cada um quer lutar pela sua placa, pelo seu idealismo, pelo que você acha que é certo, entendeu? E deixa de buscar o próprio Deus, que é o nosso criador de tudo, né? E sendo que o nosso inimigo sempre foi o diabo. O nosso inimigo não é a Assembleia de Deus, não é a Batista. O nosso inimigo é o diabo. Então nós perdemos esse foco aí. Então cada um está lutando para si. E as guerras maiores, as lutas maiores, são contra a própria igreja. E nós temos problema na nossa própria igreja, que nós servimos a Deus. Nós levanta alguém ali para ir contra o nosso trabalho.
0: Eu sou pentecostal, mas eu admiro todas as religiões. Falou de Deus, eu tá comigo. Sim. Porque cada um tem a sua doutrina e tem que ser respeitado.
1: Tem que ser respeitado.
0: Sua
1: doutrina tem sua forma de pensar, sua forma de agir, né? Desde que esteja relacionado 100% com a palavra, né? Mas cada um tem sua forma de ser, então.
0: Eu vejo muita gente falando assim, eu não vou pra igreja e tal, porque aquele pastor fez isso aqui, fez aquele. Gente, os pastores hoje, eles vão ter um encontro com Deus e lá Deus vai olhar a vida deles.
1: E quem trata com o pastor é Deus.
0: É Deus, não é o homem, não. A igreja dele vai continuar sendo abençoada, vai continuar tendo as bênçãos, tudo, que Deus não nos ampara ninguém, Deus nos ampara.
1: Ele é o Deus de todo mundo, ele amou o mundo de tal forma que deu o filho dele, ele amou o mundo, não foi os crentes.
0: Exatamente. Então, quando chegar no juízo final, eu vou prestar conta com Deus, sim, o senhor vai prestar conta com Deus, sim, e ele vai ver se eu realmente eu andei na linha, eu andei correto, eu fui humano, eu fui justo, eu fui honesto, sim, estarei do lado dele. Caso contrário, afaste de mim que eu não te conheço.
1: Sim. É verdade.
0: Então muita gente preocupa com a vida do outro e esquece da própria vida.
1: E só um momento, Euridice, a Bíblia ela é um livro muito perfeito. Eu creio que é o livro mais perfeito, mais vendido do mundo, né? Entendeu? Então o livro, ele é presente, futuro e passado, né? Então o que acontece? Às vezes nós achamos que em Deus o importante não é como você começa, é como você termina. Porque a Bíblia fala, aquele que permanecer até o fim será salvo. A sua salvação depende do fim. Chegou o fim, como você termina? Para Deus importa é como você termina, não como você começa. Entendeu? O rei Saul começou muito bem. E olha o fim do rei Saul. Né? Terminou mal.
0: Terminou mal. Né?
1: Então, às vezes, as pessoas acham que Deus é o Deus dos crentes. Não, Deus ele amou o mundo de tal maneira que deu o seu filho unigênito para morrer por ele. Deus não deu. Eu antigamente, sem conhecimento, eu achava que Deus tinha morrido por mim, pelos crentes, pela igreja. Não, ele morreu por todo mundo. Ele morreu pelo estuprador, pelo mentiroso, pelo assassino, entendeu? Ele deu o filho dele para morrer pelas pessoas má, né? E ele veio pelos doentes. Se você é uma pessoa doente, se não me engano, é Mateus ali 11:28 ali, ele fala que vinde a mim todos que estão cansados e oprimidos, e eu vos aliviarei. Ele veio para os oprimidos. Você tem problema? Aonde você tem que buscar resolver o seu problema? É em Deus.
0: Em Deus. E ele tem uma passagem muito importante que todas as vezes que eu assisto filmes ou séries, ou quando tem uma pregação, e quando ele fala bem assim para aquele. Porque ele foi crucificado ao lado de dois ladrões, né?
1: Foi três pessoas, dois ladrões, com ele era o terceiro.
0: Exatamente. E ele disse: se tu se arrependeres hoje, estará ainda hoje comigo no paraíso. Nossa, aquilo é forte demais, olha. Tô sentindo o Espírito Santo de Deus agora, é forte demais.
1: Você sabe o que quer dizer aquela mensagem ali? Existia naquela época muitos religiosos que estavam 20 anos na igreja, congregando, 20 anos na igreja ali, mas. Aquele ladrão, ele roubou a cena, ele inaugurou o paraíso primeiro de muitos crentes, de muitos homens que achavam que era um homem de Deus. E ali o que aconteceu? O Senhor conhecendo o coração dele, né? Ele não falou, ele falou para o Senhor conhecendo o coração dele, viu que ele tinha arrependido. Então, o céu não é feito por santos, é para aqueles que arrependem daquilo dos seus mal feitos.
0: Aquela fala me marca, quando eu falo, eu emociono, eu choro, porque...
1: É forte.
0: É, e aquela fala você faz uma reflexão da sua vida todinha. Todinho.
1: Ele roubou a cena, ele roubou a cena. Ele matou, ele roubou a vida toda. E no último momento, ele... Senhor, me leva com o senhor. E o senhor, conhecendo o coração dele, viu que ele tinha

0: Ele matou, ele roubou a vida toda. E no último momento, ele: Senhor, me levas com o Senhor. E o Senhor, conhecendo o coração dele, viu que ele tinha arrependido. Então, o céu não é feito para os santos, mas sim para aqueles que arrependem de tudo que dá o seu feito. Ele é um grande cidadão dessa passagem.
1: Eu me recordo quando a minha esposa, no dia que ela foi falecer, inclusive nem minha sogra sabia isso, vou contar esse testemunho aqui. Ela estava por volta das 8 horas da manhã, um médico esteve no quarto do hospital, lá em Goiânia, e falou: olha, tu pega alta amanhã. Aí ela: bacana, vou ligar pro meu marido daqui a pouco. Aí a enfermeira falou assim: não, descansa um pouco, mais tarde você liga. E ela deu aquela cochilada de 40 minutos, uma hora, e ela acordou assustada. Aí pediu para a enfermeira: tira minha mãe do quarto que eu preciso ligar pro meu marido. E ela ligou chamada de vídeo, falou: meu bem, tô ligando para despedir de você. Deus falou comigo em sonhos que vai me levar hoje pro paraíso. Eu falei: amém, que seja feita a vontade de Deus. Mas a gente falou: amém, vontade de Deus, mas não queria isso. Porque ela tem dois filhos, ela tinha que cuidar dos filhos, ela tem um marido, ela tem uma casa, tem uma vida. E de repente eu falei: você quer falar com os meninos? Não, quero não, quero falar com você. Aí eu falei: olha, não vamos pensar dessa forma, Deus sempre dá uma segunda, terceira, quarta chance, né? Às vezes, não, Deus já falou comigo e eu tô indo embora, eu tô despedindo. Bacana, 4 horas da tarde ela deu uma parada cardiorrespiratória, conseguiu reanimar, voltou. Meus filhos, 6:30 da tarde, deu sono, vontade de dormir, 6:30 da tarde, nunca vi dormir 6:30 da tarde. Falei: pai, não deu sono, vamos dormir? Vai. Então vamos dormir, vamos fazer oração pro sono, agora é um horário diferente. Senhor, que o Senhor faça a tua vontade, não a minha, nem da minha esposa, nem dos meus filhos. A tua vontade, que for melhor para a sua serva, o Senhor vai conduzir. Aí oramos tal. Quando dá 7:30, as meios de comunicação pipoca. Meus sentimentos ao repórter do filho, à esposa e tal. Então, eu não sabia, porque sabendo através da rede social. Então eu vi quanto que Deus é verdadeiro, é puro, é honesto. Ele, quando ele fala com o seu cérebro, ele fala com propriedade, ele fala com razão, né? E nós temos que acreditar na fala de Deus sempre, sempre, sempre, sempre. E hoje eu tenho certeza que ela está no paraíso.
0: É verdade.
1: Está no paraíso.
0: Essa é a importância, eu ia dizer, essa é a importância daquele que serve e que não serve. Eu acho que nós, pastores, nós temos que falar mais do diabo. Aliás, a gente tem que falar muito, falar mais do inferno do que do tem que falar mais do inferno que do céu. Porque eu, até poucos tempos, eu acreditava, eu, assim, muitos anos atrás, sem ter conhecimento, eu achava que o céu. Eu não cheguei a um momento que eu achei que o céu era só conversa. Mas, tipo assim, hoje, nessa pandemia aí, eu não sei quantas pessoas que morreram, não dá na memória agora, você.
1: A minha foi da pandemia, a minha esposa.
0: Você sabe quantos que morreu na pandemia, assim, o número de
1: mortes? Quase 800 mil pessoas.
0: Se você for conversar com um parente de alguma pessoa que morreu antes que ele dele, ele vai falar assim: foi morar com Deus. Hoje eles criaram até uma propaganda na televisão que esses artistas, quando morrem, não estou falando quem vai e quem não vai. Quem vai pro céu é Deus que sabe, eu não sei. Né? Eles colocam lá: estou indo embora, vou morar com Deus. Todo mundo que morre, ele foi morar com Deus. Será que o céu não encheu ainda? Eu fico pensando assim.
1: Não vai caber nós lá, né? Desse jeito aí. Não vai caber nós lá, ué.
0: Imagina, todo mundo que morreu, você vai pro céu.
1: É.
0: Não faz demais.
1: Não é assim. Não é
0: então,
1: assim.
0: Então eu acho que. Eu não tenho autoridade de falar quem vai pro céu e quem não vai. Mas a Bíblia fala que aquele que crê e ser batizado será salvo. Ou a que crê tu e tua casa será salvo. Então tem as promessas de salvação. Aquele que crê e ser batizado será salvo. E como você crê em Jesus se você não segue ele? Entendeu? Então eu só quero deixar essa pergunta no ar. Você fala que vai, né? Aqueles que falam que vai pro céu, que vai pro céu, então você precisa crer e ser batizado. E será salvo, e ter uma vida, não vou falar que nós não vamos errar, que nós erramos todo dia.
1: Todo dia.
0: A palavra de Deus fala que aquele que fala que não peca, faz Deus mentiroso, então nós pecamos,
1: pecando.
0: Nós somos pecador.
1: Nós somos seres humanos,
0: todo dia botar nosso joelho no chão e nos arrepender, pedir perdão para Deus, pedir a misericórdia dele, porque essa é que leva nós a conduzir a salvação. A misericórdia de Deus. Não é para merecimento, para que ninguém se vanglorie. Está lá em Efésios 6:2, né? A salvação, ela vem por meio da graça. O que é graça? Favor não merecido, para que ninguém se vanglorie.
1: Amém? Exatamente. O pastor João Bispo, eu sempre sou convidado para frequentar outras religiões e eu vou. Por que eu vou? É porque hoje as pessoas, as igrejas enchem quando vem um pregador de fora, sim, quando vem alguém de fora, eles anunciam, etc. E eu acho que teria que ser o contrário. A igreja tinha que estar cheira todo dia.
0: Se falar que vem um pregador, estilo Marco Feliciano, igual.

0: Assim,
1: também
0: não,
1: gosto.
0: Tem que ser no estádio, porque as igrejas não vão caber.
1: Não vão caber.
0: Tudo bem, tem uma palavra, tem uma oratória boa. Só que a palavra de Deus é simples. Inclusive até o Pedro ali, né? Ele fala que né, ele era indouto, não é quer dizer que ele era analfabeto, mas ele não tinha uma formação. E portanto, a palavra dele ela alcançava todos os objetivos.
1: Eu fui em igrejas aqui que era de pau a pique, aqui em Barra do Garças. Pau a pique. Eu saí lá de Aragaças para ir lá naquela região do final do Nova Barra, início ali do. Da Vila Maria. Eu ia lá com meus filhos lá. Aí a pessoa, mas você vai essa distância? Eu falei, rapaz, pra buscar Deus a gente tem que andar quilômetros e quilômetros.
0: Eu lembro uma vez que eu saí daqui do centro de bicicleta na Vila Maria.
1: Eu morava na roça, que eu sou filho de garimpeiro com muito orgulho. Nós saía da roça e ia passar. Só que naquela época, nossa, a festa, nós começava às 7 da noite e terminava às 11 horas, né? Hoje começa meia-noite, né? 11 horas eu ia embora. Eu cansei de ir pra festa, 7 horas da noite, chegar às 11 horas. E andar de bicicleta. Andava a pé, era 6, 7, 10 quilômetros e não cansava. Agora, para ter um encontro com Jesus, o que eu vejo muito é isso. E o que eu estou observando, nós temos muitos pregadores, muitos pastores hoje, muito modernos, né? Sim, busca. Quando eu fui aceitar Jesus, na verdade, eu não aceitei, ele que me aceitou. Ele que me aceitou.
0: Quem é nós
1: para aceitar Jesus? Quem é nós? Rapaz, eu estou até pecando em falar que eu aceitei Jesus. Rapaz, é Jesus que me aceitou. Eu me lembro quando eu fui falar com o pastor, até no momento eu esqueço o nome, ele é de Anápolis, ele veio pregar na igreja da minha sogra lá. Ele falou assim, por que você não vem para os caminhos do Senhor? Não vem aceitar, não vem frequentar com a gente, aceitar Jesus, etc. Tal. Eu falei, não, é porque eu gosto de assistir novela. Ele falou, mas não impede de assistir novela. Aí de vez em quando eu falo uns palavrão, não impede de você falar palavrão. Ah, porque eu sou muito chato, não impede de ser chato. Eu falei, mas então é bom demais ser crente, eu posso fazer tudo isso? Ele falou, não, poder você pode, depois você tem um encontro com ele, um juízo final, aí vocês vão resolver. Aí eu falei, tá bom, eu vou aceitar o Jesus que vocês falam então, já que eu posso fazer tudo. Aí eu fui, fiquei lá, quando passou um mês, dois meses, três meses, eu falei, aí, e a novela? Eu esqueci que existia novela, eu esqueci que existia outras coisas aí do mundo aí. Eu já não bebia naquela época, eu já não bebia mesmo e tal. Aí eu comecei. E a gente, quando é novo convertido, a gente fica enjoadinho, inchado, né?
0: Você prega na
1: terra. Sai todo rapaz, você pega e fala pra um, fala pro outro. Aí o cara, não, você tá chato e tal. Então, são coisas aí que o próprio Deus tira de você.
0: Tá tirando o próprio Deus, a sua entrega, né?
1: A sua entrega. Ele vê a sua vontade de estar presente com ele. Então, aconteceu comigo assim. O pastor falou assim, mas se poder fazer, tá fácil ser crente então, aí. Porque outros pregadores falaram, olha, você não pode fazer isso, não pode fazer aquilo, não pode fazer aquilo. Falaram, mas então eu não quero ser crente não, eu não posso fazer nada aí.
0: Ué. E no final eles fazem, eles falam, não pode fazer,
1: fazem. E outra coisa, a pentecostal, o senhor sabe como é que funciona a doutrina pentecostal. Sim, sim. Nós éramos a Deus é amor, depois foi Deus é santo, então aquela linha lá. É linha que eu acho que até exagero.
0: Rígida.
1: Eu acho que até exagero. Você vê, não pode ficar de bermuda dentro de casa, não pode ficar com camisa curta dentro de casa, a mulher não pode ter camisa de alça, não pode passar um batom, não pode pintar um cabelo, né? Então, não pode se depilar. Então, é coisa assim que eu acho até exagero.
0: É coisa do homem.
1: Eu acho que Deus quer a gente sadio, é sincero, é bom, tem uma boa mente, né? Aí a gente pega e vamos virar bicho.
0: É verdade. Né? É igual sobre o casamento, né? As pessoas às vezes falam assim, hoje, né, na lei, se você atentasse por uma mulher, você tinha que cometer o pecado, você estava sendo condenado pelo pecado. Na nova, no tempo da graça agora, para nós agora, nós estamos na graça, se você atentar para uma mulher, você olhar e desejar ela, você pecou. Então, se tornou mais complicado agora, né? Porque agora se você atentar, agora quem não atenta, é igual na passagem da Bíblia fala que se o seu olho direito pecar, tu arranca e joga fora. Você já viu alguém sem olho?
1: Nunca vi
0: ninguém sem olho ainda. Né, esse dia eu estava comentando com meu amigo. Se o seu olho direito pecar, tu arranca e joga fora. Se seu braço direito pecar, é melhor você entrar sem um braço no reino do que com o seu braço. Eu nunca vi ninguém sem braço. Então, nós somos pecadores, nós temos que reconhecer nossos pecados, nossas falhas. E todo dia da nossa vida nós temos que pedir perdão para Deus, a misericórdia dele e buscar mudança. né? A Bíblia fala para nós buscar, é ser de como ele é perfeito. Então, ele sabe que nós nunca vamos chegar a essa perfeição. Às vezes Deus manda, Deus fala algo para nós, sabendo que nós não vamos dar conta, mas nós temos que buscar,
1: buscar todo dia. E hoje, e ser evangélico hoje não é fácil, não. É uma luta todo dia.
0: Sim.
1: É uma luta espiritual todo dia, porque a tentação é muito grande. Com essa globalização, muitas coisas boas vieram, né? Mas se a gente não ficar atento aí, a gente peca toda hora. Então a gente tem que ter todo o cuidado aí, porque não é fácil, não é fácil mesmo. E a questão do casamento, o casamento ele é só um.
0: Verdade, eu concordo com você.
1: Casamento é só um.
0: Não adianta falar de divórcio, ah, divorciou. Hoje em dia você vê pastor divorciado e um torto à direita. Mas a Bíblia fala no final do termo ali, que o apóstolo Paulo escreve, fala, mas não é a vontade de Deus. Né? Na Bíblia ela relata que depois que o homem e a mulher morrem, você está livre. Você é só livre só depois da morte. Então, porque que o padre fala lá, o padre, né, o pastor também fala, que você faz aquela promessa ali, né? Que só a morte vai te separar.
1: Só a morte separar, justamente.
0: O compromisso diante de Deus, ele separa.
1: Eu tenho muito cuidado, porque quando a gente faz um compromisso com Deus, a gente tem que honrar. É claro que nós temos as nossas falhas, que nós somos pecadores, mas a gente tem que honrar. E a gente vê que muita gente não está honrando. E quando eu vejo nas redes sociais aí, pregadores e pastores se envolvendo com casos de adultério, aquilo me dói. Aquilo me dói. Porque os senhores são homens de pregação, homens que vão levar o alento àquela família que está ali desestruturada, que precisa de uma palavra de conforto, uma palavra de carinho. Geralmente tem um filho rebelde que não quer ir para a igreja. Às vezes o tratamento que o pai e a mãe fazem não é daquilo. Aí é onde entra o pastor, para tentar aglutinar aquela família, para que a família seja todo mundo abençoado. Né? E quando eu vejo isso, me dói. Me dói mesmo. Eu leio aqui direto. Ah, Yuri, mas você é evangélico, você está lendo contra os próprios evangelhos. Não, mas tem coisa que a gente tem que mostrar. Não que tem que falar, não pode esconder. É porque esse é meu jeito de ser. Eu não vou mudar meu jeito de ser. Porque para me mudar é só Deus para me mudar. Mas eu faço de tudo para andar na linha. Para ser uma pessoa correta, uma pessoa honesta, de bons exemplos para meus filhos. Que a gente tem que dar bons exemplos para os filhos também. Né? Então, meus filhos hoje são todos evangélicos também. Então, nós estamos na graça. Cada dia, cada momento, nós temos a nossa bênção de Deus. Só da gente estar vivo já é a maior bênção de todos.
0: É um milagre,
1: né? É o maior milagre. Então, e às vezes a gente não lembra disso. A gente só lembra de Deus na hora que está no apuro, na hora que está no arroxo.
0: Se o sapo agacha, você vê um raio cai. Meu Deus do céu, um raio cai.
1: Desse modelo. E a gente não agrada. Quando você está num parque de diversão, quando você está numa praia, quando você está num shopping, alguma coisa, eu não vejo ninguém agradecendo. Não. Oh, Deus, obrigado por estar aqui, porque não vejo.
0: É igual você estava falando esse dia, eu estava conversando com o pastor meu, né? Eu falei, pastor, nós temos que mudar a nossa técnica aqui na igreja. Porque quando você vê uma senhorinha chega lá na igreja, senta lá no banquinho de trás, lá canhadinha ali, o que aconteceu com ela? O marido foi pra cachaça, bebeu, o marido, ela pegou o marido escrevendo, tentando uma ligação com outra. Então. Deus, ele provoca a situação, ele desarruma a casa para arrumar. Ele até tem que arrumar a casa. Então, ele permite que o próprio diabo vá lá e farra a bagunça para a pessoa buscar ele através da igreja, né? Que o meio para você buscar Deus é a igreja. Né? Você não vai conseguir buscar Deus sozinho, com você mesmo. Você tem que buscar orientação. E orientação realmente tem que ser na igreja. Orientação. Aí, né, ela tá ali por um motivo criado por Deus. Aí a pessoa chega, aí o pastor sem conhecimento, bota a mão na cabeça dela, ora ali, Senhor, tira dela toda a luta, toda a dificuldade que o Senhor vem atrás e refrigera sobre ela. E às vezes a nossa oração, às vezes, nem todas as vezes, eu sou bem sincero, nem toda vez que você pede, Deus vai fazer, né? Empregado seu. Mas vai que Deus ouve a sua oração e tira toda aquela luta daquela mulher. Ela vai pro shopping, no outro dia ela tá no shopping, tá no boteco com o marido. Então nós temos que ter essa orientação de orar, Senhor, traz esclarecimento na mente, revela para ela aonde ela tem que mudar.

0: angústia vai fazer você orar de madrugada. O problema vai fazer você buscar Deus, entendeu? Então não é que nós vamos orar para criar problema para aquela pessoa, nós vamos ter que orar para Deus dar discernimento para ela, a entender e tirar toda a cegueira dela, para que ela venha entender aonde ela vai encontrar Deus.
1: Outra coisa que eu me preocupo muito, ô pastor João Bispo, é que tem alguns pastores aí que eles deveriam olhar com um olhar mais clínico aquelas pessoas, como o senhor falou, que chega lá no fundo quietinho, aquelas pessoas estão precisando de uma palavra tão importante. Sim. Ela já chega arrastada ali, ela não tem um outro canto para buscar apoio e ela só acha a igreja. Então, se a gente não tiver um olho clínico para essas pessoas, se os membros, se os membros não tiver esse alento, esse atento,
0: ela entra e volta da mesma forma
1: que volta até pior.
0: Porque ela vai buscar algo ali e não encontra.
1: Não encontra, volta até pior. Então, eu vejo muito isso. Às vezes eu estou na igreja lá, onde minha sogra é pastora, e eu vejo as pessoas chegando. Eu falei assim: essa pessoa não chegou aqui por acaso. Ela vem buscar algo aqui. E ela vai encontrar, porque nós vamos ajudar.
0: Sim, sim, sim.
1: Então, aí que eu falo, quanto a igreja ela é mais acanhada, é mais simples, humilde, parece ter um povo mais agregador.
0: Sim, sim.
1: Quando eu vejo igrejas grandes, né? Com
0: entra e sai sem nem ganhar nenhuma boa noite.
1: É nem uma boa noite. Então a gente tem que começar a olhar e a mudar. Então você, que às vezes você quer ir para a igreja, porque todo mundo está bem vestido, está bem calçado, Deus não vai estar ali, não. Deus vai estar ali onde tem dois ou três ali, ou quatro ali, uma igreja pau a pique, uma igreja mais simples, mais modesta, né? Então é isso que eu falo.
0: Eu vou te falar algo. Eu acho que hoje não é que Deus está longe, Deus é o mesmo Deus.
1: É o mesmo Deus.
0: Só que eu não sei, assim, eu não consegui entender, não consegui ter discernimento ainda. Tipo assim, o que acontece? Às vezes a igreja está cheia de pessoas vazias.
1: Exatamente.
0: Lá em Cuiabá, eu fui na igreja, eu não vou falar o nome aqui pra gente não. Não vou falar o nome. Sara Nossa Terra. É uma igreja grande do Brasil. Mas eu cheguei lá é três cultos. Nesse culto que eu vou, tinha 700 pessoas lá dentro.
1: 700 pessoas?
0: Lá no
1: Jesus amado.
0: 700 pessoas dentro. Lotada a igreja. Aí eu cheguei e sentei, né? Porque a gente tem conhecimento da palavra. Eu cheguei e sentei com a minha Bíblia, com a minha agenda. Falei, vou anotar. Eurides falou mais ou menos 20 minutos só de Deus e o resto foi só de coisas mundanas. Só de coisas do mundo. Então, o que aconteceu? Eu voltei pior do que eu entrei.
1: Pior do que...
0: Então acontece com várias pessoas assim. Então você vai para buscar uma palavra, algo de Deus, né? E aí você chega lá, você não encontra, você volta desmotivado.
1: Eu vejo assim, hoje, a igreja, hoje, principalmente as igrejas grandes hoje, virou um balcão de negócio. Me desculpe a sinceridade, pastor João.
0: Falou mais
1: de
0: oferta do que de Deus.
1: E eu tenho certeza e creio que o dízimo tem que ser pago.
0: Sim.
1: Nós temos que devolver.
0: Né?
1: Tem que devolver, eu concordo. É. Mas a gente pode ser mais humano, mais parceiro.
0: Sim.
1: Quando acaba o culto, aí aquela conversa, aquela risada, aquela coisa, eu não vejo ninguém saindo, não. Vamos naquele irmão lá, que hoje ele chegou meio assim.
0: E nem aquele olha irmão, se aquele irmão precisa de uma carona, às vezes.
1: É aquele que está precisando, né?
0: De uma palavra, de um abraço, isso, foi para aquilo, né?
1: Lá na igreja minha sogra lá, ela coloca uma mesa lá para quem se sentir do coração sempre levar. Deixar uma lata de óleo, deixar um pacote de arroz. Não é obrigado, deixa lá. Aí quando chega no final do mês, ela vê aqueles irmãos que mais precisam, divide ali, faz 3, 4, 5, cesta básica e divide. Então é uma coisa bacana. Aí você fala, rapaz, hoje eu vou naquela igreja lá, mas eu vou levar uma lata de óleo. Que bacana, cara. Deus agrada.
0: Não, e a própria Bíblia fala para nós não comparecer na casa do Senhor com a mão vazia. A Bíblia fala, não comparecer na casa do Senhor com a mão vazia. A gente tem que levar algo. E não está falando para você levar só para o pastor, mas sim para esse projeto aí que é ajudar as pessoas.
1: E vou dizer mais, eu falo por mim. Quando mais eu ofertava, mesmo sendo dizimista e ofertava, Deus dobrava meu salário.
0: Porque a Bíblia própria, isso é uma promessa bíblica, né?
1: Então muita gente fala, não, eu só tenho R$5 na carteira, não vou não, mas eu tenho que comprar pão para meus meninos e tal, tal. Aí a hora de você perder a bênção, essa hora.
0: É verdade, e inclusive a Bíblia fala que só tem o demônio do devorador, ele só é repreendido com dinheiro, com oferta. Né? Ali em Malaquias fala sobre isso, né? Porque qual é o motivo de você devolver o dízimo? O que não é seu? Deus vai repreender o devorador da sua casa. O que é o devorador da sua casa? Você sair daqui, estaciona o seu carro ali, vem um e tá!
1: Exato, é o devorador.
0: Você não devolveu, mas você vai pagar o conserto do seu carro.
1: Ficou mais caro?
0: Ficou mais caro. Então é o único demônio que só é tirado com dinheiro. Você não pode orar, jejuar, fazer o que você quiser. Ele não sai. Ele só sai a partir do momento que você devolve o que não é seu através do dízimo das ofertas. Aí você. Tá seguro.
1: Pastor João Bispo.

0: Vamos reforçar aqui o convite. Sábado, lá na igreja Vale do Araguaia. E ali na entrada da Coab, né?
1: É, sim.
0: Em frente ao bônus ali, né?
1: Em frente ao bônus, né? Estará acontecendo na terceira vigília. Nós estamos na terceira vigília, né?
0: Olha que maravilha.
1: É, desde o recomeço, a primeira foi boa. Então eu sinto que cada vez o espaço está abrindo na mídia para nós. O Otávio, primeiramente eu quero agradecer também ao Otávio, grandemente. O Otávio é um grande amigo meu. Nós fomos criados juntos. Eu morei do lado da casa da mãe dele, da Coab.
0: Que ali. Maravilha.
1: É, então nós criamos juntos, nós fomos criados juntos. Então ele é uma pessoa que me honra muito. E eu quero falar aqui diante de todos vocês que a partir do momento que eu achava que o Otávio não era tão legal desse jeito. Eu estou apaixonado pelo Otávio.
0: É, porque...
1: pelo espaço. Ele abriu espaço aqui, abriu na TV para mim, né? Então, ele tá sendo um canal de bênção na minha vida, da nossa vida.
0: Porque a gente da comunicação, a gente briga, a gente xinga, fala muita besteira e tal, tal. E nós resolvemos, assim, pedir a Deus uma oportunidade para a gente servir Ele. E nós temos muitos radialistas hoje, inclusive aqui na rádio, eu e a Mel Farias. A Mel Farias também é temente a Deus, sim, também é a nossa comunicadora. Nós temos aí outros comunicadores, como a Clênia Lima também, ou também a Evangélica também. Também. Aí as pessoas falam, nossa, xingou a manhã todo dia no rádio e à noite tá lá na igreja, lá pedindo perdão. Buscando as mesmas. É. Então.
1: Quem que nós não erra?
0: Então, o que acontece?
1: Tem que reconhecer e não consertar.
0: Exatamente. Então, hoje, boa parte da imprensa, ou até a maioria hoje, Deus aceitou nós como Salvador. Sim. Nos aceitou. Então, é um momento importante para nossas vidas, né? Porque hoje não é fácil você ser evangélico hoje no Brasil. É muitas demandas que vêm acontecendo. Sim. E até porque, como nós somos ministro da palavra, ou é frequentador, ou então é até mesmo...
1: Estou atento para ouvir nós, para pegar uma palavrinha de erro sobre ele lá, o pastor fala assim.
0: Exatamente.
1: Está de olho aberto.
0: Está de olho. Então, pastor João Bispo, eu quero agradecer a sua presença aqui, que Deus continue te iluminando ao Senhor, a toda a sua família. E eu tenho certeza e absoluta que o Senhor é um canal de bênção na vida das pessoas. Eu aprendi muito essa entrevista com o Senhor aqui. Eu fico muito feliz. E digo às pessoas que estão em casa nesse momento, não vai no aniversário, não vai numa festa sábado não, gente. Vai ter um encontro com Deus, que esse momento é único. Nem todo mundo tem esse privilégio de estar com Deus todos os dias que nós temos esse privilégio, porque o dia da manhã só a Deus pertence. Então vamos fazer a nossa parte aí, vamos ser mais humanos, mais amigos, né? Eu gosto de ouvir muitas passagens bíblicas aí, até para a gente refletir, tirar aprendizado de alguma coisa. Então é a hora da gente começar também a buscar os caminhos de Deus. Ah, irmão, não quero ser evangélico. Não precisa ser evangélico não, cara. Pode ser católico, não tem problema não.
1: Deus é um só.
0: Deus é um só. O Deus que operou ontem, opera hoje, opera amanhã também.
1: Quem vai trazer a clareza para nós é Ele. Eu posso falar que o que eu quiser, mas quem vai revelar, quem vai trazer a clareza é Deus.
0: Já tem outros pastores confirmados que estarão nessa vigília?
1: Eu mandei o convite oficial para 3 igrejas, mandei uma carta oficial. Mandei para o pastor João, que tem uma igreja ali no bairro perto da Coab, ali no pastor João.
0: Bom.
1: Pastor Alessio confirmou. E pastor Daniel lá no Nova Barra. Pastor Daniel também
0: Que maravilha, rapaz.
1: Então tem 3 igrejas confirmadas que vai. E eu entendo que pela sua audiência, do seu programa, né, que nós fizemos aqui essa chamada agora, várias igrejas vão se manifestar e vão estar lá com nós.
0: E serão todos bem-vindos na casa de Deus, né? E eu quero agradecer a presença do senhor. Então, sábado, a partir das 9 horas da noite até a meia-noite, haverá a grande vigília, a terceira vigília.
1: A terceira vigília desse ano, de 2026.
0: E vocês podem ficar tranquilos, depois da vigília haverá um jantar aí.
1: Vai ver uma galinhada que minha irmã é teta na galinha.
0: Opa! Bom.
1: Fechada para nós comer e embora para casa tranquilo. Eu ia fazer um caldo, mas o pessoal falando, né? Não, quero uma galinhada.
0: A galinhada é mais gostosa. Tá certo, pastor. Pastor, muito obrigado ao senhor. Que o senhor continue sendo esse canal de bênção. Quero deixar os microfones sempre abertos. Quando precisar, agora só tenho o meu contato. Já pode falar direto comigo aí. E eu busco pessoas que realmente querem algo, né? Que querem...
1: Se a gente tiver algo na igreja de destaque, não...
0: Não, pode, na hora, com o maior prazer.
1: Primeiramente, e agora para encerrar também, eu quero agradecer você, Ulisses. Eu conheci você pelo rádio, realmente eu achava você chato. Esse cara é chato. Hoje eu conhecendo você pessoalmente, você pode ser chato, mas você é meu amigo.
0: Isso. É porque nós temos assim, nós conhecemos a pessoa, mas a gente não conhecemos o eu dele, né?
1: Você fala com ela, porque você não vai mudar por causa de mim. Eu não vou mudar por causa de você. Né? Então, eu melhor aceitar você chato, você aceitar o chato. E nós ser um grandes amigos.
0: E ser grandes amigos, é verdade.
1: Independente da sua fala, do que você acha, você não precisa pensar igual eu para você ser meu amigo.
0: Exatamente. Obrigado, pastor João Bispo. Muito obrigado mesmo. Que Deus continue te abençoando, a toda a família, a todos os irmãos também. E sabadão, 9 horas da noite, lá na igreja Vale do Araguaia, em frente ao bônus ali. Eu tenho certeza aí que quem for vai ter muitas bênçãos nas vidas.
1: Tá todo mundo convidado. /.RH. Eu agradeço a todo mundo o seu espaço, viu, meu querido?
0: Bacana. Conversei com o pastor. A paz do Senhor, João Bispo. Obrigado, pastor João Bispo. Então, você é nosso convidado especial. Agora são 8 horas e 54 minutos. Deixa eu aproveitar aqui. Vamos falar aqui do... deixa eu pegar aqui, peraí. Vamos trazer o RD News, né? RD News. Reinaldo admite marcas de brigas municipais, mas defende a aliança. Estivemos juntos em 2022. Esse é o candidato a vice, né? É o rei dos porcos, né? Ele tem frigorífico de porco aí. O Reinaldo aí, um bom vice, hein? O Elton Fagundes acertou no nome de vice. Tanto ele como o Piveta acertaram o nome dos vices, né? Ah, tem outro aqui também, ó. Ah, deixa eu voltar aqui, para aí, volta aqui. Ah, aqui, ó. Léo furando a bolha rumo à Assembleia. Léo Bortolin, ex-prefeito de Primavera do Leste, também candidato a deputado estadual. Sem estrutura de quem ocupa mandato eletivo, Léo Bortolin, ex-vereador, ex-prefeito de Primavera do Leste e ex-presidente da AMM, tem se revelado uma grande surpresa entre os candidatos à Assembleia Legislativa. Numa disputa em que os deputados que buscam a reeleição detenham boas vantagens, tanto estrutural e logística, quanto de equipes, Léo se destaca por ser o único que até aqui, conforme mostram as pesquisas, tem conseguido furar a bolha. Olha só, com uma grande campanha leve, empolgante e presente em praticamente todos os municípios mato-grossenses, a amostragem da Perse do Brasil, no último levantamento divulgado esta semana, talvez seja o reflexo disso. Traz o nome do candidato MDBista com 2% entre os 5 melhores postulantes à Câmara, à Assembleia Legislativa. Então tá aí, rapaz, ele tá bem avaliado na pesquisa aí, o Léo Bortolin aí, e eu tenho certeza que vai ter uma boa votação aqui em Barra do Garças também, e vai ser eleito deputado estadual para nos representar aí, não só Barra do Garças, Primavera, mas como todo Mato Grosso. Mais algum detalhe aí, Milton? Fica à vontade aí, meu querido.
2: Não, eu queria só despedir do pessoal, porque orientei em Vicente Caçu, né?
0: Caçu. É, você fala Caçu, ele vai lá de... Caçu é lá no Goiás, a cidade.
2: Caçu, lá é Caçu. Oh, eu fui lá é bonito, hein?
0: Você conhece lá?
2: Conheço.
0: Diz que lá tem uma rua, quando chega é contramão. Diz que é uma igreja, um boteco e um puteiro. É isso mesmo ou não?
2: Dois quebra-mola.
0: E dois quebra-mola. Ah, esquisito quebra-mola. E tem uma placa, sinto bem-vindo, atrás da placa, boa viagem.
2: É, bem pequenininho lá. Eu fui na Lagoa Santa, lá pertinho.
0: Ah, mas se for um lugar bom, Lagoa Santa é um lugar bom demais aí.
2: Não, Eurício, só avisando que hoje tem Copa do Brasil de novo, né?
0: Ah, hoje tem Copa do Brasil?
2: Tem Inter e Grêmio. Você vai torcer pra quem?
0: Rapaz, eu vou torcer pro menos ruim, vou torcer pro Inter. Eu não vou torcer pro Grêmio, não. Eu tenho um padrinho que é gremista, eu tenho um cunhado que é gremista, eu tenho sobrinhos que é gremista, eu tenho um irmão que é gremista. E tenho uma mãe que é gremista, né? Então eu vou contrariar a família, eu vou no Internacional.
2: Você vai torcer pro Inter por causa da Renata Fã.
0: Também, né? Também, ela merece também.
2: Então tá bom, Eurides. Quero aqui agradecer aos nossos ouvintes. E amanhã, 5 horas da manhã, estarei aqui no Paisagem Sertaneja e depois mais você e a Mel. É só agradecer a Pousada 070, né? Que patrocina a gente. E também... agora fugiu o nome da
0: a Imperial?
2: Não, antes a de empréstimo.
0: Credile. De empréstimo.
2: O nome é difícil. Credile. Aí quero agradecer também a 070, a Imperial e a Credile que patrocina a gente aí. Um forte abraço e até amanhã. Já está acabando, né? 7h58,
0: 7h59. Já estamos praticamente no encerramento já, né?
2: Você vai para Goiânia agorinha?
0: É, vamos dar um pulinho na capital goiana ali.
2: Volta só segunda.
0: Não, eu volto ainda hoje.
2: Nossa, aproveita a viagem.
0: Eu acho que saímos de lá meia-noite, quero ver se ainda...
2: É?
0: Ah.
2: Tem que aproveitar.
0: É, mas é correria. Eu quero pra ver se amanhã eu esteja aqui no programa junto com você e com a Mel aqui.
2: Ah, tá.
0: Mas se não tiver aí, vocês comandam aí, como sempre comandaram muito bem aí.
2: Mas eu sou você ficar sábado e domingo lá, hein? Shopping e tal.
0: Lá tem um shopping muito bom, tem um passeio das águas muito bom, mas aí tem tão bererezinho, né? Tá sem essa porva aí.
2: Se tivesse uns 2-3 mil disponíveis, né?
0: Ah, nós tivéssemos um bererezinho aí, dava pra ir, não dava?
2: Ah, dava.
0: É. Obrigado, Milton. Até amanhã, meu amigo.
2: Até amanhã.
0: Agora são 8h57 e 7h49, horário de Cuiabá. E 8h59, horário de Barra do Garça. Horário de Brasília. Ah, vamos encerrar aqui, né? Obrigado a você pelo carinho, pela audiência, mais uma vez aí, né? Ah, deixa eu ver aqui. Vou te mandar um bom dia aqui pro meu amigo, meu irmão aqui, Murilo Valois. Ah, rapaz. Ô, Murilo Valois, bom dia, meu querido. Ah, ontem eu estive com o Murilo Valois, estive na casa da mãe dele lá, batendo um papo, vendo a mãe dele, vendo a irmã, batendo um papo. Pessoa maravilhosa aí, tá? Um abraço a você, Murilo Valois. E vai ser vereador de novo, com certeza aí. Teve voto pra ser vereador, né? Mas com essa questão de legenda e tudo mais. Mas vai ser vereador de novo, porque é um menino muito atuante aí, muito prestativo aí. E amigo da Barra do Garça, Murilo Valois. Um abraço, meu querido, bom dia. Ah, muito bem. Deixa eu aproveitar aqui. Helena Fistan. Bom dia, Helena Fistan. Tudo jóia? Helena Fistan pede ajuda aqui. Também para quem quer, Helena Fistan. O nosso amigo está precisando de ajuda para fazer sopas e seguir cuidando de quem mais precisa. Ele precisa de batatinha, cenoura, chuchu, beterraba, inhame, carne moída, extrato de tomate. Ah, muito bem. A doação pode ser entregue no Salão da Wanda. Aonde fica o Salão da Wanda? Passa aí para mim. Ah, você pode passar um Pix também na chave 66-992-780180. Tá bom? É o Banco Itaú, o Pix, tá? O nome é Antônio Luiz Costa Lima. Aonde que é o Salão da Wanda, hein? Fala aí para mim onde é o Salão da Wanda aí. Pra gente entregar lá. Eu vou fazer minha ajuda, quando eu retornar de viagem, eu vou fazer também minha doação também. Tá? Ah, na entrada do Pontal, Salão da Wanda. Bacana. Pode deixar que nós vamos fazer nossa ajuda também. Obrigado, Helena Fistan. Helena Fistan, vindo de você, só vem coisa boa, porque você é uma mulher que realmente gosta do próximo, gosta das pessoas, gosta de gente, tá? Parabéns pela sua atitude, Helena Fistan. Você é uma pessoa maravilhosa, uma pessoa muito querida por todos nós. Otávio Wilker, bom dia, meu querido. Forte abraço. Ah, rapaz. Jaslan. Ô, Jaslan. Ah, rapaz. Ah. Bom dia pra vocês. Bom dia pra você também, Jaslan. Forte abraço, meu querido. Deus te abençoe e te ilumine sempre. É, o Jaslan é assessor parlamentar aí do José Machado, deputado estadual que tá buscando a reeleição. Um abraço, meu amigo Jaslan. Jaslan Feitosa, pré-candidato a vereador em Aragarças. Bom dia, meu querido. Ah, muito bem. Então vamos embora, né? Márcio Primo, um forte abraço. Márcio Lima, também um bom dia pra você também. A todos aí, sinta-se abraçados e beijados aí. Ô, Bolita! Fala, meu querido. Bolita, lá no Lava Jato, Bolita. Vamos embora aí. Tchau, tchau. Tô indo embora. O telefone tá tocando. Tchau, tchau. Fui!
3: 9h02.
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Ah, que maravilha, né? Maravilha, maravilha, maravilha, maravilha. Chegou quinta-feira, né, meu amigo, minha amiga? Quinta-feira, hoje 27, né? 27 de agosto de 2026. Tá acabando o mês, hein? Olha, depois da boa comunicação do Eurídice Filho, a Mel Farias, o Milton, eu tô chegando pra ficar contigo até as 11h30 da manhã, tá bom? Eu sou Vicente Kersu, aquele cara que gosta muito de você. Até as 11h30 a gente vai bater um papo legal. Liga pra mim, 669-9244-7878. É o telefone WhatsApp aqui da Vaz. Também tem o 663-401-6788. Vamos ligar, vamos bater aquele papo legal, pedir sua música, mandar seu áudio, seu texto, né? E a gente vai bater um papo super legal. Ah, daqui a pouquinho eu vou dar uma dica astral pra você. O que reserva seu signo na sua manhã. Uma dica de economia também, né? Onde comprar barato nas outras semanas. Tem dica de saúde. Cuidar bem da saúde é importante, meu amigo, tá bom? Ah, também tem uma dica de lazer. Tá chegando no final de semana, tem bailão lá no Palácio Forró. Vamos falar de tudo isso e muito mais, tá bom? Ah, pra você também tá nos Rádios Net, Rádios Garden, todos os aplicativos, qualquer parte do mundo. Um bom dia pra você, tá bom? Ah, deixa a felicidade bater na sua porta, deixa a felicidade tomar conta de você, tá bom? Bom dia!

que legal, né? Sem ter amor nessa vida, não há quem seja feliz de verdade. É pra começar muito bem essa manhã gostosa, com muita alegria solta no ar, com a missão de te encantar. Ah, vou deixar a vida me levar, né? Vamos deixando a vida levar, vai empurrando pra lá, vai empurrando pra cá. E a gente vai empurrando o outro, né? Vamos lá.

deixa a vida me levar, né? A vida vai me levando, eu vou levando ela, vamos embrulhando um ao outro, né? Ah, que maravilha, né? Vamos dançar todo mundo aí. Ô Diogo, Carlão, larga a lata de tinta aí. Ô Tanaka, Juninho, pega a vassoura. Doutora Rosália, pega o Cabo Farias, vai lá pra fora do escritório. Ô Solange, ô Nando, vamos dançar também, todo mundo, vamos lá. Tranquilo, vamos lá pra fora todo mundo, vamos dançar, quer ver todo mundo assim, ó.

0: Ah, que legal, né? Peguei você dançando aí, que maravilha, maravilha, maravilha, maravilha. Alegria só tá no bar, né? Até às 11h30 aqui na minha companhia, Vicente Kersu. Aquele cara que gosta muito de você. Vamos lá, nossa viagem zodiacal. Vou falar pra você de Áries, Touros, Gêmeos e Câncer. Ariane e Ariana, bom dia. Olha, aproveite as ideias que você tiver hoje, viu? E aceite sugestões de amigos e colegas de trabalho. É muito importante, viu, Ariano? Ah, hoje também é bom retribuir a gentileza, né? É retribuir a gentileza dessas pessoas que estão do seu lado aí, tá bom? Olha a cor pra você, Ariane e Ariana, a cor é rosa. Ô, Touro, Taurino e Taurina, bom dia. Este é um daqueles dias melhores para as oportunidades que vão surgir, né? E o progresso também de aumentar as suas rendas financeiras. O seu plano, né? Os seus planos, os seus sonhos estão se tornando realidade. Olha, pode fazer uma viagem também hoje, viu, Taurina e Taurina? Olha, uma boa conversa com a pessoa amada vai ser muito importante para tirar algumas dúvidas, tá? A cor é vermelha, viu, Touro? Ô Gêmeos, Geminiano, Geminiana, olha, as pessoas estão exigindo muito de você. Afinal de contas, você tem se esforçado, né? É, um pouquinho, mas tem que melhorar um pouquinho, viu, Geminiano? Melhorar um pouquinho seu comportamento, seu temperamento, né? Isso é importante aí, reunir seus recursos financeiros para poder pagar suas contas e conservar o seu crédito, né? Isso é muito importante, viu, ô Geminiano? A cor é amarela, viu? O câncer, canceriano e canceriana, olha, procure apoio, procure aconchego, procure afeto. E você vai encontrar principalmente das pessoas de Touro, Áries e Aquário, os seus benfeitores e auxiliares, são essas pessoas aí, tá? Hoje você pode ter algum lucro e bom negócio com vendas. O amor tá bom, a cor é bege, viu, câncer? Ô, Leão, Libra, Virgem, Escorpião. Daqui a pouquinho a gente bate um papo legal. Até as 11h30 da manhã eu tô por aqui, tá bom? Bom dia.
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8: É, que legal, né? Legal, agora já 9 horas mais 29 minutinhos, 9 horas mais 29. A temperatura está na faixa de 28 graus. A umidade relativa do ar 42%. Hoje deve chegar a 37 graus, hein? Ontem deu aquela chuvinha, né? Chuvinha, foi aquela chuvinha passageira. Algum local choveu, outro não choveu, né? Foi aquela nuvem que passa, ela passa rapidinho, né? Rapidinho, né? E aí molha em algum lugar, outro lugar não molha. Mas não tem previsão não, aqui ela vai passageira mesmo, tá? Pode acontecer também no decorrer do período, tá? Olha, o clima tá meio baixo, né? A umidade relativa do ar 42%. Muita água é necessário, viu? Quanto mais água você tomar, melhor. Muito bom, muito bom. Toma bastante líquido, bastante água. Se possível, 2 litros tá bom, né? 2 litros tá bom. Olha, o clima tá legal agora na parte da manhã, se fazer uma caminhada, fazer um exercício físico, andar de bicicleta, tá bom. Pode até fazer um alongamento. Vamos fazer um alongamento? Pega um pedaço de pau aí, tá perto de você, um cabo de vassoura, tá? Segura com as duas mãos, abre bem os braços, né, segurando, e vamos lá. 10 vezes para a esquerda, 10 vezes para a direita, 10 vezes para o alto e 10 vezes para baixo, né? É um alongamento matinal. Você pode fazer sentado na sua cama, pode fazer também aí em pé. Se tiver em pé, fique na posição correta para não afetar a coluna. E bom, vamos fazer, né? Isso é importante. hoje tem loteria, viu? Hoje quinta-feira tem loteria. Hoje tem a Mega Sena acumulada 25 milhões. Tem a Loto Fácil. A Loto Fácil hoje está acumulada 5 milhões. 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Hoje tem a quina, hoje é a quina acumulada e a Mega Sena, hoje é dia da Mega Sena. Toda terça, quinta e sábado é a Mega Sena. E tá 25 milhões, tá bom? Vamos lá fazer nossa viagem zodiacal. Falar pra vocês de Leão, Libra, Virgem, Escorpião. Leonina, hoje é muito bom para fazer e receber visita, estimular também as amizades e estimular também a relação profissional. Em consequência disso, você vai ter um aumento de popularidade, magnetismo pessoal super avançado. Olha, tá bom também para telefonar, retribuir gentileza, né? É muito, muito bom, viu, Leão? Hoje a cor para você, a cor é violeta. E você de Virgem, Virginiana e Virginiana, olhe mais para frente, usufrua também tudo aquilo de bom que você conquistou no decorrer da sua vida, né? As portas e os caminhos estão abertos para você progredir, tá? Olha, no setor amoroso, alguma coisa ainda está meio suspenso, né? Tem que saber esperar, né? O parceiro ou a parceira pode estar aí com alguns probleminhas que não quer te revelar. Hoje a cor é bege, viu, Virginiana e Virginiana? Você de Libra, Libriana e Libriana, questões da família são os mais complicados ultimamente. Vai ser necessário uma boa vontade, um pouco mais de humildade para conversar com alguém da família, tirar algumas dúvidas e até pedir desculpas se for o caso, tá? E a cor para você hoje, a cor é marrom. Ô Escorpião, bom dia. Olha, os caminhos estão abertos para você. Você vai estar com sorte, pode usar e abusar da sorte. Arriscar na loteria, jogos, sorteios e concursos. Você vai se sair muito bem, né? E vai ser beneficiado com tudo isso. Ô Escorpião, a cor para você hoje é violeta. Você de Sagitário, Capricórnio, Aquário e Peixes, daqui a pouquinho a gente bate um papo legal aqui no Bom Dia Comunidade, né? Apenas começando aqui na minha companhia, quinta-feira, dia 27. Ô, João Nilson, tá tudo bem contigo? Bom dia.
9: Bom dia, Vicente. Vicente, você andando no programa aí?
8: É claro.
9: Meu país, Dedé de Camargo e Luciano. Quero ver essa música hoje de novo. Bom dia, comunidade.
8: Valeu, meu amigo. Um abraço pra você. Pediu, a gente toca.

0: que legal, né? Essa música é um verdadeiro, né? Verdadeiro história, né, João Nilson? É, tem que prestar bem atenção, as eleições estão chegando aí, né? Vamos pensar nisso, tá bom? Ô, minha amiga Devaí, tudo bem? Bom dia!
1: Eu queria, meu amigo, que você rodasse a próxima música pra mim, a toalha molhada, Grilos pediu.
0: Ah, a toalha molhada.
1: Pra Neuci, pra Giza, lá no Jacaré Grilos, pra Janete, pra Rosângela, pra Dorinha, pra todos que gostam da música, pra Lindinha, pra Mel Farias, que eu não ouvi ela hoje, pra todos que gostam da música, tchau e muito obrigado.
0: Valeu, meu amigo Adevaí, tá aí a toalha molhada.

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0: Ah, essa aí é a música nova do Dionei Gomes, Bandida do Amor. Vai ter sorteio dia 25 de setembro, né? R$200 tá te esperando, meu amigo e minha amiga. É só ligar pra cá. Liga pra cá. Participa da programação e pede a música Bandida do Amor. Ah, do Dionei Gomes. Daqui a pouquinho eu vou tocar lá inteirinha pra você curtir, hein? Muito bem trabalhadinha a música do Dionei Gomes. E você vai participar. Dia 25 de setembro tem um sorteio, né? Um sorteio R$200 de dinheiro. Vai ligando e participando. Mais uma da Vale, mais uma do Dionei Gomes aqui na frequência certa.
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0: Ah, que legal, né? Você ligando para ser banda comigo aqui na manhã gostosa de quinta-feira, né? Quinta-feira, dia 27 de agosto. Olha, daqui a pouquinho o Plantão Del Monte abre a sua porta, hein? 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Ah, dica de economia, dica de saúde. Daqui a pouquinho eu vou trazer uma pra você aqui na Vale. Tá bom? Vamos lá, minha amiga. Vamos falar pra você de Sagitário, Capricórnio, Aquário e Peixes. Sagitariano e Sagitariana, você vai ser alvo de muita atenção e de muitas homenagens hoje, de reconhecimento dos seus feitos, né?

e o seu valor vai ser reconhecido. Vai receber muitos elogios e palavras de ânimo e de muito incentivo, viu, o Sagitário? Olha, a prova de afeto e sinceridade também da parte da pessoa amada vai ser muito importante, viu? Ô Sagitário, a cor é bege, viu? Ô Capricórnio, Capricorniano e Capricorniana, a minha amiga lindinha é Capricorniana, né? A Lizinha tá sem internet lá hoje, né? Ô Lizinha, olha, os grandes empreendimentos, as mudanças e as viagens vão estar beneficiadas hoje, hein? Pra você. Se comunica com uma pessoa de longe para resolver alguma questão pendente. Hoje tá bom para favorecer alguma mudança de casa, cidade. E tá? Hoje a cor para você, a cor é violeta, viu, Capricórnio? Aquário, aquariano e aquariana. Ô Darcy Borges, tudo bem, minha linda? Tudo bem? Olha, a realização social, profissional e financeira vai estar excelente hoje. Vai ter um recebimento daquelas pessoas que estão te devendo, né? Aí você tem um dinheirinho para receber, achou que nem ia receber, mas hoje vai, a pessoa vai te pagar, viu? Conclusão de negócios e trabalhos pendentes também é muito importante. Não deixe para fazer depois, porque você pode fazer hoje, tá? O aquário, a cor é azul, azul marinho. E você de peixe, pisciano e pisciana, hoje alegrias, satisfações podem ser adiadas, tá? Pode ser adiadas, porque às vezes pode acontecer um fato inesperado na sua vida. É um fato que corriqueiro, passa rápido. Não vai ser muito difícil resolver não, viu, Pisciano? Olha, persistindo, você vai ter que lutar bastante para conseguir o que você deseja. E a cor é violeta. Essa aí é a nossa viagem zodiacal. A nossa viagem zodiacal aqui nessa manhã gostosa, né? Você quer saber mais alguma coisa? Liga pra mim que a gente bate um papo legal. Ah, minha amiga lindinha tá sem internet, mas ligou pra cá e pediu aqui, ó. O Roberto Carlos, o amor é mais. Mandando pra toda a galera que curte a Vale, né, lindinha? Bom dia.

0: É, que legal, né? Rei Roberto de Carlos, amor é mais. Ô, lindinha, tudo bem? Ligou, pediu, tocou, né? Ô, meu amigo Dinho, como é que você tá, amigão? Bom dia!
1: Bom dia, Vicente. Gostaria de participar da programação.
0: Como é que você tá?
1: Gostaria de ouvir uma Simone Mendes. Hoje você manda um abraço pro Titão, que tá aqui em casa. Paulão, pra minha irmã, pro Romário, pra minha mãe, pro Paulão no Palmares. E ontem a gente sentiu sua falta, hein, cara? O que que aconteceu com ontem? Um bom dia.
0: Opa, que maravilha. Não, ontem eu tava resolvendo uns probleminhas, né, pra resolver. Mas estamos aí, estamos firme e na luta, né?

0: é a Simone Mendes, dois fugitivos. O Dinho ligou pra cá, pediu, tocou, né? Aqui na Vale é assim, é desse jeitinho, né? Ô, lindo, ô Dorinha, como é que você tá? Tudo bem? Bom dia.
1: Bom dia, Vicente.
0: Tudo bom?
1: Com você?
0: Bom.
1: Vicente, toca com Milton César, Férias na Índia, e ofereço pra você, pro Caetano, Antônio José, Milton, Serginho Esteca, Anjo do Bem, Santíssimo, Giovanni da Vila Maria, para o André da Band, Valdivina, Helena Cristanja, Neto Segato, Lindinha, Mirava Lacerda, Maria Rita, Gerlando Vidal, Azira de Nova Barra, Nel, Joana, e quem estiver ouvindo e gostar da música, fica com Deus, Jesus te abençoa grandemente.
0: Valeu, minha linda, tudo bem? Hoje está meio acelerado, né, o áudio, né, eu não sei, vou dar uma olhada aqui.

0: Nilton César, férias na Índia. A Dorinha ligou pedindo socorro. Manda um abraço pra Sônia Maria. Sônia Maria, um beijão pra você, minha linda. Tá curtindo a Vale, bom dia.
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0: É, que legal, né? Agora já 10 horas mais 11 minutinhos aqui na Vale. 10 horas mais 11. Quinta-feira, 27 de agosto, né? Ah, tá acabando o mês, hein? 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Ah, que legal, né? 10 horas mais 12 minutinhos e meio aqui na Vale. Ô, Adelson, bom dia, como é que você tá?
21: Boa noite. Oi, cadê o Adelson aqui na Vila Santo Antônio?
0: Bom dia, meu amigo.
21: Eu vi Renan Jair, Paz da Estima. Quero mandar pra Tani, pra Pistão, pra avó, pra Dona Candelá na Regaça, pra Carmela no Horizonte, pro seu Baiano, pra Lúcia e pro Davi.
0: Ô, Adelson. Essa música, o Bar da Esquina, não é o Renan Reis, não, tá? É do Nando Moreno, viu? Bom dia!

0: Ô, minha amiga Mirava Lacerda, bom dia.
1: Bom dia, Vicente.
0: Como é que você
1: Tudo
0: tá?
1: bem?
0: Tudo bem? Tranquila?
1: Vicente, hoje passa para nós aí a
0: Ah,
1: música, aquela música Rachando o Aluguel,
0: é
1: que eu ofereço
0: da
1: para todos
0: Regiane.
1: vocês e para todas as pessoas que eu já mando música.
0: Aham.
1: Obrigada.
0: Falou, minha linda, um
1: Fica com
0: beijão pra
1: Deus.
0: você, bom final de semana, tá? É a Regiane e o Rogério.

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0: entesoure a palavra de Deus. De que maneira poderá o jovem guardar puro o seu caminho, observando-o segundo a tua palavra? Mohamed Siddiq Khan explodiu uma bomba no metrô que atravessava a estação Edgware Road, na Inglaterra, no fatídico 7 de julho de 2005. Eu estava em St. Louis, Missouri, quando soube do terrível atentado que matou 6 pessoas. Os trabalhos de investigação descobriram que Khan era professor de crianças com problemas de aprendizagem e tinha uma filhinha de 1 ano. Seus amigos disseram que quando criança e adolescente, Khan era doce e bom. Mas passou a se juntar a pessoas radicais e, aos poucos, tornou-se frio, duro e calculista. A despeito do que uma pessoa crê, menciono esse jovem como um exemplo do que a repetição constante de uma linha de conduta pode fazer. Evidentemente, Khan escolhera o caminho da violência, que não tem justificativa de nenhum ponto de vista. O salmista menciona hoje o caminho. Aparentemente, esse é um caminho sujo, por isso precisa ser limpado. A palavra hebraica que se usa para guardar quer dizer literalmente limpar, purificar, consertar. O caminho em hebraico, orar, se usa geralmente para descrever a rota por onde transitam as charretes quando a terra está úmida e se endurece quando o sol esquenta. Tudo indica que as charretes que virão depois transitarão na mesma rota. O salmista fala de alguém que, por repetidas ocasiões, seguiu o caminho do mal e cujo coração ficou endurecido para o bem. Existe remédio para essa pessoa? Sim, o remédio é a palavra de Deus. Alguém que descobre os conselhos divinos e começa a praticá-los, com certeza, em pouco tempo vai descobrir que diante dele se abre outra rota que o conduzirá ao terreno do serviço e do bem. Entesourar a palavra de Deus no coração levará você a viver um estilo de vida cheio de significado. Ignorá-la, ao contrário, pode ser fatal. Faça de hoje um dia de decisões acertadas e de vitórias. Não corra atrás de suas próprias ideias. Assessore-se por aquele que nunca falha. E se você sentir que escolheu a rota errada, não se desespere. Diga junto com o salmista: de que maneira poderá o jovem guardar puro o seu caminho, observando segundo a tua palavra?
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3: É, que legal, né? Agora já 10 horas mais 32 minutinhos, né? 10 horas mais 32 minutinhos. Olha que reflexão bonita, hein? Essa viu aí, as amizades, né? Onde você anda, é aquele que você te transforma muito, né? É, meu, aí a história, às vezes você anda com pessoas boas, os caminhos estão tão bonitos. Anda com pessoas ruins, aí má influência traz muito, né? Pense bem nisso. É muito importante saber onde anda, né? E acreditar em Deus é o mais importante. 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Finalzão de semana tá chegando, então você vai querer sair, vai querer ir ao clube, né? Vamos pensar nisso aí, a saúde é mais importante. Ô, João Noveva, como é que você tá, meu amigo?
4: Bom dia, Vicente.
3: Tudo bom?
4: Vicente, passa a música do Rick Renny pra nós. É. Quero falar com ela.
3: Você quer falar com ela?
4: Ofereço pra minha filha Hermina, pra Melzinha, pra Janetinha, pra Lucimar e pra Gerlane Vidal e pra quem gostar da música.
3: Valeu, minha linda. Obrigadão por tudo. Você quer falar com ela, né? Então, vamos lá.

quero falar com ela, né? Tô com saudade dela, quero falar com ela. Rick Renner, Zé Noveva ligou pra cá, pediu, né? Olha, você já conhece os 10 mandamentos do amor? Ainda não? Então vamos lá, os 10 mandamentos é mais ou menos assim, ó. Aí também tem um outro, né? Aquele mandamento forte. Obedecer.

É, que legal, né? Tem muita gente fazendo aniversário hoje, né? Batendo palma. Olha quem tá aniversariando hoje. É uma pessoa muito especial para mim. Eu tenho um carinho muito grande, hein? É o meu amigo Severino Souza Santos. É o professor Severino que tá aniversariando hoje, né? O professor Severino é o vice-prefeito da cidade. Ah, eu tenho um carinho muito grande pelo Severino, porque é o seguinte, o Severino quando começou, né, na época da Sadia, ele começou aquele projeto de correr, ele e o João Neto, eu me lembro, né, era aquela humildade toda, sempre foi humilde daquele jeito e conseguiu, né, hoje tem aí formando vários atletas, quando criou a Casa do Atleta. Ah, parabéns, Severino, parabéns, muitos anos de vida pra você, amigão, você merece chegar onde tá, né? Hoje é candidato a deputado federal. Parabéns, consiga, vai abrindo portas cada dia.

sorteando hoje, o Carlos Eduardo Silva, o Wilton Matos também está aniversariando hoje, o Paulo Arantes e o Pedro Monteiro também está aniversariando hoje, né? Ah, são pessoas que têm um carinho muito grande. Você não está na nossa lista de relação aqui da Vale do Araguaia, mas está aniversariando. Parabéns, tá? Muitos anos de vida para você.

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4: 10 horas e 51 minutos.
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6: Agora já 10 horas mais 51, 9 faltando para as 11, né? 9 faltando para as 11 aqui na Vale. Quinta-feira, dia 27 de agosto. Ah, que maravilha, né? Você ligando, participando comigo pela hotline, a linha quente. É o 66992447878 e 66340167888. Os telefones aqui da Vale, né? Aquele abração para toda a galera que está curtindo a Vale, qualquer parte do mundo, conectado pelos rádios NET, rádios Garden, todos os aplicativos, né? Ah, você está na Uber, está no táxi, está no carro, no caminhão, na carreta, obrigado por tudo, hein? A gente vai até as 11h30 da manhã. 11h30 da manhã tem o Cidmar Bernardo, Charles Silva, trazendo informações aí do meio esportivo. O que aconteceu, né? O que vai acontecer e está acontecendo no meio esportivo, né? Ontem teve aí a Copa do Brasil, Palmeiras sapecou 3-0 no Santos, praticamente conseguiu sua vaga, né? Porque 3-0 o Santos vai ter que reverter lá em Santos, vai ter que ganhar de 3-0 para ir para os pênaltis e para passar de fase, vai ter que ganhar de 3 gols, né? Ou seja, 4-0 é difícil. O Santos com aquele time ali não faz gol a ninguém, não. Pode ser. Então o Palmeiras praticamente garantiu sua participação na semifinal da Copa do Brasil. É, hoje tem Internacional e Grêmio na Copa do Brasil também. O Cidmar Bernardo, o Charles Silva vai trazer informação para você às 11h30 da manhã aqui no Bom Dia Comunidade, né? No SB News, Esportes e Notícias. 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Ô André, bom dia!
7: Bom dia, Vicente Kersul, a mais antiga da comunicação. Tá, Vicente, eu quero pedir uma música para oferecer para Lindinha, para Dorinha, Gerlande Vidal, o Mutuco, o irmão do Mutuco, a esposa, o Sidmar, Charles, Edinaldo, Edielso, Domingão e a Rosana Bassano Antônio, Simone Mendes. Eu menti.
6: Você mentiu? Então vai lá. Confesso então.
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0: ainda.
1: A Simone Mendes, o André ligou, pediu, tocou, né? O Carlos Wagner tá lá em Alagartas. Ô Carlão, tudo bem? Bom dia. Carlão, um abraço pra você, felicidade. Abraço aí, amigão.

0: seja feliz, né? Seja feliz. 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
12: Que legal, né? Legal, legal, legal, legal, legal. Agora 11 horas mais 10 minutinhos, 11 horas mais 10. 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Ô, meu amigo Peba, tudo bem, Pebinha? Pebinha tá lá no Peba Peças, tá lá curtindo, né? Bom dia, comunidade. E aí, Pebinha, tá tudo bem? Quem tá por aí? O Paulinho tá aí, o Fernando Português, o Gildo, o Protético tá aí também. Ah, que maravilha, né? A sua esposa também, tá todo mundo aí, todo mundo reunido. Enquanto o Peba trabalha, a galera faz a resenha, né? Ah, ele gosta muito do Raul, né? Essa aqui, ó, é o Capim Guiné, né, o Peba?

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1: meu Deus. Esse aí é o Capiguiné Raulzito Seixas, né? Ô Pé, um abraço pra você e felicidades, tá bom? Olha, tem muita gente que fala que eu sou vagabundo, mas eu não sou não, viu?

0: veludo.
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5: É, que peninha, né? Tá acabando por aqui mais um Bom Dia Comunidade aqui na minha companhia, Vicente Kersu. Aquele cara que gosta muito de você. Aí eu volto à noite no Love Hits para ouvir e amar, tá bom? De 8 às 11, tocando só flashback nacional e internacional. Aquela música que marcou época na sua vida, né? Olha, o Cidmar Bernardo, Salles Silva já tá chegando por aí. Ô Cidmar, tudo bem? Tranquilo? A bola é sua, hein? Segura aí. Cidmar trazendo notícias do meio esportivo. A Mel Farias vem aí na sequência com flashback sertanejo. O Antônio José, o Batatinha, completa o timaço aqui da Vale. É um verdadeiro show de rádio, hein? Ô, meu amigo, minha amiga, pensa em Deus, hein? Deus acima de tudo. Tá sempre pertinho de você, tá bom? Tchau, tchau!

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0: 12 horas e 36 minutos, 12 horas e 36 minutos, estamos chegando! Meu muito obrigado a todos vocês que se ligam junto com a gente todos os dias, em especial de segunda a sexta-feira, aqui na Melhor, na 98.7. Você que esteve na boa companhia dos meus amigos aí da 98.7 e também da minha amiga Mel Farias e Eurides Filho, Milton, e também com o nosso monstro Vicente Kersul. Muito obrigado pela sua audiência, você que está junto com a gente todos os dias, de segunda a sexta-feira, né? Aqui na Melhor. Vamos com a gente até às 13. É, rapaz, você que está aí no sítio, na chácara, na fazenda, no assentamento, no seu carro, no seu caminhão, na sua bicicleta, passando por Barra do Garças, Aragarças e Pontal do Araguaia, aí no Anel Viário, aí no centro das cidades, ouvindo a 98.7, né? Meu amigo Eduardinho, lá do Univar, tá junto com a gente, muito obrigado pelo carinho da sua audiência. Meu amigo Salamone, a galera que sempre está ligadinho na 98. Se você estiver ligadinho na 98, tira uma foto sintonizado, manda para mim, que eu também dou um salve para você por cá, tá certo? A Deus toda a honra e toda a glória, Ele que tem nos guardado, Ele que tem nos livrado e mantido nós de pé até aqui. E é por isso que nós estamos mais uma vez ao vivo. Hoje é o que, rapaz? É quarta? Hoje é quinta. Quinta-feira, né? Tô mais perdido, Luane, que eu vou contar uma coisa pra você, viu? Pensa na correria. Mas hoje é quinta-feira, você que está acostumado com a gente aí desde as 11h30 até as 3h, vamos falar de coisa boa. Vamos trazer algumas informações para vocês aqui pertinente ao nosso município de Barra do Garças. E o povo pediu, 5 é pouco, tem que aumentar. É, se você quer saber o que é 5 é pouco e tem que aumentar, e se vai aumentar, você vai ficar sabendo daqui a pouquinho. A nossa convidada já está aqui para falar para você, tá bom? É a mulher da grana, é ela que manda. Quem está com a gente aqui, já participando com a nossa, nossas redes sociais, é o Caio César. Muito obrigado, Caio César, pela sua companhia de sempre. É o São Paulino, sofredor, né? Eu falei para você, não fica falando esse negócio, segue o líder, que depois vai dar zebra e não deu outra, né? Não deu outra, deu zebra dobrada, tá certo? Mas também quem está com a gente também aqui, a Daniele também está com a gente, o meu amigo Tiago também está aqui, falando aqui também a respeito da Copa União. Daqui a pouquinho a gente vai trazer também para vocês as informações também aí da Copa União, tá bom? Vamos falar um pouquinho também de brasileiro, enfim, tem muita coisa boa por cá, tá certo? Então vamos lá, vamos pegar aqui o bom dia dela, que já está junto comigo aqui nos estúdios. A nossa convidada é ela, a Luene, secretária de Finanças do município de Barra do Garças, para a gente bater um papo sobre o IPTU premiado. E a gente já começa a falar logo com ela para saber quais são as novidades. Bom dia, Luene, como é que você está?
1: Bom dia, né? Boa tarde também para quem já almoçou, né?
0: Isso, é.
1: Horário aí, geralmente meio cedo, tem muita gente que almoça cedo. Então, muito bom dia, muito boa tarde a todos que estão nos ouvindo ou assistindo.
0: Tudo bem com você, Luene?
1: Muito bem, graças a Deus. E vamos para mais um dia de luta, né? Que é o que não resta hoje aqui.
0: É muito trabalho, né, Luene? Exatamente. Muito trabalho, muita coisa para fazer. Mas, enfim, foi dada a missão, a gente vai correr atrás para deixar a missão cumprida, não é isso?
1: Exatamente.
0: Luene, nós estamos falando de premiação do IPTU. Esse IPTU que já vem dando também alegria para várias famílias, não só do município de Barra do Garças, né, mas também para outras pessoas, porque nem sempre são todos moradores, aquele oriundo de Barra do Garças, porque Barra do Garças, como eu sempre digo, é uma cidade hospitaleira e que vem gente de todo lugar do Brasil até fora dele para morar aqui em Barra do Garças. Como é que está a programação? A gente sabe que tem geladeira, a gente sabe que tem televisão, máquina de lavar, tem motocicleta, mas o ano passado foi 5. Parece que vocês estão querendo dobrar a aposta. Como é que é o negócio aí?
1: É, exatamente, né? Já estamos aí alguns dias com o programa IPTU premiado em placa barra. Então, o nosso contribuinte que já fez a quitação do seu IPTU integral, né? Já pode estar procurando nossos canais de atendimento para fazer a troca, né, do seu cupom. Quem ainda está parcelado até dezembro, não fique desanimado, que também você entrará para participar. Então, este ano, colocamos uma premiação muito maior, justamente, né, porque tivemos aí atualização da planta genérica de valores. A gente sabe que tivemos uns contratempos contra isso, mas deu tudo certo, está dando tudo certo. E nada mais justo do que incentivar o nosso contribuinte com uma baita de uma premiação. Esse ano, Sidmar, nós estamos aí com 7 motocicletas. Então,
0: 7 motocicletas, cara?
1: Exatamente. Então, aí tivemos o ano passado 5 sortudos e sortudas, né, que saíram aí com a sua motocicleta 0 km, né, emplacadinha já, tudo certo. Esse ano, né, a gente quis... tentamos ver a possibilidade de um carro, mas é um carro, só vai proporcionar, infelizmente, uma pessoa. Então,
0: infelizmente mesmo.
1: Exatamente.
0: É.
1: Então, pensando naquela questão assim, vamos premiar, vamos sortear, vamos incentivar o nosso contribuinte com mais motocicletas, né? E foi isso que nós conseguimos entrar no número 7, que será 7 motocicletas, 0 km. O processo licitatório está em andamento, né? Logo, logo já se encerra, logo, logo teremos elas aí à vista da população nos nossos canais de atendimento, no Ganha Tempo, né? Onde elas estarão lá expostas para incentivar o nosso contribuinte.
0: O ano passado foi 150 cilindrada ou 160? Eu não me lembro mais.
1: 150.
0: 150.
1: Esse ano novamente.
0: 150 cilindradas, ou seja, a licitação vai estar aberta e aí vamos ver qual que é a empresa, qual que é a marca, se é Yamaha, se é Honda, se é Shinerai, vamos ver o que, que vai... Mas agora, essa sensibilidade, Luene, essa sensibilidade da gestão, doutor Adils, professor Severino e você, ali diretamente dentro dessa pasta tão importante do município, de entender que um ganhador, um só, ganhar um carro no valor de 40, 50, 60 mil, é injusto demais... Porque não tem só ele como contribuinte.
1: Exatamente.
0: E você abrindo as portas para 7 famílias, o número 7 já é o número da perfeição, né? Acho que não chegou até a pensar nisso. Mas é importante porque são 2 famílias a mais para comemorar o 2027 com a entrada com o pé direito, com certeza. Isso daí a gente só tem que parabenizar vocês ali da administração de entender que isso de fato, e que venha para 10 motos, o ano que vem, se Deus quiser.
1: Exatamente, né? Então, além de nós ter colocado aí um quantitativo maior em motocicletas, também colocamos 2 prêmios novos, que são 2 notebooks, então será 2 notebooks, 2 geladeiras frost-free, então de 410 litros, um fogão 5 bocas, uma máquina de lavar de 12 quilos, uma Smart TV de 55 polegadas.
0: Rapaz.
1: E 2 ar-condicionados de 12 mil BTUs. Então, dessa premiação toda, alguns prêmios já chegaram, né? Por exemplo, a geladeira já chegou, máquina de lavar. Então, a gente já está com alguma das premiações guardada. Logo, estaremos expondo também, conjuntamente com as motos, né? Ali no Ganha Tempo e ali no setor de arrecadação. E esse ano, com uma novidade, em parceria com a Câmara Municipal de Barra do Garças, nós

0: tempo e uma na Câmara Municipal.
1: Só na Câmara que você não vai poder fazer a troca.
0: Exatamente. Na Câmara, em parceria com a Câmara Municipal, né, um dos idealizadores do programa, que foi o Dr. Neto, então a gente conseguiu colocar mais um lá. Por quê? Porque as pessoas às vezes reclamam, porque estão ali próximo, né, o pessoal do Centrão estão ali próximo e às vezes não consegue ir até o setor de arrecadação da prefeitura ou até mesmo não ganha tempo. Com isso, a gente colocou um na Câmara, bem centralizado, pegou o Centrão. Então, às vezes, a pessoa vai levar para casa ainda, preencher o seu cupom, e aí, às vezes, não vai querer colocar ali de imediato, porque, às vezes, tem outros compromissos e ela leva para casa. Então, ela tem mais um canal de suporte para estar colocando o seu cupom.
1: E é importante, Luene, para isso daí, a gente está falando, porque a gente está vivendo uma época de modernidade. Hoje, você não precisa, na prefeitura, poder pagar o seu imposto. Pelos canais que tem disponíveis, se você tiver em dia, obviamente, você pode fazer o pagamento. Hoje, para você fazer uma nota fiscal, fica até mais fácil. Então, ou seja, por conta dessa situação também, aumentando o ponto de colocar esse cupom, pode ter certeza que vai ajudar e muito. Porque o grande centro ali se divide, né, para o centro financeiro e também administrativo. Exatamente. E ali o centro financeiro, justamente, onde está a câmera, onde está todo mundo mais próximo por ali.
0: Exatamente. Pensando, né, no bem coletivo, literalmente, de toda a nossa população, a gente preferiu ter mais um canal de posto de entrega, né, de deixar o seu cupom ali. Então, esse ano foi pensado, né, em três situações, né, que foi justamente aumentar o quantitativo dos prêmios, pensando em maior quantitativo de contribuintes sendo felizardo, né? Com a questão do incentivo fiscal também, que é uma das questões, porque quem que está o seu IPTU deste exercício até dia 31/12 estará participando da premiação. Não somente se de mal o IPTU, tá bom? Você tem lá o seu veículo e você pagou o seu IPVA, seu licenciamento, você também tem direito a um cupom, tá bom?
1: Isso, eu ia fazer essa pergunta para você agora, porque já o internauta mandou para mim aqui. Estimar, eu estou pagando o IPVA do meu carro, que venceu esse mês. Eu já tinha feito a transferência, que é o Emplaca/. Eu tenho direito também de ganhar esse cupom?
0: Com certeza, ele tem o direito, né? Então, assim que ele quitar o seu IPVA, o seu licenciamento, ele também tem o direito. Ele vai fazer essa apresentação lá para o pessoal dos atendimentos, que é somente setor de arrecadação e ganha tempo, das 8 às 17, em ambos os lugares. Então, ele pode estar procurando um desses atendimentos. Ele vai fazer essa troca, apresentando seu comprovante, fazendo seu cadastro, que a gente sabe que várias pessoas ainda não conseguem cadastrar, porque prefere estar indo pessoalmente para tirar todas as dúvidas. Então, tem os canais de atendimento, mas também tem a facilidade de você fazer o cadastro no sistema. Então, o nosso contribuinte, que transferiu seu veículo, pagou seu IPVA, o seu licenciamento, vá até os nossos canais de atendimento, que você tem direito ao seu cupom. Exceto ainda aqueles casos que estão parcelados, precisa estar quitado, tá bom? E tem que estar quitado até 31/12. Aí eu esqueci, então eu vou lá quitar, infelizmente ele vai pagar com juros, mas ele vai quitar. Tendo que está 31/12, você ainda tem até o dia 14, às 17 horas do dia 14, para estar fazendo a
1: 17 horas do dia 14 de...
0: De janeiro.
1: De 2027.
0: Sim.
1: Uhum. Até o dia 14 é o último dia para depositar o cupom.
0: Exatamente. Nós estamos ainda dando 14 dias para aquele contribuinte para poder, nos últimos minutos, nos últimos momentos, conseguir fazer a troca para ser um dos felizardos. Porque dia 15 acontecerá o nosso grandioso sorteio. Esse ano com um diferencial também, Sidmar, que é o seguinte: quem da população que se fazer presente, além de estar concorrendo toda essa premiação, vai estar concorrendo a brinde surpresas que estará disponível lá no local.
1: Tá, então você vai ter que arrumar outro lugar maior, então.
0: É a ideia, a ideia.
1: Você vai ter que levar para a feira coberta.
0: É isso que eu estou pretendendo, porque a gente, os outros anos, fizemos no anfiteatro e assim... Agradecemos toda a população que participou, toda a imprensa que participou conosco também, todas as autoridades, mas assim, foi muito pequeno o quantitativo. Então a gente queria uma proporção de pessoas, porque é muito bom ver aquela alegria da pessoa.
1: E o brinde surpresa, né? Com certeza vai trazer uma pessoa.
0: Exatamente.
1: Pra
0: assistir. Nossos brindes surpresa, não vão ser qualquer brinde, tá, gente? Não vamos colocar o que se trata para dar aquela expectativa da pessoa se fazer presente conosco.
1: É importante isso, porque assim, hoje com a modernidade, como eu acabei de dizer, tanto pela transparência que está sendo feita, esse tipo de sorteio, tem a transmissão ao vivo. Aí o cara fala, vou ficar aqui em casa.

0: para curtir com a família, porque não vai dar tempo mesmo de eu ir lá e voltar, porque é longe, a gente sabe que a distância é muito grande lá do centro, como também de quem está na Vila Maria para poder concorrer, quem está lá no Recanto das Acácias, que é muito longe mesmo. Então eu fico em casa, vou assistir de boa e vou ficar aqui torcendo. Então agora, se você quiser estar presente, você pode estar presente, e além disso, ainda você corre o risco de ganhar mais um bridge ali com a sua presença. Vai entrar, vai pegar um cupom? Como é que você vai fazer, Luene?
1: Então, todos os anos, né, a gente coloca, né, pega todas as urnas lacradas, como você mesmo disse, é totalmente transparente, elas ficam lacradas do início ao fim, elas só são deslacradas e colocadas ali numa piscininha que a gente arruma ou um baúzinho, é colocada a transparência nesse sentido, porque a gente deslacra naquele momento, esse ano com o diferencial que será 3, então será todas elas deslacradas, nós mostraremos isso com a população presente, ao vivo, colocará ali e assim começa o sorteio. A gente sempre pede uma criança que esteja ali presente, que ela fica muito feliz também de ficar no meio daquele tanto de cupom ali. Então, assim, o ano passado nós superamos o ano retrasado no quantitativo de cupons, né? Foi já uma melhora. Esse ano pretendemos que esse número dobre, triplique, enfim, aumente mesmo, porque infelizmente muitas das pessoas, às vezes, por mais que é divulgado, por mais que a gente vai nesse canal de atendimento, tem o site da prefeitura, tem os Instagram, muitas das vezes as pessoas ainda não vão fazer essa troca. Então, por isso que a gente sempre tenta estar chamando as pessoas para poder participar, para poder concorrer. A gente já teve muitas pessoas que falaram, eu não acredito, que acabou que ganhou, né? Ali presente, falou com uma euforia, muito feliz, nossa, eu ganhei, agora eu não vou deixar mais de participar. Então, é isso que a gente pretende. Além do incentivo fiscal, que a gente sabe que o nosso IPTU, a nossa arrecadação, ela é investida para o próprio município, a gente também está dando esse incentivo fiscal para a população com essa premiação.
0: Eu já vou te dar uma ideia para você aqui também, já que é bom, ideia é boa. Se não der tempo de fazer, paciência. Hoje nós temos uma concentração muito grande na feira Nova Barra.
1: Sim.
0: De repente a gente pode colocar essa urna também aleatória lá dentro para poder só coletar o cupom, aquele que não é a troca, né? Ou seja, depois de pronto, preenchido, faz uma campanha durante a semana e leva essa urna lá, depois tira e devolve na Câmara Municipal para depois. Aquelas pessoas que for participar ali no sorteio na hora, ele, além de colocar o cupom, obviamente que ele foi lá para acompanhar, o cupom dele está lá dentro porque ele fez todos esses trâmites, mas ele quer assistir ao vivo. Você vai entregar um papelzinho para ele, um número, para ele participar desse sorteio que está acontecendo naquele momento também? Ou como é que você vai fazer o controle?
1: Não, a gente vai fazer a entrega desse papelzinho, só quem estiver presente.
0: Presente, no presente ali.
1: No presente ali, ao vivo, corpo e alma ali.
0: Isso, corpo presente, aí você vai entregar um papelzinho para aquele que estiver assistindo.
1: Exatamente, a gente vai fazer um controle juntamente com a minha equipe, né, que todos os anos também tem.
0: Entrou,
1: essa
0: já ganhou
1: parceria.
0: Papelzinho.
1: Isso, entrou, ganhou o papelzinho, sentou ou ficou por ali, ficou até o final conosco, a gente no final vai fazer esse sorteio das pessoas que começou e ficou conosco ali.
0: É, aí você vai fazer assim, ó, os dois dedinhos, porque um do papelzinho que você dá com a mão e o outro do cupom que vai ser sorteado.
1: Exatamente.
0: É interessante, pessoal, a gente participar, porque assim, além de você, eu não vou ganhar, eu sou pé frio, então tá bom, nem vai, tá? Nem vai, porque a gente não quer pé frio perto da gente mesmo, não. Vai com o coração alegre para você, com certeza, estar ali regozijando de alegria. Se você ganhar, e se o seu amigo, se o seu vizinho, se a sua vizinha ganhou, você também fica feliz, porque assim, a gente sabe que tudo isso a administração está fazendo para poder trazer não só a grana que de fato é de direito para poder ter, para poder devolver para a população, porque uma vez que pague todos os impostos em dias, com certeza o dinheiro entrando no caixa vai ser retribuído, devolvendo em obras. É muito fácil você andar em Barra do Garças e ver uma placa que já está iniciando e outra placa que já está finalizando, ou seja, benefícios para a população. E para que isso aconteça, a grana tem que cair no cofre da prefeitura para que o prefeito, o gestor e também a gestora, no caso a Luene como secretária de finanças, pode estar fazendo. E é claro que trazendo esse cupom para você ter essa oportunidade, aumenta a chance de mais gente ganhar e também a contribuição do município cresce e aí agradece todos nós. Luene, muito obrigado, que você sempre, quando você vem, você me traz notícia boa. Eu vou colocar na tela de novo para você ver. Você que está nos acompanhando pelas rádios escutando pela Vale do Araguaia FM e também pela Rádio SB News. Obviamente você não vai estar vendo, mas quem está nos acompanhando pelas plataformas digitais, está aí o banner IPTU premiado em placa barra 2026, é de Barra do Garças. Era 5 motos, agora são 7 motos. Além disso também, aumentou também mais um laptop, ou seja, um notebook, né? E a TV de 55 polegadas para você assistir o nosso programa e ficar bonitinho na tela. E também tem lavadora, fogão e geladeira e ar-condicionado nesse calor, vai muito bem. Então assim, eu conto com a sua participação. 3 pontos, 2 pontos que você vai fazer sua troca, que é no centro administrativo de Barra do Garças, lá no Poupa Tempo. É Poupa Tempo ou Ganha Tempo?
1: Ganha Tempo.
0: Eu tô, Poupa Tempo é lá pro lado de São Paulo, aqui é Ganha Tempo.
1: Isso.
0: E também na Câmara Municipal, apenas para você fazer o depósito depois de você ter preenchido, tá bom? Quem sabe, né, na feira lá da Nova Barra, porque essa galera do Nortão ali fica também com mais facilidade de depositar também o seu cupom. E é muito bom, Luene, você vir aqui e trazer essas informações, porque os nossos ouvintes, eles precisam de informação. Por mais que a gente fala, enfatiza aqui, mas sempre tem alguém que não tem acesso. E como a Vale do Araguaia FM encontra muita gente também pelos nossos distritos e também pelas fazendas e também pelos assentamentos, isso é importante, tá bom, Luene? Muito obrigado, viu?
1: Eu que agradeço, né, em nome do Dr. Adilson, né, da nossa gestão toda. É, a gente só tem a agradecer o espaço. E antes de fazer o encerramento, a gente vem aqui novamente com o seu convite, lógico.
0: Com certeza, está convidada.
1: É, para poder fazer os últimos detalhes e, quem sabe, acatar essa posição que você deu aqui, que é bastante, né, interessante mesmo, tem um público bacana ali da Nova Barra, né, da feira. A gente poderemos ver com a parceria do nosso secretário José Bispo, que é sempre um parceiro, para poder ver pelo menos um dia, né, de uma tenda ali, para poder estar tirando as dúvidas, enfim, fazer um dia da Secretaria de Finanças ali, sim. É uma ideia, a gente vai levar a para poder ver, aprimorar a ideia, porque a gente tem que levar todo o equipamento, enfim. Mas fazendo isso, a gente vem aqui para divulgar. Do mais, muito obrigada a quem nos ouviu, quem nos assistiu e até a próxima.
0: Tá certo, a ideia é ótima e aí o Bispo já pode arrumar a tenda para a gente já coloca as mesas, o pessoal senta, preenche, aquele que não preencheu ainda, apenas para fazer o depósito depois que você trocou. Lá não vai ser para trocar não, porque senão vai virar uma burocracia estranha que Deus me livre. Tá bom? Porque aí tem que levar notebook, tem que levar computador, tem que entrar no sistema, aí tem internet, aí tem uma coisa gerada toda. Você que pegou o cupom, já está com ele na mão, levou para casa para preenchê-lo, Zé Mar Pereira, você preenche ele, deixa prontinho. Depois que você preencheu, deposita na urna, a gente devolve para a Câmara Municipal, tá tudo certo, tá certo? Porque o dia 14 encerra, 14 de janeiro de 2027. Você vai ter aí a oportunidade de, quem sabe, ter uma oportunidade de ganhar pelo menos uma motocicleta 0 km. É a administração, doutor Adilson e professor Severino, e a secretária Luene, a secretária da Finança, trazendo a oportunidade para vocês ter aí, com certeza, 2027, ó, dando uma pesada aí e ficando um pouquinho mais fofo, né? Andando de motoca. Tá bom, secretária? Muito obrigado pela sua presença mais uma vez, tá bom?
1: Eu que agradeço.
0: Valeu, tá aí a nossa secretária, a mulher do cofre, ela que segura as pontas pra gente. A gente vai ali tomar uma água, rapidinho a gente volta. É, se não fosse eu tinha caído, com certeza. É competentíssima, né? Segura aí, vou tomar uma água e já volto.
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0: Doze horas e cinco minutos, estamos de volta na nossa segunda meia hora, trazendo para vocês as informações de Barra do Garças e toda a nossa região. No início aqui da nossa programação, você que está junto com a gente desde as 11h30, meu muito obrigado. E você que acabou de chegar agora, vamos com a gente. Falamos aí na primeira meia hora a respeito do Emplaca Barra, o IPTU premiado. De 5 motos passou para 7. Essa administração, doutora Dias, professor Severino, tá levantando poeira para esse povo tudo aí, viu? É 7 motoca, meu filho. Até o dia 14 de janeiro de 2027 dá tempo de você fazer a troca. Você foi lá, negociou, pagou, quitou, tá tudo certinho? Beleza, você pega o cupom. Lá no Ganha Tempo, é isso, né? É Ganha Tempo, né? Eu não vou falar errado de novo, não, porque poupa tempo ou ganha tempo? Ganha tempo? Poupa tempo. Ganha tempo. Lá no Ganha Tempo e agora também com a novidade lá na Câmara Municipal, somente para fazer o depósito do cupom. Somente para fazer o depósito do cupom. Para você negociar, tem que ser lá no Ganha Tempo e lá no administrativo da Prefeitura de Barra do Garças com a equipe da Secretaria de Finanças, viu? Você faz lá a troca, já pega, meu amigo, 7 motoca, televisão de 55 para você assistir o SB News, vai ter notebook, vai ter lavadora, vai ter geladeira, fogão, cê tá doido, tem trem demais para você lá, tá bom? Vamos lá, então vamos lá, o Fih tá com a gente, boa tarde, 12 quilômetros, ô bicho mentiroso, rapaz, mas é gente boa, eu gosto dele. Ah, o Paulo também está com a gente, ele é mentiroso, ele conta mentira todo dia. O Thiago também está aqui, bom dia, Quintou. O Cassiano, o Célio, o Vinícius, o Delimiome, Maria, SB Funcional, Fagner, Leia, o Luzemar não, é a Luiz, né? O Thiago, o Anderson, o Biel. Tem muita gente falando com a gente aqui, deixa eu dar um salve para a galera que também aqui no YouTube. Boa tarde, amigo, sucesso. Hoje é aniversário da Severino, os caras estão lembrando, tá ligado. E você já logo falou, porque você sabia que ele ia ouvir meu programa hoje, né? Porque com certeza o Severino está ouvindo meu programa. O vice-prefeito, parabéns a ele, amanhã começa o horário. Ai, você já entra com a notícia boa e acaba comigo com a minha vida. Que hora que vai ser o horário político? Vai quebrar meu programa, Vicentão? Fala comigo, você que é o gerente aí. Ai, Rádio e TV, Vicente Kersus, você me derruba, Vicente. Você traz a notícia boa e já seguido uma notícia ruim. O Percão, 6 cilindros, motorista lá da Educação. Boa tarde, meu amigo Sidmar, tamo junto ao vivo. A Miri Silva, assistindo os melhores. Será, Miri Silva? Sandro Moretti, bom dia, Sidmar, Charles, equipe, ótimo trabalho. O Sandro Moretti tá lá na GIRF. Alex Barros, SB News, simplesmente o melhor. Obrigado, pastor. É bondade do senhor. Márcio Aguiar, boa tarde. Tamo junto, tamo juntos. Muito obrigado a todos vocês que estão junto com a gente aqui. E o Vinícius, também o Marco está aqui com a gente. A Daily, é isso, Daily? Me ajuda aí, o teu nome aqui eu não consigo entender direito, mas acho que é Daily, Milhome. Bom, já que mandaram parabéns pro homem, eu trouxe o homem. O aniversariante do dia. Professor Severino, vice-prefeito de Barra do Garças. Boa tarde, professor. Como é que você está?
17: Boa tarde, Sidmar. Estou bem, graças a Deus. Um dia espetacular. Chique. Essa semana. Na verdade, esse ano de 26 foi um ano que Deus colocou a mão, como sempre. Mas ele pesou a mão com coisas boas esse ano.
0: Com entendeu? Força,
17: com
0: né?
17: Com força. E eu só tenho a agradecer porque... Às vezes, essas bênçãos, eu tipo assim, Deus mandou além do que eu mereço. Não, eu acho que Deus mandou sim, o que eu mereço mesmo, ele está mandando. Porque a gente está trabalhando muito, a gente está fazendo entregas, e quando você faz entregas, Deus abençoa. Então, Deus abençoa quem levanta cedo e quem trabalha. Levanta cedo para trabalhar, e dá sentido para a vida de muita gente e da gente também, Deus acaba cuidando.
0: A colheita, o Severino, ela é certa de quem planta?
17: Sim, com
0: quem
17: certeza.
0: Quem planta pedra vai colher pedreira.
17: É.
0: E quem planta coisa boa vai colher coisa boa.
17: É verdade.
0: Por isso que 2026 está sendo bom para a Associação de Barra do Garças de Atletismo, trazendo números que o senhor vem aí paquerando, namorando há muito tempo.
17: Há anos.
0: Há mais de 30 anos o senhor vem paquerando. Esses dias eu trouxe aqui um cidadão por nome de Lindomar,
17: sim,
0: que era lá da Sadia na época, sim, que sim, está junto com o pastor Jair Júnior naquele programa que foi instalado, ainda ele teve aqui ontem no TA Brasil, que é um futebol para as crianças com autismo, e ele falou aqui que quando ele trabalhava, eu falei, isso é da época do professor. Da época o professor Severino era doido, saia correndo para todo lado lá e nego não sabia o que estava acontecendo. Então daquela época já tinha gente acompanhando o senhor e até hoje acompanha o senhor. Sim. E sabe do seu trabalho que você fez na parte do atletismo, que é o esporte.
17: Sim.
0: Que muita gente dificulta entender que o esporte não é só futebol, o esporte, sim, é também o atletismo. E eu tenho aqui uma notícia hoje para trazer para você que me acompanha em primeira mão. Professor Severino, pela primeira vez na história dele, ele está hoje fazendo a dispensa de estar sendo técnico da seleção brasileira por conta dos compromissos que estão sendo muitos. E ele que vai trazer para a gente as informações. E nada mais, nada menos, com classificação para o Mundial que hoje o Jânio, está trazendo aí, como eu disse, há décadas, o Severino vem buscando essas conquistas que vem chegando para 2026, Severino.
17: Sim, com certeza. O Jânio foi convocado semana passada para a seleção brasileira, e na segunda-feira agora saiu a minha convocação. E ontem, com o coração partido, eu abri mão da convocação para dirigir a seleção brasileira na Dinamarca. Porque os compromissos aqui exigem a minha presença. Eu poderia até ir, não tinha questão jurídica que impediria, mas é a questão de você ir para a seleção e dedicar a seleção àquele momento que você está ali. E no meu sentimento é que dois sentidos não assa milho, tá entendendo? Ou você assa o churrasco ou você assa o milho. Se você tentar assar os dois, você vai acabar queimando um deles. Então, mas o fato de ser convocado para dirigir a seleção nossa de atletismo, com um atleta nosso, que é de Aragaças, mas está na Casa dos Atletas há 10 anos, tá certo? Já chegou lá com 14 anos, fez 23, 9 anos. É um motivo de muita alegria, é um motivo de me orgulhar muito. Então, esse reconhecimento veio com a minha convocação, só que, felizmente, chegou num momento que eu também tenho um outro compromisso maior para que me exige minha presença em Barra do Garças nesse período. Então, não daria para mim sair daqui e não ser entrega total naquilo que eu iria fazer lá do outro lado do mundo.
0: E para fazer meia boca, eu tenho certeza que não é com você. Você vai fazer bem feito. Então, como você disse, não tem como assar carne e assar o milho juntos no mesmo tempo. Agora, como que foi para que o Jânio conquistasse essa oportunidade de estar representando Barra do Garças para o mundo?
17: Foi ganhar a seletiva. São dois critérios de convocação. Primeiro, liderança do ranking nos 5 mil metros. Então vão dois atletas, o líder do ranking e o campeão da seletiva. Jânio hoje é o atual líder do ranking brasileiro dos 5 mil metros em pista. Então ele já está ali. Quando ele foi para o Rio de Janeiro, ele já tinha a vaga garantida. Seria disputado no Rio de Janeiro a segunda vaga. Jânio ganhou a seletiva no Rio de Janeiro de
0: ganhou
17: novo.
0: A segunda vaga
17: a
0: de
17: segunda
0: novo.
17: Vaga. Porém, com a vitória do Jânio no Rio de Janeiro, abre-se a vaga para o vice-líder do ranking brasileiro.
0: E quem que é o vice?
17: Que é o, se não me falha a memória, o Thiago André. Ou é o Curtis, um dos dois. Mas eu acho que é o Thiago André,
0: se não me falha a memória. Pinheiro.
17: É do Pinheiros. É o que fez a final com ele no Troféu Brasil.
0: Certo.
17: Então, e foi isso. E aí, veio a convocação semana passada. E dentro do quadro dos convocados, eu estou ali presente, porque o meu atleta tem o melhor índice técnico. Ele é o líder do ranking. Então, os critérios são dois critérios. Não, são três critérios. O primeiro critério, quantidade de atletas na seleção brasileira. Eu só tenho um. Segundo critério, é o índice técnico. E o terceiro critério, que eu não lembro agora, mas tem mais um critério. Então, eu entrei pelo índice técnico, que eu tenho o melhor atleta do país, está na seleção brasileira, então eu tenho direito à vaga. E aí faz jus, não é política, é garantia, tá entendendo? E eu fui convocado para essa situação.
0: Não digamos assim que não é nada porque o professor Severino é bonzinho ou porque ele é bonitinho, não. É porque ele tem a melhor marca e acabou. É. O cara vai conquistar uma vaga e depois tem outra competição para conquistar a segunda vaga. O atleta dele ganha na primeira e ganha na segunda. Sim. Então o concorrente tem que fazer o quê? Torcer mesmo, meu filho, para poder só ocupar com índice técnico de outras formas, como foi feito. E aí entra aquele negócio, o trabalho árduo, que já vem sendo feito há 30 anos, né, com o professor Severino e todos aqueles que fazem parte hoje da associação Barra do Castro de Atletismo, que vem trazendo não só o Jânio, como também trouxemos aí várias pessoas que foi ao pódio, como a Elaine, como o Vitor e outra turma, não é isso, professor Severino?
17: Sim, com certeza. Eu vou até mandar um vídeo para você aí, se você conseguir abrir, que esse aqui não foi nem divulgado ainda, porque está um tumulto desgramado.
0: Certo.
17: Tá certo? Para a gente falar sobre Vitor.
0: Tá, então enquanto você está falando aí, vamos falar aqui. O Charles está mandando parabéns para o professor Severino Vascaíno e o Vicente Kersou me dá uma notícia. Olha a hora que ele me manda essa notícia, Luzemar. Das 7 às 7h25 nos rádios e TV. E das 12 às 12h25 na TV e no rádio. Você tá de brincadeira, cara. Ó, às 12h25. Quer arrebentar com a programação dos coitados que trabalham e depende do horário para poder fazer as coisas. Tá de brincadeira, velho. Ah, eu não sei o que esses caras tá pensando, não, meu. Pelo amor de Deus. Eu não vou entrar nessa, não, porque senão depois vai falar que eu vou. Né? O Wagner, o SB Funcional, Maria Estiradora, o Célio, o Cassiano, o Thiago, o Paulo, o Aldeni, a Nani também está aqui, a Dani também está aqui, a Paraguai também está aqui. Você que está nos ouvindo, você que está participando com a gente aí dentro das nossas plataformas, se quiser deixar aí os parabéns para o professor Severino, aproveito que ele está presente junto com a gente aqui na nossa bancada. Mandou o vídeo? Eu vou tentar então. Vamos falar então que não foi só Jânio que subiu no pódio esse ano 2026.
17: Não, de jeito nenhum. Há 15 dias, Jânio vence a seletiva para o Mundial. Uma semana depois, Vitor vence a Corrida das Arábias, também no Rio de Janeiro, em cima de Kenyans, em cima de Jânio, em cima de todo mundo, e a melhor marca do Brasil por 5 quilômetros de rua. Tá entendendo? Uhum. Então a gente fica muito feliz com isso. É sinal que o time não é sorte, não é só um. Não é apenas um atleta, tá entendendo, que venceu essa prova. Hoje nós temos um time aí de em torno de 10 atletas adultos que vem fazendo história no atletismo nacional. E vem consolidando a cada competição, a cada prova. São meninos de Barra que moram na casa dos atletas. No mínimo, eles têm 6 anos que moram na casa dos atletas. É cria nossa, é fábrica nossa, é CNPJ nosso, é CPF nosso, é certidão de nascimento, nascido na Vila Olímpica. E isso é um orgulho imenso para nós, porque não é fácil, Sidmar, você receber uma criança na base, tá certo? Mas eu sempre vim aqui, falei assim, o dia que começar a vir, que dá a produzir frutos, vai dar muitos bons frutos, porque nós construímos a nossa escolinha hoje.
0: O DNA tá pronto,
17: tá,
0: né?
17: Pronto, a gente, então assim, você pega lá Peterson e Estela, tem lá em torno de 60 crianças de 6 a 8 anos, aí depois você vem Elaine, com a mesma quantidade de criança, de 9 a 12 anos, professor Ademilson, de 12 a 16 anos, quase o dobro dessa turma aí, então a gente, é isso, tá entendendo? Então, eu fico muito feliz com isso, é sinal que o trabalho está dando certo, não sou eu sozinho que tenho isso, aí tem o professor Ademilson, que é companheiro, professora Maria Silvânia, minha esposa, que cuida desse espaço, tá entendendo? Que é a coordenadora da Vila Olímpica, da Casa dos Atletas, e os nossos atletas, que é de excelência, são meninos que carregam Barra do Garças para o mundo, que está levando Barra do Garças para os 4 cantos da Sul-Americana. Agora eu acredito que Luiz Felipe Brasil deve ser convocado para a seleção sub-18. Ele foi medalha de prata no Campeonato Nacional Sub-18 em São Paulo, domingo passado, no 800 metros, e tudo aponta que ele terá a segunda vaga, sim, porque o líder da prova venceu, o líder do ranking venceu a prova do 800, e o Luiz é o vice-líder do ranking nacional com a marca que ele fez em São Paulo. Então eu acredito que o Luiz vai ser puxado também para a seleção. E aí é festa, né? No adulto somos nós, no Sub-16 somos nós, e no Sub-18 somos nós, ou seja, entre as três categorias, nós somos líderes de ranking com atletas na seleção brasileira.
0: E aí você pega os meninos, somos nós, as meninas somos nós de novo.
17: Então, desse jeito. Então Franciele, terceira colocada no adulto no Rio de Janeiro, Tamires, vice-líder no Sub-16 e líder no Sub-14, então, respeita o que eu te falei, veio e veio para ficar. Que cada ano que passa, a gente dá um passo, a gente não volta. A gente não está voltando, a gente só está indo para frente.
0: Entendendo? E eu posso até falar em alguns números aqui, professor Severino, a respeito de daqueles que fazem parte, que já fizeram parte, que é como o João Neto.
17: Sim.
0: O João Neto também, todas as corridas que ele participa, ele sobe no pódio.
17: Sim.
0: O Leonardo também é outro cara também, que deixa de subir também no pódio.
17: Aí é quando a gente vai para as competições, qualquer competição de rua de Mato Grosso hoje, 90% dos campeões é de Barra do Garças. Desde a elite até as faixas etárias. Ali, quando faixa etária, as pessoas de Dona Graça tem 74 anos, Sebastião tem 70 anos.
0: O Vasco
17: O Sebastião Vasco. É o melhor atleta do Mato Grosso na categoria dele. João Neto é o melhor atleta do Mato Grosso na idade dele. Nego Zé, é uma turma, Tuti, seu Luiz, tem uma turma, seu Heleno, tem uma turma aí que onde eles chegam, as meninas, as rainhas lá do projeto da professora Maria Silvânia, que treina pelo professor Iago, dá show em todas as competições que estão indo. Ou seja, o projeto Vila Olímpica, ele é um projeto extremamente inclusivo. E depois você passa isso do vídeo, eu vou te mandar o outro e falar, que um dia eu falava, nós trabalhamos com um projeto inclusivo na Vila Olímpica. E Peterson agora mostrou isso para todo mundo em São Paulo.
0: Com certeza.
17: No Rio de Janeiro.
0: Vamos colocar o vídeo?
17: Sim.
0: Vamos colocar o vídeo aqui, pessoal, ó, só para você ter uma noção que esse aqui é do Vitor, olha lá. Tá na tela. 13h57. Você tá doido, rapaz? Vai falando o senhor, porque eu cortei o áudio.
17: Sim.
0: Esse ilusão.
17: Eu gostei que você colocasse o áudio para
0: você. Ah, você quer que coloque o áudio?
17: Tem que colocar, o povo tem que escutar.
0: Tá certo? Você quer
17: eu
0: escutar?
17: Eu quero que anuncie a premiação. Eu quero que. É isso.
0: Tá, entendeu? Põe tá o danadinho.
17: E o chefe.
0: Tá, então peraí que eu vou começar. Vamos começar do começo, como diz o outro. Vamos lá.
17: Colocado o Ligas Fosquei, Keniano, os melhores Keniano está no Brasil.
18: Ferreira dos Santos vai receber aí, olha, embaixador quer mais aplausos para o nosso campeão.
0: Da Arábia,
18: recebe a medalha, vai receber o troféu e o checão do campeão no valor de 30 mil reais.
0: Porra, velho,
18: muito barulho na ferpa, uma salva de palmas para os nossos campeões.
0: Dá para comprar outra spin. O Keniano ficou em segundo, Severino?
17: Segundo.
0: Como é que faz? Como é que você coloca? Como é que faz para colocar o Vitor hoje? É um menino aqui no meio do cerrado, correndo com esses caras que papa tudo.
17: É trabalho científico, estudo, capacitação. Não é porque eu estou em Barra do Garça, Sidmar, que eu vou cruzar os braços achando que, tadinho de mim que Deus vai trazer. Não, Deus traz. Mas quando você levanta, você vai para o Uruguai, você vai para a Argentina. Quando você vai para as competições internacionais, você participa de grandes formações com os maiores treinadores do Brasil. As formações que aqui colocam, eu faço todas elas. As formações EAD que a AFE fornece, que a CBAT fornece, tudo aquilo que está de moderno, a gente está acompanhando. E aí você traz para uma realidade. Aí é onde entra a inteligência do treinador e do técnico, de você vir para a Barra do Garças, olhar três fatores importantes que você tem que considerar. Que muitas vezes você, nossa, o que a Europa está fazendo? Não dá para fazer o que a Europa faz aqui. Você tem que adaptar. Europa, em torno de 20 graus, a média anual, 15, 20 graus, a média anual. Lá, quando está calor, é 20 graus. Claro,
0: calor?
17: Que, quando está calor na Europa, parte do país, tá entendendo?
0: Uhum.
17: Aqui, quando está frio, é 25 graus.
0: É.
17: Então, como é que você vai... Olha, meu atleta vai treinar 10 horas da manhã. Não pode. você tem que adaptar e trazer esse treino para 5 horas da manhã, aquela coisa toda. Você vai fazer um longo de 30 quilômetros com esses atletas, você não pode sair 7 horas da manhã, não dá. São Paulo você já consegue fazer isso, na Europa é assim que funciona, aqui não, aqui você tem que se levantar 4 horas da manhã,
0: além chegar do desafio no local. Que já existe, você também tem que pensar em tudo nisso.
17: Sim, claro, que se você sai para um treinamento de 30 quilômetros, que dá em torno aí de uma corrida de um atleta de elite nossa, em torno de 1h35 até 1h50, que é o ritmo médio para esses atletas de extrema elite nossa, e você começa às 7, você termina às 9, por exemplo, treinamento. Olha como está o calor escaldante de 9 horas. Haja repositor, haja hidratação. E quando termina, o atleta passa o dia inteiro ainda com desgaste, porque a temperatura corpórea sobe muito e você começa a perder líquido, perder eletrólito, perder um monte de coisa. Então isso não dá. Então você adapta para isso. Então o que eu fiz? Quando eu olho uma planificação, quando eu olho o trabalho de um queniano lá no Quênia, na África, ou na Europa, você pega ali o Jokibe, que é um dos maiores atletas do mundo, que tá na Europa, que é o recordista mundial do 1500, do 5000 metros, campeão olímpico, e você fala assim, olha, está fazendo isso, é possível fazer em Barra? Se eu adaptar sim, com a realidade. Aí eu tenho que considerar clima, altimetria e estrutura de pista que eu tenho. Os caras têm pista sintética, minha pista é terra. Mas nem por isso, eu trabalhando ali, eu vou deixar de ter a qualidade que eu estou tendo com os meus atletas. E não é de hoje. Então isso é você saber o que você está fazendo, é você ter entendimento que você tem de estrutura e o humano que tem na sua mão. Então eu conheço como ninguém. Eu chego na pista, que eu olho para a pista e eu vejo, eu sei se o Vitor dormiu bem, se o Vitor alimentou bem, se Jânio dormiu bem, se Petros dormiu bem, se Luiz dormiu bem, se Estela, Elaine, Fran, como é que eles estão. Então, essa presença, esse contato diário com os atletas facilita muito a minha vida no ato de planejar, no ato de executar e no ato de colher os resultados na competição. E o atleta, eu tenho um timaço que está começando a compreender isso. É tanto que nós fomos para o Rio de Janeiro, eles pediram para mim, professor, nós vamos ficar no Rio, que nós vamos correr domingo que vem. Eu falei, ok, organizei Petrópolis lá na Pé de Vento com o Eloy, doutor Henrique Viana, que é a minha família, onde começou o atletismo Barra, e eles ficaram uma semana e ia vir domingo. Os três entraram em contato comigo, pelo amor de Deus, deixa a gente ficar aqui mais uma semana, está muito bom aqui, queremos conversar com o doutor Henrique, queremos conversar com a turma aqui. É um momento que a gente está vivendo muito bom, o professor Peterson passou para mim agora, ontem, falou assim, professor, esses três dias, essas duas semanas aqui, eu, Vitor e Jânio, foi muito bom para a gente começar a aproximar um do outro. Porque querendo ou não, Sidmar, em um clube de futebol, vamos aqui usar aqui o Vasco da Gama, o melhor time das Américas, aí, tá certo? Há confusão interna entre o craque e aquele menos craque. Então, no atletismo também não é diferente, não tem confusão, mas há um certo rusga. E quando você começa a conviver, compartilhar dores, sofrimento, isolamento, você começa, tende a juntar esse grupo. E hoje é o desafio meu que eu tenho aí. Hoje é isso. É colocar todo mundo na mesma pista, com trabalho individualizado, porém, quando necessário, se juntam para um ajudar o outro, porque
0: sem vaidade.
17: O resultado é o que conta.
0: Com certeza, sem vaidade, essa é a palavra correta. E aí você tem que administrar e você sabe administrar isso muito bem. A Dona Luzia está com a gente, muito obrigado pelo carinho. A Miri Silva, parabéns, felicidade, muitos anos de vida. Que esse ano seja de realizações. A Miri Silva falando
17: para
0: o senhor.
17: Amém.
0: Quem mais está aqui com a gente? O Anésio Rigonato. Abraço, Edmar. Um abraço para o meu amigo da Educação de Goiás, professor Severino.
17: Anésio Rigonato é um privilegiado. Ele tem uma seleção, uma camisa, se ele não acabou, ele tem uma camisa oficial da Colômbia. Quando eu estive em Cali, na seleção brasileira de atletismo,
0: não é para muito, não.
17: E eu trouxe para ele uma camiseta da Colômbia.
0: Fala que já está na hora de mandar outra camisa.

0: Bia.
1: Fala que já está na hora de mandar outra camisa de
0: país. Ah, tá. É verdade, já está falando aí.
1: Já está pedindo outra camisa já para você. Tá, então, não vai ser dessa vez, porque dessa vez ele falou que não vai, viu? Vai ficar na espreita com ele aí. Ah, o Reginaldo Cardoso, o Fala Cidade, deve ser um programa de notícias de Primavera do Leste, PVA. Ah, o Watson Batista, valeu Watson, nosso artilheiro ali da 45ª edição da Copa União em Aragarças, e a Elisângela também do Capoeira, também está aqui com a gente. Muito obrigado pelo carinho de todos vocês. Nós vamos falando com o professor Severino, falamos de projetos que estão sendo realizados e projetos que já estão dando resultados, e também para poder manter esse projeto em alto nível. O Jânio, então, vai para Marrocos, é isso?
0: Não,
1: pra
0: Dinamarca.
1: Onde? Dinamarca, que dia que é, professor, que ele vai?
0: Ele deve viajar lá para o dia 16, 17. Ainda não chegou as passagens, não chegaram as passagens, certo, ainda, mas a competição é de 19 e 20.
1: 19 e 20.
0: Então deve ser aqui dia 16, chegar por volta de 17, descansa 18.
1: Quem acompanha ele?
0: Tem um time.
1: A delegação?
0: A delegação inteira, não é? Não tem uma pessoa só aí, certo, vai médico, fisioterapeuta. É normal, é como se fosse uma seleção de futebol. Então,
1: que no caso, como o senhor pediu afastamento,
0: sim,
1: o senhor não vai,
0: então vai, vai. Deve convocar um outro treinador, que são 5 treinadores que estão indo.
1: Certo, então está aí. Agora não podemos deixar de perguntar para o professor Severino, de tudo isso que nós estamos falando, de conquistas que estão chegando agora, e isso daí também não pode deixar de trabalhar, de levantar 4 horas da manhã para estar na Vila Olímpica acompanhando esses meninos treinando.
0: Responsabilidade aumenta com esses
1: resultados. Vai aumentar,
0: resultado,
1: com certeza, porque agora não só mais querem o professor Severino na pista, mas também não querem mais ele na pista, porque se ele estiver lá vai atrapalhar o projeto deles, porque agora vai ter que buscar segundo lugar, porque o primeiro já sabe que é dele. Então agora imagina, se já estudam o professor Severino, agora vai ser estudado ainda mais. E tem que ser estudado, né? A NASA tem que estudar o professor Severino, porque o que ele tem na mão para poder fazer com essa molecada e levar índice para o Mundial do jeito que ele leva, competindo com Pinheiros, você não tem noção o que é Clube Pinheiro em São Paulo. Se você tivesse noção, talvez você estaria entendendo o que eu estou falando. Se a gente for falar de clubes, vamos falar assim então. Vamos falar de estrutura do Goiás, para quem entende de futebol, e vamos falar de estrutura de quem?
0: Do Barra do Garças Futebol.
1: É, para trazer bem pertinho aqui, de Barra Futebol Clube, que é do Charre, que teve aqui segunda-feira, que foi homenageado. Só para você entender, Clube do Goiás, ali em Goiânia, e Barra do Garças. Ou Beck, que também tem aqui em Barra do Garças.
0: Sidma,
1: só para você ter uma noção.
0: E eu queria deixar uma ressalva aqui, que muitas vezes ainda tem alguns que insistem com os comentários que não me incomoda. Mas assim, a gente tem que esclarecer bem para que ele entenda o que é o esporte. Essas pessoas precisam entenderem qual é a finalidade do esporte. Quando você fala de um Jânio ganhando um Troféu Brasil em São Paulo, que não é para qualquer um, e que faz a sexta melhor marca do Brasil de todos os tempos nessa prova, nós não podemos de olhar para o Jânio de 9 anos atrás. Essa construção durou 9 anos. Quando você olha para o Vitor ganhando uma prova que tem 5 mil atletas, dentre elas, acho que 12 atletas estrangeiros na prova, o melhor keniano que está no Brasil hoje competindo é Nicolas Koskei, que foi o segundo colocado. Vitor venceu o keniano com a marca de 13,57, a melhor marca de corrida de rua do Brasil hoje, tá entendendo? É dele. É o líder do ranking de corrida de rua, Jânio, líder da pista de rua. Tem que olhar para o Vitor de 10 anos atrás e ver um menino, tá entendendo? Morando na roça, ajudando o pai na roça. Um Vitor de 6 anos atrás catando raiz para plantar, para passar trator, para patrolar, para arar, para plantar soja, tá entendendo? Com a perspectiva de vida pacata, normal, não tenha nada de anormal, mas que hoje vislumbra a possibilidade de Olimpíadas. No mínimo, vai se tornar nos próximos 10 anos o melhor atleta do Brasil, sim. Tem chance de ganhar São Silvestre. É isso que eu estou falando. Quando eu falo de esporte, eu não falo da medalha. Eu falo da parceria que a Vila Olímpica oferece para o pai, para esse mundo cruel que nós estamos aí, que nossas crianças têm cada vez menos oportunidade, tá entendendo? De vencer na vida com projetos.

0: projetos que venha bons profissionais, de orientá-lo pelo manter na sua retidão, de chegar na escola, na educação e ser alguém lá na frente. E isso, eu, professor Severino, todos os dias que eu durmo com a minha consciência tranquila. Porque eu sei que ao longo desses 25 anos, nós fizemos isso na Casa dos Atletas. Eu sei que ao longo de 36 anos, como atleta, quando ninguém acreditava que eu estava lá na Sadia com o João Neto, que a gente era piada em Barra do Garças, graças a Deus, pela pequena minoria, tá entendendo? Que é o que não tem o que fazer, que tem aí uma turma de plantão que não tem o que fazer, que ele acha melhor criticar do que levantar e aplaudir. A gente fala assim, não, é possível sim, e nós mostramos que é possível. E isso me honra muito, porque eu tenho uma cidade hoje, Sidmar, se tem uma cidade hoje que respeita um professor, é Barra do Garças que respeita o professor Severino. Tá certo? Em todos os níveis, não tem em todos os níveis. Então eu aqui hoje é meu aniversário, 58 anos de idade. Mas, na verdade, eu diria que aqui dentro eu nasci de novo. Hoje eu estou fazendo 40 anos de vida. Que há 40 anos eu cheguei aqui, sem nenhuma perspectiva, e essa cidade ofereceu a mim tudo que eu tenho, tudo que eu preciso e tudo que eu carrego de mais bonito. É daqui para o cemitério. Professor, que o senhor não vai embora? Não tem proposta? Tenho proposta, sim, para ir embora. Se eu sair daqui hoje, Barra do Garças, para qualquer centro de treinamento no Brasil ou fora daqui, eu já chego empregado ganhando 4, 5 vezes mais do que aqui. Mas para mim não é dinheiro, para mim é vida. Tá certo? Para mim o que importa é pessoas.
1: É propósito. Isso
0: é propósito de vida. Então, quando eu fui para esse caminho, eu fui para transformar a minha vida. E transformou. Tá certo? Eu vim para estudar e não estava estudando, eu estava trabalhando no mercado do Nilo como pacoteiro, que me honra muito. E o atletismo veio e falou assim, ó, vem aqui comigo por meio da Sadia, me levou para o atletismo e eu voltei para o Irmandiva, terminei meus estudos, fui para o UFMT, fiz matemática, educação física e hoje eu sou professor e então eu estou devolvendo para minha barra o que eu tive. E eu não me canso disso e vai, até o dia que para o cemitério vai ser assim.
1: E falando de pacoteiro de supermercado... Você quer que eu dou outro exemplo para você, quem faz esporte em Barra do Garças e sobe no pódio todas as vezes que participa?
0: Sim.
1: Professor Ivan.
0: Sim.
1: Era outro pacoteiro também lá no BNH.
0: No Mendoza.
1: É. Ele era outro pacoteiro do supermercado. E todas as vezes que eu trago o professor Ivan aqui, ele é campeão municipal, ele é campeão regional, ele é campeão estadual e é tricampeão brasileiro. Tricampeão estadual e campeão brasileiro.
0: Monstro.
1: De basquete.
0: Sai, monstro.
1: Monta a equipe masculino. É campeão, monta a equipe feminina, porque a filha pede, é campeão e agora traz o tri estadual. Então, quando a gente fala de coisas simples, mas com propósito, é isso que dá. Quando eu cheguei em Barra do Garças, 16 anos, eu me lembro muito bem, você morava, as crianças moravam ali perto da Univar.
0: Sim, né? Casa alugada.
1: Casa alugada e a roupa.
0: E bancada por nós.
1: E para secar a roupa tinha que colocar na grade, porque não tinha nem espaço, tanta gente que tinha dentro daquela Sim. casa, que não tinha nem arame para colocar no varal. E hoje você olha, hoje de manhã eu estava na Vila Olímpica, das 7h30 mais ou menos, eu saí de lá era quase 10 horas da manhã, para preparar o evento que vai acontecer com o encerramento do Agosto Lilás, é isso, né?
0: Sim, sim.
1: Que vai fazer o encerramento hoje, vai ter Zumba, daqui a pouquinho vamos falar também sobre esse evento que vai acontecer hoje à noite lá. Quem é que estava lá hoje de manhã, sem ser os meninos treinando? O professor Cezinha, que já tem mais de 6 anos... que também traz o futebol dentro da Vila Olímpica, com mais de 300 crianças participando. E hoje eu quase atrapalhei ele por causa do treinamento, porque eu precisava do espaço para poder montar a estrutura para logo mais à noite. Então, o que eu estou dizendo com tudo isso? E eu não canso-me de dizer, e vou continuar dizendo, você que fala que o esporte é futebol, por que você não fez igual o professor Severino há 25 anos atrás? Mas dá tempo, viu? Porque há 2050... você deve estar com quantos anos hoje? Você consegue, com 25 anos, colocar a Barra do Garças à disputa de Libertadores, você consegue colocar a Barra do Garças à disputa na Copa do Brasil e até mesmo ser campeão brasileiro da Série A. Por que você não começa hoje? Dá tempo ainda, ao invés de ficar falando potoca, começa a fazer. Porque se nós tivéssemos pelo menos um Severino para falar, eu vou fazer o futebol em Barra do Garças, nós éramos campeão brasileiro hoje também. E nós tínhamos também convocação, como eu trouxe o Jânio esses dias aqui, e ele recebeu a convocação para a seleção brasileira, aqui dentro do estúdio, ele pegando o Cristian, acabei de ser convocado. Quem sabe? A gente tem jogador aqui em Barra do Garças sendo convocado para a seleção brasileira. Mas isso quem está falando sou eu, não é ele não. É eu que falo, porque eu tenho prioridade para falar do que eu estou falando. Mas vamos falar o seguinte, 12 horas e 39 minutos. O André está aqui com a gente, o Charles, a Elisângela e a galera que está acompanhando a gente. Falando em André, o André, você sabe que ele está choco, né? Ele é vovô. Nasceu o Vicente, o nenenzinho dele, o Vicente. Valeu, André.
0: Parabéns, André.
1: É, parabéns para o Andrezão. Vamos falar o seguinte, com tudo isso que nós estamos falando, com todas as conquistas, com todas as colheitas que tem 2026, que não terminou, tem muita coisa boa para acontecer ainda para 2026. Sim. Por que ser candidato a deputado federal?
0: Sidma, quando eu comecei a minha trajetória como atleta, eu sonhava ser o melhor atleta de Barra do Garças. Quando eu consegui esse espaço, a gente foi para o estado. E aqui, depois eu aprendi, todo e qualquer atleta que não sonha em ganhar São Silvestre ou não sonha em ir para as Olimpíadas, ele está morto. Em qualquer ramo da vida, é assim que funciona. Você está aqui, você está bem, você pode pleitear aqui, se você entrar, você vai bem, você vai fazer melhor. O que você está fazendo aqui hoje, você vai fazer melhor aqui. Em 2012, quando eu propus vir vereador de Barra do Garças e vim, tive 636 votos, e por uma fatalidade, eu não fui registrado a minha candidatura, meus votos ficaram congelados, eu não pude assumir. Ali foi uma decepção tremenda, mas comigo sempre funcionou assim. Quando eu fui para a campanha, eu coloquei em oração: se for do teu desejo, Pai, que permaneça. E aí depois passou ali uns 3, 4 dias, absorvi a vergonha, porque você passa a vergonha, porque você sabe que você foi negligente, você deveria ter cuidado e não cuidou como deveria, deixou na mão de terceiros, e na política você não pode deixar nada na mão de terceiros, senão você roda. Preparei para 2016, aí eu cuidei de perto, e fui eleito. Eu acho que, se não me falha a memória, eu fui o terceiro ou o quarto mais votado, com a estrutura de botina e um material que eu mesmo produzi por conta própria, que o clube não, a mania do clube. O partido era pequeno, não tinha recurso, e nós saímos, eu, professora Maria Silvânia e um timinho de atletas, que a gente não tinha condições de contratar ninguém, entregando na cidade de Barra do Garças, e saímos com 996 votos, quase 1.000 votos, e saímos eleito naquela eleição. E eu fiquei ali 4 anos como vereador, e viria para uma reeleição. E eu acredito que eu teria sido eleito, eu seria reeleito. A gente fez um bom trabalho. Você andava na rua, o pessoal falava: estou contigo, estou com isso. E o candidato sabe disso. E aí nós veio para um desafio maior, trazer o doutor Adilson para prefeito. Ele veio pelo meu partido, e faltando ali 3 dias para as convenções, eu fui convocado para ser o vice do Adilson. Falei assim: olha, precisamos que você entre junto, e nós entramos. E a gente viemos para uma reeleição, vim candidato a deputado estadual, todo mundo me chamou de louco naquele período: você está doido? Não vai ter 2.000 votos, não vai ter isso, não vai ter aquilo. Mas eu aceitei o desafio, vim e tive 10.338 votos, uma votação expressiva em Barra do Garças, ali próximo
1: votos
0: dos 8 mil...
1: do município.
0: Do município. Próximos de 8 mil votos, só dentro de Barra do Garças, acho que foi 7.886 votos, com a estrutura pífia, pequena demais da conta, muito sofrido, mas teve o voto. E agora eu viria novamente para deputado estadual, eu organizei para isso, e há um ano, quando eu vi a quantidade de candidatos que viriam, e bons nomes, que eu vejo Adelcino como um nome muito bom, Moacido Couto, um nome muito bom e com uma votação muito boa na eleição passada, e outros nomes, como Ronaí, que tinha pretensões, Zé Gota, a Marcela Aquino, filho do João Bang ali em Chavantina,
1: Gustavo,
0: doutor Eugênio, que faz um trabalho espetacular em Barra do Garças e no Araguaia. É só aí, eu estou trazendo em torno de 8 nomes que estava propenso a vir. Quando eu fiz essa avaliação, eu falei assim: caramba, se eu insistir nisso aqui, uma única coisa que vai acontecer, na divisão de votos com a minha presença, corremos o risco de não fazer mais ninguém para estadual. E eu ainda vou sair menor de quando eu entrei para estadual. Então, assim, aí eu conversei com o meu grupo político, com o senador Carlos Fávaro, falei com ele da minha preocupação e se teria condições de eu vir candidato a deputado estadual, e ele permitiu que isso acontecesse em federal, me prometeu uma pequena estrutura, uma estrutura melhor do que foi para estadual, e graças a Deus está conseguindo conciliar isso. E nós decidimos em março, final de março deste ano, e já próximo da janela, consolidar que eu viesse deputado federal. Eu acredito que a gente tem chance sim de eleição, que se eu não tivesse chance eu não poderia ficar em casa, porque se eu não sonhasse há 30 anos atrás que eu poderia ter um atleta 2, 3, 4 ganhando a São Silvestre, para que eu vou montar um projeto? Poderia montar um outro tipo de projeto para fazer o social, mas eu queria fazer com o esporte. Então eu acredito que eu tenho condições de fazer o social para acolher todo mundo, mas dentro desse social tirar aqueles que não têm condições financeiras e que têm um talento fora do comum e trazer e dar estrutura e ele fazer isso. Então eu poderia desistir, então vou largar a mão disso. Então pretendi, eu coloquei o nome, vim. Hoje saiu uma pesquisa que está rodando na cidade. Há duas semanas atrás eu estava em segundo nas pesquisas de Barra do Garças, aproximadamente 22 pontos atrás do líder da pesquisa aqui dentro de Barra do Garças. Então, nossa, você vai fazer feio. A pesquisa registrada, que hoje, que feita pelo SBT, está na mídia hoje já, a gente já aparece com 34,8%. E muita gente ainda não sabe que eu sou candidato. Professor, e por que você não começou a falar mais cedo? Eu tenho um senso comigo de respeito e responsabilidade naquilo que eu estou fazendo. Eu sou o vice-presidente.

0: Porque você olha para a situação ali, tem 33 mil votos. Eu vou levar uma emenda para ajudar, de repente. Não, mas o vice lá é candidato. Pode ser que não viria, pode ser, talvez. Essa é coisa minha. Eu falei assim: não, eu vou esperar a hora certa. Para tudo tem momento. Fiz uma pré-campanha reservada, trabalhando. Não foi visitando lideranças, isso não, foi trabalhando mesmo, mostrando resultado, como a gente sempre fez. E quando consolidou você, eu sou, eu vim e anunciei, eu sou, sim, candidato a deputado federal. E aí eu abro espaço para que Moacir e Adelcino brigue para que a gente tenha pelo menos um daqui da nossa região. E aí a gente vem para deputado estadual, e eu acredito que a gente consegue fazer a gente vem para deputado federal, e eu acredito que aí, assim, no mínimo a gente sai gigante, sim, vai fazer bonito nessa eleição, porque a gente está sendo abraçado, Sidimar, está muito bacana, está gostoso andando na rua, e o pessoal quer caminhar com a gente.
1: Com aumento de 14% aí dentro dessa última pesquisa que você teve, de 20 e pouco para quase 40 já, com essa
0: Não,
1: pesquisa.
0: eu tive um aumento de. Foi um aumento de. Eu saí de 11 para 34,
1: Então foi
0: então
1: mais de 20,
0: 23%.
1: 23%. Com esse
0: Né?
1: aumento que você teve de porcentagem dentro dessa pesquisa, que foi a última agora, e com você assumindo 30 dias de deputado estadual. Você acha que isso te deu um encaminhamento lá atrás, quando você assumiu a cadeira de deputado estadual por 30 dias, e de lá para cá você entendeu que essas coisas começaram a alinhar, ou você acha que não tem uma coisa, não tem nada a ver com a outra?
0: Com certeza. E lá me fez uma reflexão muito séria e de trazer assim, olha, é necessário e urgente que a gente tenha assim esses que nós temos na nossa região esses candidatos na seguinte forma. Esses 30 dias que lá eu estive, nós conseguimos consolidar mais de 10 milhões de emenda para Barra do Garças. Foi 2 milhões e meio para a reforma da escola Padre Sebastião Teixeira e Moreira Cabral, no Anchieta, o Padre Sebastião Teixeira na Vila Maria, 2 milhões e meio vindo do senador Carlos Fávaro. Conseguimos, por meio da Secretaria de Estado de Educação do governo de Mato Grosso, aproximadamente 8 milhões para reformar seis escolas nossas e ampliar duas escolas nossas, tá certo? Mais garantia de 4 milhões para o lago. É lá
1: São Conrado. Toledo,
0: do Toledo, tá entendendo? Com aporte em novembro de mais 3 milhões para finalizar o lago, o projeto está em andamento. Então, assim, olha a importância disso. E nisso aí, a Assembleia projetou o professor Severino para o estado inteiro, que eu estava deputado. E aí nós chegamos, Edmar, num momento que com as nossas ideias, ela por enquanto estava aqui no nosso entorno. Quando eu cheguei na Assembleia e falei, é necessário que o Estado, que o governo do Estado de Mato Grosso, construa presídio. Sim, precisa humanizar, precisa aprender. Mas o que que nós estamos fazendo para que essa redução de prisão aconteça? Praticamente nada, e não é só Mato Grosso, não, o nosso país, o mundo caminha para esse lado. É assim, ó, vamos, tem que prender, temos que matar, temos que fazer isso, ok, eu não discordo disso, mas o que nós estamos fazendo para que a criança não chegue nesse ponto? Um exemplo clássico: em Barra do Garças nós ganhamos dois presídios, um centro de detenção para menores em conflito com a lei, lá na Vila Maria, e mais um na saída para Chavantina para tirar a cadeia pública daqui. Tranquilo. Nós temos três projetos, o professor Ivan sabe disso, está acompanhando comigo, Romária sabe disso. Nós temos três projetos tramitando para vir mais três ginásios para Barra do Garças. Não saiu. E nós levamos para a Assembleia Legislativa isso. Coloquei um projeto lá que é a compensação social, onde o governo de Estado, e está para aprovação, agora já vai para a reta final, aonde o governo de Estado, espero que aprovem, que aonde o governo de Estado de Mato Grosso construir um presídio, alguma coisa nessa linha para detenção, é obrigatório se tornar lei, vai se tornando lei, é obrigatório a deixar naquele município um centro poliesportivo e cultural para trabalhar na inclusão, para trabalhar a criança na base, para que ele não vá para o crime. É necessário fazer isso, dar educação de qualidade, trazer a inclusão. O Estado tem que ser parceiro da mãe solo, o Estado tem que ser parceiro do pai solo, o Estado tem que ser parceiro de crianças e adolescentes que não têm esse espaço. Professor Severino, mas você é o vice-prefeito, o que vocês fizeram para o Barra do Garças? Vai lá, reativamos todas as escolinhas, o PEC na Vila Maria, no

0: São José, com o professor Jacomini, que foi para lá agora, tá entendendo? E em todas, praticamente com todas as escolas nossas, as escolinhas funcionando com o professor Ivan reativando. O basquete não veio de graça, não é que o professor Ivan é um bom técnico, é Sidmar, excelente, mas ele sabe, é o nosso superintendente de esporte, então nós temos nossas escolinhas funcionando, reativamos os jogos escolares, trouxemos o regional para cá novamente, depois de quase 15 anos, 10 anos sem jogos escolares, nós trouxemos para cá, então nós estamos fazendo sim.
1: Mas
0: meu filho não
1: está
0: participando, vá no professor Ivan. Vai lá saber onde como matriculo meu filho. Vá na escola, se o seu filho tem abaixo de 12 anos, nós temos o PEC, tá certo? Vá lá, converse com o professor Darley, professor Jeová, tem uma turma aí cuidando. Então, assim, nós temos a preocupação, sim. Temos que avançar? Temos. Mas estamos fazendo muito, sim.
1: Com certeza. E é só você andar. É só você andar e conhecer os projetos. Hoje, nós temos atendimento em várias quadras, né? Tanto do handball como do basquete, como do futsal e também
0: e inovando com a Zumba em vários bairros da cidade para as mulheres, né?
1: Levando também até para o distrito.
0: A qualidade de vida por distrito também.
1: Levando também para o distrito. Então basta dar uma andadinha, abrir um pouco a mente para entender. É claro que se você, obviamente, for graciado por Deus e ser deputado federal, ficaria mais fácil até mesmo para a condução de tudo isso que você já vem fazendo há muito tempo. E isso daí, se for da vontade de Deus, com certeza. Depender da tua força, depender da tua união, que você também tem dos teus grupos, com certeza não vai ter dificuldade para isso acontecer. E nós aqui do SB News, sempre de portas abertas, não só para falar só de esporte, mas também para falar de política, porque a política também tem que ser parceira também do esporte, o esporte depende também da política. E é aquilo que eu sempre falo, sozinho, ninguém faz nada sozinho. A gente tem que entender. Quem é que a gente quer para representar a gente? Tanto na capital do estado, como também na capital federal. Você já tem o seu nome? Você já tem visto o que ele tem feito? O que ela tem feito para o seu bairro? Para a sua cidade? Coloca na sua cabeça isso. Em outubro você faz o que você tem que fazer. O Cleiton está com a gente, a Letícia também está aqui, o Gabriel e outras pessoas também que estão nos acompanhando. O nosso horário já está chegando já no finalzinho, mas ainda dá tempo ainda do professor Severino, o candidato a deputado federal, fazer também aí o seu apelo para que você venha entender a dinâmica do que pode ser feito para a Barra do Gás. 30 dias que esteve como deputado esse ano, 2026. Como que pode ser os 4 anos com você na capital federal?
0: Para mim é bem tranquilo, e aqui eu conversando com a população de Barra do Garças, às vezes alguns falam bem assim para mim, falam assim, mas você tem um pensamento diferente. Tenho. O eleitor tem liberdade de escolher quem ele votar, tá certo? Cada um coloca o seu nome, eu coloco, o Moacir coloca, a Delcino, e vem todo mundo e coloca o nome, é um direito, é democracia, e nós temos que respeitar o desejo do eleitor. Nessa caminhada minha que eu estou fazendo aí, a gente encontra eleitor de todo segmento. Nós temos eleitor de direita, eleitor de esquerda, eleitor de centro, eleitor que, assim, eu vou porque eu gosto de fulano, e nós temos que respeitar isso, e eu respeito e respeito muito. Então essa é o que eu estou falando para o eleitor. Você tem liberdade de escolher quem você quiser votar, se ele te representa, é isso. Professor Severino, mas o senhor daqui, você tem que votar no senhor? Não. Você tem que avaliar o professor Severino. Se tem um candidato que é melhor do que o professor Severino, que você acha que ele te representa, é nele que você tem que votar. Pelo menos é a minha concepção. E esse respeito nós temos que levar para a urna sempre. E comigo sempre foi assim, e assim vou respeitar. Eu volto e meia, eu acompanho os candidatos que vêm falar de você, que nesse momento ele defende, olha, nós temos que defender isso, isso e isso. Mas quando ele estava sentado numa cadeira de executivo, ele não apoiava ninguém da região. Tá certo? E não tiro a razão dele, porque ele vai apoiar quem foi o seu parceiro, companheiro, de colocar emenda no seu município. Mas não pode também vir aqui e fazer disso aí, que é o correto, que está errado, quem está fazendo. O eleitor nunca erra. O eleitor, na minha concepção, ele sempre acerta. Ah, mas eu fato, o eleitor fez isso, fez aquilo. O eleitor está sempre certo. E nós temos que respeitar o eleitor. Se eu não respeito o eleitor, eu não respeito a democracia. Cabe a eles avaliar as minhas propostas, o que eu penso e o que eu defendo. Se ele não comunga com aquilo que eu estou falando, ele pode escolher onde ele quiser o candidato dele e votar. Então é assim que funciona. Hoje, quando sai na rua, hoje mesmo aconteceu isso. E um camarada veio conversar comigo, falou assim: professor Severino, vou com o senhor, mas eu vou com o candidato fulano. Eu peguei o telefone e falei: irmão, viva a voz, está aqui, é seu. Ontem foi a mesma coisa com um outro candidato ontem à noite. Eu liguei, na chamada de vídeo, falei: está aqui, essa família é sua. O professor Severino não vai tirar porque ele respeita muito. Então, é assim que funciona. Se nós fazermos a política dessa forma, nós teremos um país muito melhor, teremos uma cidade muito melhor. Respeito ao eleitor e respeito aos candidatos.
1: Maravilha. É isso que a gente precisa, de homens que representam a nossa cidade, a nossa região, que de fato faz a diferença. Professor Severino, não tem que fazer propostas e muito menos propaganda de campanha. Ele só tem que mostrar o que ele já fez e o que ele está fazendo. Muito obrigado por você estar junto com a gente. Amanhã a gente volta trazendo mais informações aqui dentro do nosso jornal, que é levado ao ar de segunda a sexta, das 11h30 até as 13 horas. E eu quero aqui mais uma vez te agradecer pela sua presença e inclusive no seu aniversário.
0: Eu que agradeço. Você está vindo aqui pelo convite.
1: Meu programa.
0: Falar com Barra do Garças, para mim é uma honra.
1: Meu programa está sempre aberto para vocês. Ficam todos com Deus, que nós vamos com ele. Daqui a pouquinho a Mel Farias, a Vascaína, está chegando para tocar música para você aqui na Vale do Araguaia FM. E lá na Rádio SB News também tem música para edificar a sua fé. Fica com todos com Deus, que nós vamos com ele. Vamos ou não vamos? Ei, computador abençoado. Vamos ou não vamos? Agora vai.
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15: 13 horas e 3 minutos.
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Muito bem, tava ali procurando uma mensagem para passar para você. Achei aqui a do nosso amigo Márcio Lima, que hoje seja um dia de paz, abençoado e com bons motivos para a gente sorrir. Obrigada, Márcio Lima, pela mensagem que você enviou para nós mais cedinho, né? Eu tô poupando a garganta aqui, meu amigo, por isso que eu não entrei no ar hoje pela manhã, né? Para dar conta de fazer o nosso Boa Tarde na Vale do Araguaia, né? Que a garganta da Melzinha tá bichada, né? Para variar, né? Muda o tempo, a garganta da Mel muda também. Mas obrigada, Márcio Lima, pela mensagem. Vou repetir, ó, que hoje seja um dia de paz, abençoado e com bons motivos para sorrir, né? É isso, bora sorrir, meu povo. Bora se alegrar com a vida, com tudo de lindo que a gente tem para viver, né? Coisas ruins vão acontecer, mas sabe o que você pega com elas? Embala, embrulha e joga tudo fora, joga no lixo, vai viver as coisas boas da sua vida com pessoas que te faz bem, com pessoas que gostam de você, e o resto é resto, meu povo, né não? E aqui na Vale do Araguaia FM, você vem pra cá, liga seu radinho na 98,7 e curte essas modas maravilhosas que a gente manda aqui pra você, né? Porque aqui é o sertanejo, é o flashback, é tudo de maravilhoso pra você. E além de tudo, a gente atende seu pedido, né? 98,7, a Vale do Araguaia FM. São 13h13, tá começando, aliás, já começou, né? Sidmar Bernardo, um abraço pra você, pro Charles Silva, Luzemar Pereira. Hoje eu tava acompanhando a entrevista aí com o professor Severino, né? Candidato a deputado. Um abraço para você, viu, Severino? Boa sorte. É, eu sempre acompanhei seu trabalho, sempre trabalhando, sempre lutando, né, por essas crianças, por esses jovens, adolescentes. Parabéns para você, para sua esposa nessa luta aí. E que tudo dê certo, tá ok? Se for da vontade de Deus, vai dar certo. Você vai ser nosso deputado estadual. Vai com tudo, meu amigo. Que Deus te abençoe. Um abraço para toda a sua família. 13h14, um abraço também pro Vicente Quesu, que teve mais cedo aqui, né, Vicente, no nosso Bom Dia Comunidade. Simone, na verdade, né, vai cantar pra você agora, Caixa Postal, pra você relembrar dessa música que marcou época. Boa tarde! Música.

essa foi para relembrar, né? Para relembrar aqui na Vale do Araguaia FM dessa música que marcou a época, né? Marcou, foi muito bem cantada, divulgada aí nas mídias. E agora tem para você Adriana Calcanhoto, Eu Não Existo Longe de Você. É o nosso flashback com música para você aí do outro lado da nossa rádio. Boa tarde na Vale do Araguaia FM. É para você, nosso ouvinte. Canta Adriana Calcanhoto, Eu Não Existo.

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5: E no nosso flashback agora tem Zezé de Camargo e Luciano cantando Mentira pra você na nossa sintonia. Vamos curtir. Não pode comer sim pra nós, né? Que é bem melhor aqui na Vale do Araguaia.

E agora, na nossa sintonia, na 98,7, tem Baby Consuelo cantando pra nós, no nosso flashback, sem pecado e sem juízo. Bora curtir? Na Vale?

Muito bem, na nossa Vale do Araguaia FM, a 98,7, tem Almi Sáter agora pra você cantando. Um violeiro toca na nossa sintonia.

0: veludo.
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0: 13 horas e 49 minutos.
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2: Na nossa sintonia, você está curtindo o nosso flashback sertanejo e daqui a pouquinho tem pra você aí o seu pedido musical, tá? Daqui a pouquinho, curtiu também a nova música de Diorley Gomes, Bandida do Amor, que tá valendo promoção em R$200, então bora participar. Quero mandar um abraço pra Elizabeth lá no Sena Marques, também a Madalena Berlino, um abraço pra ela, a Genoveva em Pontal do Araguaia, Luiz Alberto na cidade de Aragaças, o Carlos Wagner, o Carmen Lúcia em Aragaças, boa tarde para você e todos os nossos ouvintes que estão aí curtindo a Vale do Araguaia FM. Breno Reis, Marco Viola, Inquilino.

E aqui pra você curtir, pra fechar o nosso bloco aqui, o nosso flashback, aqui na Vale do Araguaia FM, pra ir com os nossos pedidos, né, os pedidos dos nossos ouvintes, vamos com Vitor e Léo, Meu Eu em Você, agora, pra você curtir.

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0: Bom dia, Mel. Bom dia a todos. Adora, vai, Melzinho. Quero pedir uma musiquinha. Quero oferecer pra a Dorinha, pra Lindinha, Gerlande Vidal, a Rosângela do Bairro Santo Antônio. O Domingão tá aqui com o meu tando, que nem sabe que você trabalha ou não trabalha. Tá aqui do meu lado. Triste. Mandar um alô pro Edielso, Edinaldo, o Mutuco, o irmão, a esposa, o Charles e o Sidmar. Eu quero me pedir a música. Simone Mendes, Eu Menti. Um abraço.
1: Outro abraço para você, André. Esse é o André, o nosso amigo, André da Band, né? Ele pediu e vai ouvir Simone Mendes, Eu Menti, cantando agora para nós. Um abraço, André. Valeu, você, o Edinaldo aí, o Edielso, Domingos. Comeu demais, né, menino? Pelo amor de Deus. Um abraço e todo o pessoal aí a quem você mandou música. Eu Menti, Simone Mendes.
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0: Oi, Nelsinha, boa tarde, tudo bem? Nelsinha, hoje eu gostaria de ouvir a música com Renan e Raí, Taça de Dor. Eu ofereço para todos vocês da rádio, para Dolci, Aline, Ney, Dorinha, Janete Segatti, Auxílio, Lindinha, Leni, Hilda, Gernão, Vidal, Francesco, Cícero e todos que gostaram da música. Muito obrigada, amor, e tenha uma ótima quinta-feira.
1: Obrigada a você, Miralva Lacerda. E também a Gerlandes Vidal pediu a mesma música aqui na nossa sintonia. Renan e Raí, Taça de Dor, vai cantar agora para nós. Um abraço, meninas. E a Gerlandes Vidal oferece para você, Miralva, para a Lindinha lá no posto fiscal, para o Tenente Gomes, para a Nice também. Vai também aí para você, Rosângela, o André, o Edinaldo, o Edielso, o Domingos. Vai para você, doutora Rosália, para o seu Farias, também para a Dorinha, para Maria Rita, para o Sérgio, para o Giovanni, um abraço. Vamos curtir? Cabo Biratã, curte aí também, você que está na sintonia da 98,7. Tem Renan e Raí, Taça de Dor para você.

aqui na nossa sintonia 98,7, a Vale do Araguaia FM, o nosso amigo Edinaldo. Edinaldo, um abraço aí pra você. Um abraço, Edinaldo. Ele pediu a música Gian Giovanni, Faz de Conta. E nós vamos curtir agora, do comecinho aqui pra você. Boa tarde. Curte aí, Edinaldo. Pra quê?

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1: É, na nossa sintonia 98,7. O seu João Nilson tá aqui participando, né, seu João Nilson? Um abraço aí, menino. Fala qual a música você quer ouvir, seu João Nilson.
9: Boa tarde, meu. Eu toca a música pra mim, Rian e Raí. Viver sem você é uma barra pesada demais. Essa música vai pra você, Milena Vitória Farias, pro seu pai e pra sua mãe.
1: Muito obrigada, seu João Nilson. Então tá aqui a música que ele pediu, né, seu João Nilson? Um abraço, seu João Nilson. O nome da música é Barra Pesada, Renan e Raí. Nós vamos curtir agora com você. Agora, na Vale do Araguaia FM.

0: nossa Vale do Araguaia FM, são 14 horas 32 minutos. A nossa amiga Rosângela tá aqui participando. Fala, Rosângela.
1: Boa tarde, amor. Quero pedir uma música de Ana Castela. É, você foi me perdendo aos poucos. Ofereço para todos os seus ouvintes. Ofereço para você, para o André, para todos esses meus amigos de Barra do Garças, de Aragarças e todos aqueles que gostar da música.
0: Obrigada, minha querida. O nome da música é Processo Delicado. É o Hugo Henrique junto com a Ana Castela e nós vamos curtir agora. Obrigada, Rosângela. Um abração.

0: chego lá.
1: Muito bem, são 14 horas 35 minutos. A Rosângela, ela mandou aqui a música, porque eu fui nas pesquisas aqui e não achei, né? E ela mandou aqui a música realmente que ela quer ouvir, né? Valeu, Rosângela. Então vamos curtir aqui junto com ela? Vamos lá? Não é o processo delicado, é a música que ela pediu. Canta aí, Ana Castela. É que você foi me perdendo aos poucos.
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0: Boa tarde, Melzinha. Tudo bem? Melzinha, se der pra você rodar uma música de Teodoro Sampaio, Delícias de Amor, eu peço pra você rodar pra nós, tá? Eu ofereço pra você, pra sua família, sua mamãe, seu papai, que gosta dessa música também, pra todos os ouvintes, pra todos que me mandam música, pra quem eu mando música também, pra todos nós do Posto Fiscal, pra minha família, tá bom? E quem ficar na sintonia. Tchau, tchau. Beijos. Boa tarde.
1: Beijo, obrigada, né, lindinha? Um abraço pra você, tudo de perfeito aí, tá bom? E quem também tá aqui é o Gil Gomes.
2: Boa tarde do Gil Gomes aí em Cachoeira de Goiás, desejando uma boa quinta-feira pra vocês, que Deus dê um bom trabalho pra vocês. E hoje, né, é aniversário da minha mãe, Clarice, aqui na cidade de Cachoeira de Goiás. Desejo pra ela muita vida e saúde, que Deus, Nossa Senhora, o Anjo Gabriel, dê muita vida e saúde pra minha querida mãe, Clarice, aqui em Cachoeira de Goiás.
1: Oh, essa... Eita! Teodoro Sampaio, Delícias de Amor. Vai pra sua mãe aí, viu, Gil Gomes? Aqui na Vale do Araguaia FM. Um abração pra ela. Felicidades pra ela, tá bom? Que lindo, né? Mamãe é bom demais, né? Também o Tatu. Ô, Tatu, tá aí curtindo a Vale do Araguaia FM? Tatu, um abraço pra você, ó. Delícias de Amor, hein? Teodoro Sampaio, você pediu um modão bom? Então tá aí, ó. Pra todos aí na oficina. Ô, Tanaka, Zé Hilton, um abraço. Juninho aí na oficina. Ah, tá Alessandra. Alessandra no Jardim das Mangueiras. Boa tarde pra você. Curte Delícias de Amor, Teodoro Sampaio, pedido da nossa amiga lindinha, aqui na Vale do Araguaia FM.

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5: 14 horas e 49 minutos.
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0: O poder do perdão. Perdoar costuma ser tratado como um favor emocional, algo que fazemos para seguir em frente ou ter paz. A Bíblia descreve algo mais profundo. Perdão não é uma técnica de bem-estar, é uma resposta ao que já recebemos. Repare na ordem. Primeiro vem o perdão que já recebemos, depois vem o que somos chamados a dar. Paulo não pede que a igreja invente forças próprias para perdoar. Pede que ela reproduza algo que já aconteceu com ela mesma. O poder do perdão que oferecemos não nasce de nós, nasce do perdão que já nos foi dado em Cristo. 14 horas, 50 minutos na nossa sintonia. Nossa amiga Ana Maria está aqui participando com a gente, né, Ana Maria? Fala aí, Ana Maria, qual a música você quer ouvir?
1: Boa tarde, Mel, tudo bem com vocês? Estou pedindo a música com Elton John e Nikita. Aí eu ofereço para todos vocês, para todos que gostaram da música.
0: Sim, minha querida.
1: Falou, obrigado, Nikita.
0: Um abraço, Antônio, irmão do Sakai, um abraço aí para você. Também quem tá aqui participando é o Luiz Moreira, lá em Boston. O Carlos Wagner, um abraço. Vamos curtir, então. Nikita, Elton John. Valeu, Ana Maria.

E aqui na nossa sintonia, são 14 horas e 56 minutos. Cristiano Neves vai cantar agora, a pedido do Giovanni, oferecendo essa música para você, Fernando Leila Júnior, Elizabeth Delmondes, para você também. É a Gerlandes e o Giovanni sempre mandam música aí, né? Pro Fernando, pra Leila, pra Elizabeth Delmondes, pro Juninho. Um abraço aí pra essa família aí, a família Delmondes. Também vai pra você, Dorinha, pra Gerlandes Vidal, pra Doutora Rosário, seu Farias, pra Janetinha, pro Francesco, pra todos nós aqui da rádio. Lindinha, vai pra você também, pra Miralva, todos nós. Vamos curtir Cristiano Neves, Cicatriz. Música.

0: na nossa Vale do Araguaia FM, acabamos de curtir aí Cicatriz, Cristiano Neves, o pedido do Giovanni. E quem tá participando aqui conosco, meu último pedido de hoje é a Maria do David. Fala aí, Maria do David, é a Maria de Aragaça.
1: Manda pra mim aí, é Carlito Baduí, é Garça Branca. Tô mandando pra todos meus irmãos, pro Donivaldo, pro Danevaldo, pra esposa Carmen, pra Aparecido, pro Walter lá em Bom Jardim, meu outro irmão. E pra Tatiele, pra Márcia, pro Mocorongo, pro Francesco no Pontal do Araguaia, pra Janete Segates, falou?
0: Um abraço, Maria do David, então tá aqui, ó, só que eu achei com Vieira e Vieirinho, Garça Branca, com Carlito e Badu, eu não achei não, tá, minha querida? Um abraço pra você. Também quem tá aqui participando conosco, o Alessandro, do Pitaluga, Mel. A Mel só quer falar da Mangueira, das Mangueiras, né? Mas é do Pitaluga, porque ele morava lá no Jardim das Mangueiras. Ô, Luiz Moreira, tu tá em Boston, menino, fala aí conosco.
2: Boa tarde, Mel. Você tá bem?
0: Tô ótima.
2: Sem problema, Mel. Ah, se tiver como, Mel, toca pra gente curtir aí Léo Magalhães, Que Mal Te Fiz Eu. Oferecer pra você aí, pra todos que estiverem ligadinhos na programação.
0: Ô, meu amigo, não vai dar tempo de eu rodar seu pedido, porque já encerrou aqui meu horário, já é 15h02 aqui. Mas um abraço pra você. Amanhã eu mando sua música, viu, meu querido? Amanhã eu vou estar aqui na nossa sexta-feira. Um abraço pra você. Também quem tá participando é o nosso amigo Carlos Wagner. Um abraço, Carlos Wagner. Fala aí.
3: Boa tarde, Mel. Aqui é o Carlos Wagner de Aragaças. É, você escolhe a música aí, porque já está acabando o programa. Mas é, a gente está aqui, né, ouvindo na programação da Rádio Vale da Araguaia FM 98,7.
0: Obrigada, legal? Carlos Wagner. Um abraço aí para você, todo seu pessoal. Obrigada por estar sempre nos ouvindo, sempre participando aqui conosco. Alessandro.
4: Aguardando agora e vai trabalhar para voltar amanhã cedo.
0: Eita, menina, é bom demais trabalhar, né? Tchau, gente. Obrigada pelo carinho da audiência. Aqui, Garça Branca, o pedido da Maria do David. E eu volto amanhã, às 7h, aqui depois do Milton Araújo, com o nosso Bom Dia Barra. E amanhã teremos a presença da doutora Rosália, a partir das 8h, aqui esclarecendo as suas dúvidas no âmbito jurídico. Fica com Deus também, Alessandro. Você e todos os nossos ouvintes. Gente, perdão aí pela voz, né? Tô meio rouca. Andei abusando um pouquinho da garganta, mas vai dar certo, vai melhorar, se Deus quiser. Logo, logo, vai estar tudo bem. Obrigada. Tchau, tchau. Até amanhã. Fiquem na boa companhia do Antônio José. Daqui a pouquinho tem Batatinha, tem Vicente Kessui, o Love Hits. Tchau, tchau, tchau. Garça Branca, canta.

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2: Beleza, gente, já estamos por cá para mais um Tarde José. Sertaneja. Abração, abração a todos vocês. Tá ligadinho na Vale do Araguaia. Sejam bem-vindos. Beleza, gente, tá só começando aqui a programação, muito obrigado. Alô, Maria, do David, vou tocar aí pra você a sua moda garça branca, viu? Com o Carlito e Baduí, viu, Maria? Vamos ver, tem um áudio da Maria já, Maria? Então tá, Maria, eu não tenho, rapaz, cadê a Maria? Tem um áudio pra mim aqui, ó, às 15h13. Maria, muito boa tarde, Maria, você tá boa? Abraço pra Maria, abraço pra Catiela, abraço pra toda essa galera. Vou tocar a música Garça Branca com o Carlito Baduí, pra você, viu, minha querida? Já. Um abraço também lá pra... O Baiano... 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Quero mandar um abraço para todos os nossos colaboradores, a nossa querida Linda Aragastas, muito boa tarde, um abração também para a nossa querida Grande Barra do Garço, Pontal do Araguaia, toda a nossa querida linda Pontal do Araguaia, muito boa tarde, chegando agora quarta-feira, bacana, viu? Hoje quarta-feira, vamos ver o que hoje quarta-feira comemora? Então, no dia 27 de agosto, comemora-se o dia do psicólogo e o dia também do corretor de imóveis, no Brasil. Principal datas do dia 27 de agosto, dia do psicólogo, homenageia os profissionais da saúde mental. E também a data marca a sanção da lei 4.119 em 1962, que regulamentou o profissional no país. Você viu aí que maravilha? Dia do corretor também de imóveis, celebra aí os profissionais responsáveis pelas intermediações de transações imobiliárias e regulamentação também da profissão. Ocorreu nesta mesma data, 1962, 5 anos antes de mim, né? Então, tá aí a lei 4.116. Hoje também comemora aí o dia eucarístico, né? Santa Mônica. No calendário católico é o dia dedicado aí à memória da Santa Mônica, a mãe do Santo Agostinho, conhecido por sua presença em orações. Então tá aí. Muito bom. Deixa eu ver o que a Maria tá falando. Alô, Maria, boa tarde, minha querida. Ótima quarta-feira pra você aqui da Vale do Araguaia FM, doutor José.
3: Liderança.
2: Fala, minha querida.
3: Liderança, manda pra mim, Teodoro Sampaio, ai, participação, ai, ai. Daniel.
2: Agora prato você do mudou. Dia. Você mudou.
3: Tô mandando pra Darlene, Lucimário, Parcelmo, pro seu Dilonda Saneago, a esposa dele, pro Mocoron, pra Cheirosa dele, meus irmãos, falou?
2: Falou, mas agora eu vou passar essa asa branca aqui, eu tô engrilado. Você pediu ontem, foi com outro cara, pediu hoje pra Mel, foi com outro cara. Vamos passar essa aqui primeiro, depois nós passamos essa outra aí, viu? Brigadão. Asa branca, com Carlita Baduí. Viu, querida? Chegando aí pra você curtir. Modão, oferecer pro Dilon, oferecer pro Genô também, oferecer pra toda essa galera que tá ligada aí aqui na Vale do Araguaia. FM 98.7 FM é mais ouvida da tarde. Falou, minha querida? Abração pra

0: Beleza, bom demais da conta, aí você ouviu meu amigo Marley Couto e Valdir, voa, maravilha, hein? Que maravilha, já são 16 horas, ou melhor, já são 15 horas, 23 minutinhos, nós vamos para os nossos colaboradores, já voltamos, viu?
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Beleza, bom demais da conta, a gente vai continuando por cai o tempo hoje, quarta-feira boa. Se eu ficar aqui, a Gilane fica conversando o dia inteiro aqui, viu? Ei, Gilane Vidal, um abraço pra Gilane Vidal na Vila Maria, o Giovano, o Sérgio. Então, um abraço pra Maria do David. Alô, Maria, tudo bem? Alô, Luiz, o Luiz lá em Boston. Alô, Luiz, boa tarde, Luiz, tudo bem? Antônio José, bem com você, tudo? Ô, Antônio, tudo bem? Toca pra nós aí, pra gente aí, Martizil, o tequeiro. Eu ofereço aí pra toda a galera que estiver ligadinho na programação, pra toda aí da rádio, pra todos vocês da rádio. Uma excelente quarta-feira pra todos nós. Um grande abraço, Antônio José, obrigado. Falou, meu amigo Luiz aí de Boston, Luiz Moreira aí de Boston, viu? Massachusetts. Um abraço pra você, um abraço e uma ótima quarta-feira pra você. Nós vamos tocar sua moda e já vamos atender também a Gilane Vidal. 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Vamos escutar o botequeiro, mandar lá pro Luiz de Boston. Alô, Luiz, lá ligadinho pela internet, lá em Boston, lá do outro lado do mundo. Um abração, alô, Luiz. Cadê o botequeiro? Rapaz, mas o trem tá indo pra casa do... Nossa. Alô, Maritizil. Maritizil, garganta de ouro do Mato Grosso. Chegando aí. Senhor botequeiro. Alô, Luiz, vambora curtir. Abraço.

Beleza, bom demais da conta, oi André, mas se não é o C, André, rapaz do céu, tempo hoje, todo dia eu falo que o tempo hoje, ainda tô na quarta, amor, dia 27, e eu tô vendo que ontem era quarta, dia 26, hoje realmente é quinta-feira, né, oi, rapaz, mas eu vou te falar o seu negócio, é tanta coisa, e aí quando chega na quinta-feira, eu tô pensando que ainda é quarta, rapaz. Você tá doido, André? Tem que tomar... Eu tava falando agorinha dos psicólogos, tava falando agorinha do cara que passa o remédio controlado pro cara. Eu tô precisando já tomar um remedinho pra voltar aqui a... Mas é a visão, né? Eu tô indo aqui pra tabela aqui no computador, tá falando... É só tô aqui, quinta, é quarta, rapaz, mas é quarta, mas é quinta-feira mesmo, né? O André vai bater em mim. Beleza, bom demais, já são, olha, 15h36, eu vou atender a Juliana Vidal, mas antes nós vamos falando aqui em nome de Cristiano Auto Center. 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E também o Paulo Torchorel. Um abraço e ótima quinta-feira para vocês. Quero mandar um abraço especial lá pra, deixa eu ver aqui quem é, ah, tá o Márcio, meu amigo Márcio, do Conselho Tutelar, lá de Aragaça. Alô, Márcio Lima, tudo bem com você, meu garoto? Um abraço pro Márcio Lima, é um convite aqui lá da AD de União, né? AD de União, lá da União, do União, Setor União. Márcio Lima, tá aqui, convite especial lá, das irmãs do Círculo de Oração, preletora Jacobed, louvor Yasmin, vai ser no dia 29, sábado, viu, às 19h, e o convite tá feito aí, às 16h vai ter aí uma caminhada em prol aí do culto do Círculo de Oração. A preletora vai ser a Jacobed, a preletora lá do Anchieta, a irmã Yasmin também do Anchieta, lá no tempo, é tempo de viver o milagre, né? Segunda Reis, 4-2, dia 29 de agosto, sábado, 19h. Então o tema vai lá para Segunda Reis, 4-2, é tempo de viver o milagre. E a preletora da noite é a Jacobed. E a cantora convidada especial é Yasmin, louvor com a Yasmin. Tá tudo lá do Anchieta, o pessoal lá do Anchieta, tá certo? Vai ser agora no sábado, em nome do Márcio Lima, do Conselho Tutelar, da sua esposa. Eu convido todos vocês de Nova Esperança, Aragaça, Vila União, lá Palmeiras, né? E também o pessoal lá do Buriti, Lagoa Azul, essa galera toda aí perto aí da igreja, tá convidada aí para um grande culto lá. E a preletora, essa menina que tá sendo muito usada aí pelo Criador, a Jacobed, viu? Vai ser a preletora da noite no sábado, dia 29, lá na AD União. Então tá aí o convite, vamos lá pra Juliana Vidal. Juliana Vidal pediu a lindinha, daqui a pouco eu vou atender você, viu, minha princesa? Daqui a pouquinho. Então tá, Juliana Vidal pediu um modão aqui, nós vamos atender ela já, agora, saudade de mim, tô com saudade de mim. E ela oferece aí pro André da Band, oferece também pra mim aqui no estúdio, pra Mel, pra o Mazinho Nunes, pra o Amilton Araújo, pra Dorinha, pra Lindinha, pra Miralva, também pra Lucimar, oferece pra Genoveva, oferece também aí pra o Sanfoneiro, Giovanni Sanfoneiro, Alcide Sanfoneiro, Giovanni e Sérgio, e pra toda a galera que tá ligada aí na Vale do Araguaia, viu? Abração! E vamos lá com o modão aqui da minha amiga. Parabéns, irmãos. Então, cadê? André Andrade, tô com saudade de mim. Tá aí a moda da minha amiga Gerlana Vidal. Segura, galera.

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0: Beleza, bom demais da conta aí, esse de Orley Gomes, bandida do amor. Sorteio dia 25/8, viu, gente? Abração, abração do André, você tá bom, meu garoto? Abraço, quero mandar um abraço também pro meu amigo Antônio Paraguai. Alô, Antônio Paraguai. Um abraço pro Antônio Paraguai na Multicara Autoelétrica. Um abraço também lá pro amigo meu Joãozinho, no Boteco do Joãozinho, aí na Duque de Caxias. Ou melhor, na Ministro João Alberto, também lá pro Rômulo. Alô, Rômulo. Luiz, lá do Túrio A Parcotel. Um abraço pro Luiz também. É, pra toda essa galera aí, o meu amigo lá no Túrio A, essa galera que tá curtindo aí, meu amigo, que tá lá, né? No Túrio A Parcotel. Amigo Luiz. Pessoal lá no Jardim das Primavera, meu amigo Marco Aurélio, né? O Marcos também, o filho do saudoso Sou Joel. Abraço aí pra todos esses familiares. Viu? Dudu, olha lá o Dudu também, parente lá, filho da filho, neto do velho Joel, Dudu, né? Ou não é? Dudu é parente lá também, né? 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Então tá, vamos atender mais um ouvinte nesta manhã agora, ou melhor, nesta tarde gostosa agora, já são 15h51. Boa tarde, André, você tá bom? Hoje é quinta, né, André? Um abraço lá pro André, um abraço lá também pra o pastor Otávio Wilke. Um abraço lá pro meu amigo o Reginaldo. Reginaldo fez aniversário, né, Reginaldo? Parabéns, feliz aniversário, Reginaldo. E também pra toda a galera do Secom lá de Aragato. Meu amigo Marquinhos da Obra. Alô, Marquinhos da Obra. Um abraço, Marquinhos. Todo o pessoal. Rondon é um assessor. O assessor é o Aspone, né? Um abraço lá pro Rondon. Um abraço também lá pra a galera lá da obra, né? O pessoal da obra, pro Everton, pra todo esse pessoal, viu? Vambora ouvir a voz aqui do meu amigo André, pediu um modão. Olha o Leonardo é do Santo Antônio, falou que você tem que pedir música, mas uma música mais de macho, viu? É o cara aqui, o amigo seu, que falou, viu, André? Fala, André!
1: Antônio José, hoje é quinta-feira, parceiro, quinta, hoje é quinta, meu, pelo amor de Deus, hoje é quinta, não fala quarta, hoje é quinta, amanhã é sexta. Pois é. Eu vou pedir uma musiquinha que eu vou oferecer pro Edielson no andame de 5 metros de altura. Edinaldo, cuidado, Domingo, Gerlando Vidal, Dorinha, lindinha. Hoje é quinta, rapaz. Hoje é quinta, pelo amor de Deus, hoje é quinta. Fala, quatro quintou, foi ontem, nós passamos raiva. Hoje é quinta. Hoje eu quero pedir uma música, Irmão da Lua, Amigo das Esquerdas, ele que é Marlos, ele quer oferecer pra Rosângela do Bairro São Antônio.
0: Então falou, meu garoto, olha, você não olha pra trás, o que passou não te pertence, o futuro você não alcança, então você fica feliz com hoje. Hoje é quinta-feira.
2: Quinta-feira, semi-sexta, e hoje eu só bebo uma, sumir Osmar cantar aquela.

0: Beleza, bom demais da conta, hein, André? Você ouviu aí, amigo da Irmão da Lua, amigo das Estrelas, com o Zé, o Mirosmar. Abração pra vocês aí, né? Vambora atender mais um ouvinte aqui na Vale do Araguaia. Cadê a lindinha do Poço Fiscal, rapaz? Vamos achar a lindinha aqui do Poço Fiscal. Nós vamos atender ela. 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Alô, lindinha, tudo bem, minha querida? Um abraço pra você, ótima quinta-feira pra você, todos os seus familiares, pessoal aí do Poço Fiscal, um abração especial do amigo Antônio José, Tarde Sertaneja, e nós vamos ouvir aqui a voz da lindinha. Fala, lindinha.
1: Boa tarde, Antônio José, tudo bem, menino? Antônio José, eu vou pedir a música de Eduardo Costa, Me Apaixonei. E ofereço aí para você, para seus ouvintes, para sua família, para todos da rádio, para a Melzinha que acabou de sair daí, para o André, também para o Adelvaí, para o Giovanni, para a Janetinha Segato, Francesco, Dorinha Alzira, Gerlando Vidal, Mirava Lacerda, a Deusa, para todos que me mandam música, tá bom? Tchau, tchau, menino.
0: Beleza! Bom demais também pra você, minha querida lindinha. Olha, um bom trabalho pra você também. Ah, reforçar aqui, um abraço lá pra Janete Segato, Francisco. Alô, só lembramos que no próximo sábado, viu, lindinha? Lá na Praça do Lago do Pontal, lá vai ter o encontro de viola, encontro de violeiro, hein? Todo mundo convidado a participar, cerveja gelada, melhor moda sertaneja, com o Francisco e Janete Segatti, viu? Alô, Miralva, já vou te atender, viu, Miralva? Um abraço, ótima tarde, quinta, reproduzindo aí.

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Vamos continuando por cá. Muito boa tarde. Boa tarde aí o pessoal lá na Vila Maria e também no São José, meu amigo lá no São José, meu amigo Martins, tudo bem com você, Martins? Ótima quinta-feira, quintou, Martins! E até agora eu ressuscitando a quarta aqui, viu? 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Alô, Delvino! Abraço pro Delvino, um abraço pro Genoa, um abraço pro Tito, um abraço pra essa galera Super União, pessoal aí, o Éder, um abraço pra vocês todos. Alô, meu amigo, o Miromar, abraço pro Miromar, o Vilmar também, um abraço Miromar, o Vilmar ali na Souza Móveis. Gente, vamos de moda. Alô, Antônio Paraguai, show de bola, abraço pro Pinel também, né? Lá em Aragarça, vamos ver quem tá na escuta. Edinaldo, alô Edinaldo, tudo bem? Ah, Edinaldo da Silva do Santo Antônio, boa tarde Antônio José, eu gostaria de ouvir uma música aí, Renan Raí, enfeito. Encontro perfeito, né? Encontro perfeito. Renan Raí, encontro perfeito, já, vambora. É tocar pra você, viu, Renan? É, encontro perfeito, meu amigo, aí no Santo Antônio. Já.

Beleza, bom demais da conta, gente. Alô, meu amigo Edinaldo do Santo Antônio. A moda é encontro imperfeito. Vou oferecer pra toda a galera que tá ligada aí na Vale do Araguaia. Muito obrigado pela audiência. Você que tá ligadinho na chácara, no sítio. Você que tá aí ligado pra todo canto da cidade. Vamos ouvir então, encontro imperfeito com o Renan Raí. Chegando aí.

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1: Bacana, gente, já chegando às 16 horas e 27 minutinhos aqui na Vale do Araguaia. Quero mandar um abraço especial lá pro senhor Antônio Farias, lá no setor administrativo, lá em Aragás, doutora Rosália Faria. Abração, doutora Rosália Faria. Se lembramos que é na sexta, né, meu? Que tem doutora Rosália Faria de manhã. É amanhã, né? Amanhã de manhã, né? Sexta-feira, doutora Rosália Faria vai estar por aqui, fazendo aquele esclarecimento para você que tem alguma dúvida, né, em advocacia, você que tem uma questão, uma coisa qualquer, para precisa de um esclarecimento de um advogado, doutora Rosália Faria está aqui toda na sexta-feira, é só se ligar e fazer uma pergunta para ela, tá certo? Vai estar ela, vai estar Mel, vai estar Eurídice Filho, aqui na manhã de sexta-feira. Então tá, gente, vamos atender a Miral, né? Mas antes, nós vamos mandar um abraço lá pro pessoal do Super Pontual, onde você economiza de verdade. 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Boa tarde, Miralva, La Serra do Piracema. Um abraço lá pra Miralva do Piracema. Tudo bem com você, minha querida? Bom demais. Fala, Miralva. Quintô.
6: Boa tarde, Antônio José. Tudo bem? Antônio José, hoje eu gostaria de ouvir a música com o André Andrade, Deixa as Águas Rolar. Eu ofereço especialmente para minha amiga Cícera, que ela gosta muito dessa música. E também para a Janete, para a Dorinha, Neito, Alci, Aline, Alzira, Lindinha, Leni, Hilda, Gerlano Vidal, Francesco e todos que gostarem da música. Obrigada.
1: Ô, beleza. Então, aproveitar aqui a onda, né? Vamos oferecer aí para a Janete. Você é gata, já ofereceu para o Israel, né? Para o Juninho Sanfoneiro. Alberto Cardoso. Alô, Alberto Cardoso. Amarildo Silva. Ana Cleusa. Lá do Novo Horizonte também, Andréia de França, né? Novo Horizonte. E também pro Arlindo Sanfoneiro. Batatinha, tá tudo bem com você, Batatinha? Vamos atender a minha amiga querida Miralva Lacerda.

Bom demais da conta, gente. Vamos continuando por cá. Abraço lá pra minha amiga Mirava Lacerda. E nós vamos atender mais um pedido agora. Nós vamos tocar aí Botequinho Cheio de Gente. Lá pra meu amigo Francisco, também pro Everton e pra toda a galera que tá curtindo aí. O Marley Couto e Valdir. Segura aí, Botequinho Cheio de Gente. Viu, Marley? Cadê? Chegando aí agora.

0: Beleza, bom demais da conta. Logo após os nossos colaboradores, nós vamos tocar a moda aqui pro meu amigo Luiz Gonzaga, lá da Serralheria. Alô, Gonzaga, cabelinho pra você, viu, Gonzaga? Lá de Aragarça. Alô, Luiz Gonzaga, logo após os nossos colaboradores. Aí, cabelinho.
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12: 16 horas e 47 minutos.

0: Beleza, bom demais da conta, gente. Vamos continuando por cá. Vamos atender o Luí da Pescola. Luí da Pescola, parabéns pelo seu aniversário. Diz que deu mais de 20 e tantos cantores, né? Foi comida o dia inteiro, festa grande. Ele pede aqui uma moda do Pensando em Meu Coração, com Silvério e Silveirinha. Oferece pra Janete Segato, Francesco, todos os amigos cantores da viola, pra toda a galera que tá ligada na Vale do Araguaia, né? Meu amigo Luí da Pescola. Chegando aí, então, Silvério e Silveirinha, oferece pra todos os amigos cantores da viola, oferece pra Piranhas, lá pro Primo em Piranhas, né? É, oferece também aí pra Janete Segatti, o Francisco, e pra toda a galera que tá ligada aí na Vale do Araguaia, né? Então tá, vambora ouvir, então, Silvério e Silveirinha. Silvério e Silveirinha, cadê a moda, rapaz? Cadê a moda? Cadê? Tá aqui, ó. Opa, modão bom, hein, só? Isso. Alô, Luiz, tamo aí, vai tocando. Segura, abraço.
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0: Alô, Genô, Silveiro, Silveirinha. Você viu, Genô? Essa é pra você também, hein? Luída Pescol tirou lá do fundo do baú, viu? Modona bacana. Cadê a Dorinha? Dorinha, Dorinha, Dorinha, Dorinha tá aqui. Oi, Dorinha, tudo bem com você, minha querida? Um abraço especial, tudo bom? Um abração, ótima tarde, quinta-feira. Tem uma aula da Dorinha aqui, nós vamos ouvir. Fala, Dorinha.
1: Boa tarde, Antônio José. Que Deus te abençoe, que você tenha um final de tarde abençoado. Antônio José, se der tempo ainda, toca uma música com o Chico Rei Paraná, é, de lá para cá, e aí eu ofereço para você, pro Caetano, para o Milton, Vicente, Serginho Esteca, Anjo do Bem, Francisco, Giovanni da Vila Maria, André da Bande, e para Helena Fistan, Janete Segatti, Lindinha, Miralva Lacerda, Maria Rita, Gerlano Vidal, Alzira do Nova Barra, Joana Mel, e quem estiver ouvindo e gostar da música, fique com Deus, Jesus te abençoe grandemente.
0: Beleza então, minha querida, um abraço especial, ótima quinta-feira, uma boa noite, show de bola, vamos tocar então essa moda pra você, mas antes nós vamos agradecer aí os nossos colaboradores, já chegando no finalzinho da nossa programação, amanhã, se o Criador nos permitir, nós vamos estar aqui a partir das 15 horas, quero agradecer todos os nossos ouvintes, aqueles que pediu música, você que tá fora de Barra, você que tá em Boston, você que tá em toda a cidade fora e tá curtindo aí a programação com a gente, muito obrigado pela audiência, quero agradecer também aí os nossos colaboradores e também quero agradecer o nosso diretor-presidente aqui da Vale do Araguaia e também quero agradecer o meu pai, o criador dos céus, da terra e da fonte das águas, o Iau, em nome do Iauxa, é o Maxi, o Cristo, é o meu anjo da guarda, o Espírito Santo também, pelo fôlego de vida, pela saúde, pela energia, pela coragem, pela determinação, pelas nossas famílias, é só gratidão. Em nome do Iauxa, tô indo com ele, vocês ficam com ele também, o meu salvador. E vamos tocar a moda que a minha amiga Miral pediu. E já já o Batatinha tá chegando aí com o Canto Araguaia. Muita moda, muita alegria pra você aqui na zona do Rádio Vale do Araguaia. Chegando aí, minha amiga Miralva, Jardim dos Ipês. Abraço, boa tarde pra você. Boa noite, fico em Iauxa.

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6 horas da tarde. É hora de agradecermos a Deus por mais um dia abençoado. Pai nosso que estais no céu, santificado seja o vosso nome. Venha a nós o vosso reino. Seja feita a vossa vontade, assim na terra como no céu. O pão nosso de cada dia nos dai hoje. Perdoai-nos as nossas ofensas, assim como nós perdoamos a quem nos tem ofendido. E não deixeis cair em tentação, mas livrai-nos do mal. Amém. Ave Maria, cheia de graça, o Senhor é convosco. Bendita sois vós entre as mulheres, e bendito é o fruto do vosso ventre, Jesus. Santa Maria, Mãe de Deus, rogai por nós, pecadores, agora e na hora de nossa morte. Amém.

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1: Em Brasília, 19 horas.
2: Está no ar a Voz do Brasil. As notícias do governo federal que movimentaram o país no dia de hoje.
3: Olá, boa noite.
1: Boa noite para você que nos acompanha em todo o país.
3: Quinta-feira, 27 de agosto de 2026.
1: Vamos aos destaques do dia.
3: Trabalho e renda.
1: Brasil chega a 103 milhões de pessoas ocupadas entre maio e julho.
3: IBGE revela ainda que taxa de desocupação recua e fica em 5,3% no período. Pablo Mundim.
4: O número de trabalhadores do setor privado com carteira assinada chegou a 39 milhões e 400 mil.
1: Atenção, estudante!
3: Prazo para renegociar dívidas do FIES termina segunda-feira, 31 de agosto. Thaísa Vitória.
5: A iniciativa oferece condições especiais para renegociar contratos firmados até 2017.
1: El Niño deve ganhar força na região norte a partir de setembro.
3: Menos chuvas e temperaturas mais altas podem afetar o abastecimento de água e a navegabilidade dos rios.
1: Estados e municípios são orientados sobre medidas de preparação e resposta ao efeito climático.
3: O cenário também aumenta o risco de incêndios florestais. Luana Karen.
6: Tanto nas cidades quanto no campo, a prevenção é a melhor forma de evitar grandes incêndios.
1: Hoje na apresentação da Voz do Brasil, Luciana Vasconcelos e Luciano Seixas.
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1: 1 milhão de pessoas conseguiram uma vaga no mercado de trabalho nos meses de maio, junho e julho de 2026.
3: A construção civil foi o setor que mais abriu vagas de trabalho, segundo dados da Pesquisa Nacional por Amostra de Domicílios, divulgada hoje pelo IBGE.
1: A taxa de desocupação ficou em 5,3% no trimestre encerrado em julho e caiu 0,5 ponto percentual frente ao trimestre terminado em abril.
4: O número de pessoas ocupadas chegou a 103 milhões e 300 mil trabalhadores, 1 milhão a mais do que no trimestre anterior. Na comparação anual, foram quase 900 mil pessoas a mais trabalhando. A população desocupada caiu para 5 milhões e 800 mil pessoas, uma redução de 503 mil em relação ao trimestre anterior. A queda foi de 0,5 ponto percentual. Segundo o analista do IBGE, William Cattruill, a taxa de subutilização da força de trabalho ficou em 13%.
7: As pessoas fora da força de trabalho diminuiu e também o contingente de pessoas desalentadas, ou seja, aquelas que desistiram de procurar algum emprego, ou se achavam muito velhas, ou se achavam muito jovens, ou por acharem que não há uma ocupação na região próxima. Isso vem diminuindo e foi o que aconteceu nesse trimestre mais uma vez.
4: O número de trabalhadores do setor privado com carteira assinada chegou a 39 milhões e 400 mil. O rendimento médio real do trabalhador ficou em R$ 3.762, reportagem Pablo Mundim.
3: Indústria farmacêutica, médica, de fertilizantes, biocombustíveis.
1: Áreas de cooperação entre Brasil e Índia.
3: É o que prevê um documento assinado hoje entre os dois países.
8: O documento assinado nesta quinta-feira pela Agência Brasileira de Promoção de Exportações e Investimentos, a APEX, e a Confederação da Indústria Indiana, prevê o intercâmbio de informações sobre os mercados dos dois países, o compartilhamento de boas práticas, a promoção de feiras e o incentivo à internacionalização de pequenas e médias empresas, além de promover projetos conjuntos de atração de investimentos e facilitação de negócios entre Brasil e Índia. O ministro do Desenvolvimento, Indústria, Comércio e Serviços, Márcio Elias Rosa, diz que há interesses comuns em setores estratégicos.
9: É o caso do setor farmacêutico, é o caso de bioenergia, de biocombustíveis, é o caso de fertilizantes.
8: A Índia é atualmente o 10º principal destino das exportações brasileiras, enquanto o Brasil é o 26º maior fornecedor do mercado indiano. No ano passado, as exportações brasileiras para a Índia somaram quase 7 bilhões de dólares. O petróleo bruto aparece como o principal produto vendido pelo Brasil ao país asiático. Reportagem Gabriela Noronha.
1: Estudante Estudantes universitários, fiquem de olho na data.
3: Termina segunda-feira o prazo para renegociar dívidas do FIES, o Fundo de Financiamento Estudantil.
1: Podem participar aqueles que firmaram contrato até 2017.
5: Estudantes com dívidas nos contratos do FIES, o Fundo de Financiamento Estudantil, tem até segunda-feira, 31 de agosto, para pedir a renegociação. A iniciativa oferece condições especiais para renegociar contratos firmados até 2017 e que já estavam na fase de pagamento em maio deste ano. Podem participar estudantes em dia ou com parcelas em atraso, inclusive aqueles com restrição no nome. Após a formalização da renegociação e o pagamento da parcela de entrada, ocorre a retirada do nome do estudante e dos fiadores desses cadastros, quando aplicável. Os descontos e as opções de parcelamento mudam conforme a situação de cada dívida e o perfil do estudante. A renegociação pelo Desenrola FIES deve ser realizada junto ao Banco do Brasil ou a Caixa Econômica Federal. A solicitação pode ser feita pelos canais digitais das instituições financeiras ou presencialmente nas agências. Mais informações estão disponíveis no site do Ministério da Educação, em gov.br/MEC. Thaísa Vitória para a Voz do Brasil.
3: A partir de setembro, o fenômeno do El Niño deve atingir o país de forma mais intensa, segundo especialistas que trabalham na previsão de eventos climáticos.
1: Para a região norte, são previstos períodos de chuvas abaixo da média e temperaturas acima da média.
3: Isso pode trazer impactos na disponibilidade de água, dificultar a navegabilidade dos rios e o acesso a comunidades, além do aumento do risco de incêndios.
1: Para discutir medidas de preparação diante desse cenário, gestores da região norte estiveram reunidos hoje com representantes do governo.
3: A ideia é orientar estados e municípios sobre o planejamento de ações e o acesso a recursos federais.
0: A previsão é que o El Niño se apresente ainda mais forte neste ano, com consequências mais graves entre os meses de setembro e novembro. No norte e nordeste, a previsão é de seca. Em reunião com jornalistas, a ministra do Meio Ambiente e Mudança do Clima em exercício, Ana Flávia Franco, disse que a preocupação é com os incêndios, principalmente na região amazônica.
10: Identificamos vários focos de queimadas, especialmente na região norte, e deve se intensificar entre os meses de setembro e novembro. É uma região extremamente vulnerável e é uma região que significa para o equilíbrio climático do planeta. E, nesse sentido, merece ter uma atenção bastante especial.
0: Entre as medidas previstas diante dos possíveis impactos do El Niño e das mudanças climáticas, estão ações relacionadas à segurança hídrica, ao abastecimento de energia elétrica e à prevenção de desastres em áreas urbanas. A ministra da Casa Civil, Miriam Belchior, destacou a importância da atuação integrada entre os entes federativos.
11: Não conseguimos sozinhos de Brasília resolver todas as questões e identificar todos os problemas. Por isso, é importante que os municípios desenvolvam planos de contingência, mapeamento das áreas de risco, também para a gente poder emitir os alertas e mobilizar as equipes locais de defesa civil. Em relação aos recursos hídricos, a priorização de quais são os usos essenciais se tiver a escassez.
0: Também são previstas medidas de monitoramento relacionadas ao abastecimento de combustíveis e alimentos, a atuação da Força Nacional do SUS e a criação de salas de situação para o acompanhamento de temas como incêndios, saúde, estiagem e energia. Reportagem Márcia Fernandes.
1: E a população pode ajudar a prevenir incêndios em áreas urbanas e remotas.
3: Vamos saber na reportagem quais cuidados devem ser tomados para evitar que o fogo se alastre nessa época.
12: Escassez de chuva, vegetação seca e temperaturas altas. A combinação ideal para o surgimento de incêndios. Tanto nas cidades quanto no campo, o período exige cautela da população. Entre as recomendações do Corpo de Bombeiros está não atear fogo em terrenos como forma de limpeza do ambiente. não colocar fogo em restos de poda, entulho ou lixo, não jogar restos de cigarro acesos nas vias públicas e não soltar fogos de artifício ou fazer fogueiras próximo a locais com vegetação seca. O capitão Jean Charles, porta-voz da Operação Verde Vivo do Corpo de Bombeiros do Distrito Federal, destaca que a prevenção é a melhor forma de evitar grandes incêndios.
13: Na prevenção, a gente inclui a vigilância. Se houver alguém cometendo um incêndio, iniciando um incêndio, ou com suspeita, que a pessoa possa fazer a denúncia. Use os canais da cidade, segurança de cada cidade, os números de telefone da polícia, corpo de bombeiros, e faça a denúncia. Porque se cada um fizer a sua parte prevenindo e denunciando aqueles que tiverem um comportamento errado nesse sentido, todos vamos ganhar.
12: Com a possibilidade de intensificação do El Niño nos próximos meses, os cuidados devem ser reforçados. A perspectiva é de aumento do risco de incêndios florestais, especialmente na Amazônia, no Cerrado e na Caatinga. Nas áreas rurais, o uso do fogo para manejo do solo deve ter autorização dos órgãos ambientais do município ou do estado. Também é possível fazer a queima prescrita em ambientes naturais para evitar a propagação de incêndios florestais. Esse tipo de queima também só pode ser feita com orientação e autorização dos órgãos ambientais. Ao primeiro sinal de incêndio, a recomendação é ligar para o Corpo de Bombeiros no 193. Reportagem Luana Karen.
1: O trabalho de restauração do Cerrado, desenvolvido pela iniciativa Araticum, ganhou reconhecimento internacional.
3: O projeto foi escolhido pela Organização das Nações Unidas como uma das iniciativas de referência de restauração mundial.
14: A Araticum foi criada em 2020 para promover a restauração do Cerrado, o segundo bioma do Brasil que abrange mais de 2 milhões de quilômetros quadrados do território nacional e já perdeu mais de 50% de sua vegetação nativa. A iniciativa reúne diferentes setores e busca integrar a ciência aos conhecimentos de povos indígenas, comunidades tradicionais e agricultores familiares para ações relacionadas à conservação da água, do clima e da sociobiodiversidade. Daniel Vieira, pesquisador da Embrapa Recursos Genéticos, fala sobre o trabalho que é desenvolvido.
15: Conservar o cerrado de pé, passando por recuperar o cerrado da melhor maneira possível, tentar trazer o cerrado de volta, passa por uma agricultura sustentável dentro das áreas de agricultura e pastagem no Cerrado, conservação do solo.
14: O reconhecimento da iniciativa Araticum Restauração do Cerrado Brasileiro como uma das iniciativas de referência da restauração mundial pela Organização das Nações Unidas aconteceu nesta quarta-feira, durante a 17ª sessão da Conferência das Partes da Convenção das Nações Unidas de Combate à Desertificação, na Mongólia. Para a Embrapa Recursos Genéticos e Biotecnologia, responsável pela rede, o reconhecimento internacional demonstra que a ciência brasileira está alinhada aos compromissos nacionais e os esforços coletivos de restauração para produzir soluções voltadas ao enfrentamento da crise climática e da perda de sociobiodiversidade. Reportagem Luciana Colares de Holanda.
1: Estão abertas até o dia 10 de setembro as inscrições para a terceira edição do Prêmio Mulheres e Ciência.
3: A iniciativa dá visibilidade às contribuições de pesquisadoras brasileiras para o desenvolvimento científico e tecnológico do país.
1: Acompanhe na reportagem de Graziele Bezerra.
16: A engenheira agrônoma Mariângela Hungria começou a se interessar por ciência ainda na infância, incentivada pela avó, que transformava as brincadeiras de criança em experiências.
17: Ela lia comigo, ela fazia experiências no fundo do quintal, ela viu que eu tinha esse interesse. Eu decidi aquele dia que ia ser uma microbiologista.
16: Hoje, ela atua como pesquisadora na Embrapa Soja e se tornou uma das referências mundiais em biotecnologia do solo. Mariângela foi uma das vencedoras na primeira edição do Prêmio Mulheres e Ciência, promovendo
0: promovido pelo Conselho Nacional de Desenvolvimento Científico e Tecnológico, CNPq. O trabalho mostrava o uso de biológicos na agricultura, como bactérias e fungos benéficos, em substituição aos fertilizantes químicos.
17: E eu realmente passei toda a minha vida tentando provar e desenvolver pesquisas para fazer os biológicos viáveis para uma agricultura altamente produtiva, mais sustentável. No Brasil, a gente quer ser cientista é muito difícil, sabe? O que a gente tem que vencer as barreiras para fazer ciência é muito difícil.
0: O Prêmio Mulheres e Ciência valoriza a produção científica feminina e incentiva ambientes acadêmicos e científicos mais inclusivos. A diretora de Cooperação Institucional Internacional e Inovação do CNPq, Dalila Andrade Oliveira, explica as quatro categorias de premiação.
18: Incentivo hoje são as jovens estudantes de ensino médio, que a gente já tem de começar a despertar quando ainda nem fizeram opção pela carreira acadêmica. Na categoria estímulo, são pesquisadoras que já estão inseridas no campo científico e que a gente espera que o prêmio dê a elas maior visibilidade. E a terceira faixa individual é a faixa da trajetória. O que esse prêmio faz é reconhecer essa trajetória. E aí a quarta faixa premia as universidades que adotam políticas de valorização da equidade de gênero.
0: As inscrições do prêmio estão abertas até 10 de setembro em gov.br/CNPq. Reportagem Graziele Bezerra.
3: E vamos continuar falando de oportunidades na área de pesquisa e ciência.
1: Estão abertas as inscrições para dois editais que financiam pesquisas aplicadas ao setor produtivo, entre elas a área de inteligência artificial.
3: O primeiro edital oferece bolsas para graduandos em parceria com a iniciativa privada, instituições de governo e entidades do terceiro setor.
1: Já o segundo é o programa Recursos Humanos em Áreas Estratégicas, Pesquisador na Empresa.
19: O primeiro edital do CNPq, em parceria com a CAPES, faz parte do Programa de Mestrado e Doutorado para Inovação 2026. A iniciativa oferece bolsas para graduandos. O objetivo é estimular a realização de pesquisas de mestrado e doutorado em universidades brasileiras, em parceria com a iniciativa privada, instituições de governo e entidades do terceiro setor. A diretora de Cooperação Institucional Internacional e Inovação do CNPq, Dalila Andrade Oliveira, falou sobre o programa.
20: O objetivo mesmo dessa chamada é desenvolver inovação lá na ponta. Então, o que a gente quer, na realidade, é colada numa agenda de inovação para o país, que tem muito a ver com o que a gente está buscando aí em termos de elevar a capacidade inovadora do país.
19: Já o segundo edital é para o programa Recursos Humanos em Áreas Estratégicas, Pesquisador na Empresa. Este ano será direcionado especialmente para a área de inteligência artificial. É o que explica a diretora de Cooperação Institucional Internacional e Inovação do CNPq, Dalila Andrade Oliveira.
20: São 50 milhões de reais para financiar pesquisas em inteligência artificial em empresas inovadoras, startups.
19: Márcia Mortari é professora e pesquisadora da Universidade de Brasília, UNB, e já participou do programa de recursos humanos.
21: Eu acho que isso que é a grande vantagem, né? Você fixar pessoas altamente qualificadas para estar trabalhando na empresa.
19: Os interessados em participar do programa Recursos Humanos em Áreas Estratégicas Pesquisador na Empresa têm até o dia 9 de outubro para enviar a proposta para o CNPq. Já o prazo para o envio das propostas do programa de mestrado e doutorado para inovação é 11 de dezembro. O endereço é gov.br/CNPq. Reportagem Alisson Machado.
3: E hoje tem estreia aqui na Voz do Brasil com o quadro Ciência na Prática.
1: Toda semana vamos mostrar como a ciência impacta diretamente a vida da população num bate-papo direto e descomplicado.
3: Hoje vamos falar de algo que parece coisa de filme: a pele da tilápia sendo usada no tratamento de ferimentos e queimaduras.
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23: Pesquisa 100% brasileira está inovando o campo da tecnologia médica para o tratamento de feridas e queimaduras graves.
24: Eu sou Edmar Maciel Lima Júnior, médico, cirurgião plástico, coordenador geral da pesquisa da pele e da tilápia na Universidade Federal de Ceará. O grupo da gente viu que até hoje no Brasil não havia nenhuma pele animal registrada na Anvisa, que a tilápia é o peixe mais consumido no Brasil e o segundo maior do mundo. Além de ser um animal de água doce, tem menos risco de transmissão de doença, e a pele é um produto de descarte da piscicultura que contamina o meio ambiente. E aí, quando iniciamos os estudos, detectou-se que a pele da tilápia tem uma proteína importantíssima na cicatrização, e esse foi o start para todo o início e desenvolvimento da pesquisa.
23: O que antes era descartado no manejo de peixes, hoje virou um recurso inovador para cuidados médicos que tem despertado interesse até de instituições internacionais.
24: São 406 pesquisadores, 23 coordenadores de área. Hoje nós temos 48 artigos publicados no Brasil e fora. Ganhamos 27 prêmios em primeiro lugar e temos instituições tanto no Ceará, como no Brasil e no mundo, haja visto como temos o Butantan, a Fiocruz, a própria NASA já fez parceria de pesquisa com a gente.
23: Acompanhe a pesquisa na página da Universidade Federal do Ceará. E esse foi o Ciência na Prática, com produção de Warby Calil e edição de Edinaldo Júnior. E nosso encontro com o Saber Científico volta na próxima semana. Até lá!
1: Você sabe o que são bioinsumos? São produtos de origem biológica que podem ser usados na agricultura para ajudar no controle de pragas, na nutrição das plantas e na melhoria do solo.
3: E para incentivar esse tipo de prática na agricultura familiar, o Banco Nacional de Desenvolvimento Econômico e Social vai apoiar a produção mais sustentável.
1: Interessados podem se inscrever até 31 de agosto.
2: Por meio de uma chamada de projetos, o BNDES, Banco Nacional de Desenvolvimento Econômico e Social, vai disponibilizar 40 milhões de reais para apoiar a produção de bioinsumos por cooperativas e associações de agricultores familiares. Os recursos poderão ser destinados à implantação ou estruturação de unidades de produção industriais ou semi-industriais de bioinsumos para uso próprio, utilizando processos de biotecnologia. O objetivo da iniciativa é estimular a produção de insumos de origem biológica para uso próprio pela agricultura familiar na produção de alimentos saudáveis. Como explica a gerente do Departamento de Inclusão Produtiva e Educação do BNDES, Raquel Zanon.
4: Os bioinsumos, eles podem ser, por exemplo, micro-organismos, predadores naturais de pragas e de extratos vegetais que contribuem para o crescimento e para a saúde dos sistemas agrícolas. O seu uso está associado a práticas agrícolas mais sustentáveis e à segurança alimentar.
2: Mais informações sobre a chamada de projetos estão disponíveis no site bnds.gov.br/bioinsumos. Reportagem André de Barros Lima.
3: Profissionais da segurança pública poderão participar em setembro do Dia C da Capacitação de Gênero.
1: A formação vai abordar temas como atendimento humanizado sem revitimização, medidas protetivas de urgência e avaliação de risco em casos de mulheres vítimas de violência.
3: O curso será realizado no dia 2 de setembro de forma presencial nas 27 capitais do país.
1: A Coordenadora-Geral de Garantia de Direitos e Acesso à Justiça do Ministério das Mulheres, Ana Maria Martinez, detalha a capacitação.
6: Essa formação foi pensada para todos os profissionais da segurança pública, corpo de bombeiros, policiais civis, militares, as perícias. E a ideia é que a gente consiga incorporar justamente a perspectiva de gênero, a sensibilização desses profissionais da segurança pública no atendimento às mulheres em situação de violência.
3: As inscrições encerram no dia 28 de agosto e podem ser feitas pelos sites gov.br/mj ou então gov.br/mulheres.
1: Empresas e representantes do setor de inovação podem participar da escuta de mercado sobre o projeto Nuvem Brasileira.
3: A audiência pública virtual ocorre no dia 3 de setembro, às 10 horas da manhã.
1: O projeto prevê uma solução nacional para armazenamento e processamento seguro de dados da administração pública, com infraestrutura e gestão brasileira.
3: As contribuições do setor podem ajudar a definir alternativas técnicas e contratuais para a implantação da Nuvem Brasileira.
1: Para participar e para obter mais informações, acesse abdi.com.br/nuvem brasileira.
3: E essas foram as notícias do governo federal.
1: Uma realização da Secretaria de Comunicação Social da Presidência da República.
3: Fique agora com as notícias do Poder Judiciário e do Congresso Nacional. Boa noite.
1: Boa noite para você e até amanhã.
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8: Jornada do CNJ destaca a prevenção após 20 anos da Lei Maria da Penha.
9: TSE e Google fecham parceria para ampliar proteção contra uso indevido de IA nas eleições.
8: Para o STJ, concordância expressa de proprietária autoriza cobrança de taxas por condomínio irregular.
9: Boa noite, eu sou o Arthur Filho.
8: E eu sou Walter Lima.
9: Supremo Tribunal Federal retoma julgamento de ação sobre o acesso de autoridades a registros de conexão de usuários da internet.
8: O caso trata de regras de acesso a dados de IP de usuários. O endereço de IP é um número que identifica a conexão usada por um dispositivo para acessar a internet.
9: Jornada do CNJ destaca a prevenção após 20 anos da Lei Maria da Penha.
8: O evento é promovido desde a vigência da Lei Pablo Lemos.
10: O Fórum Nacional de Enfrentamento à Violência contra a Mulher foi aberto hoje em Campo Grande, Mato Grosso do Sul. Um dos pontos discutidos é saber qual é a razão da violência contra a mulher. Ao fim da jornada de 2 dias, o Conselho Nacional de Justiça vai fazer um documento estratégico com propostas concretas para o aprimoramento da política judiciária nacional de enfrentamento à violência contra as mulheres.
9: A Associação de Moradores em Parcelamentos Irregulares pode cobrar taxas condominiais quando proprietários concordarem expressamente por escrito com a obrigação.
8: Essa conclusão é do Superior Tribunal de Justiça, o STJ. Fátima Uchoa.
25: Um condomínio constituído em parcelamento irregular no Distrito Federal ajuizou ação de cobrança contra uma condômina para receber o pagamento de cotas referentes a cerca de 5 anos. Ao reformar a sentença, o Tribunal de Justiça do DF entendeu que a cobrança era válida diante da assinatura da proprietária do imóvel concordando com as taxas. E a terceira turma do STJ manteve o entendimento, avaliando que o consentimento voluntário torna legítima a exigência das contribuições e afasta a aplicação de precedentes do Supremo Tribunal Federal e do próprio STJ, os quais proíbem a cobrança de taxas de pessoas que não aderiram à associação. O relator foi o ministro Vilas Boas Cueva.
9: O Emprega Lab foi instalado em Mato Grosso do Sul nesta quinta-feira.
8: A iniciativa é um dos pilares da pena justa e emprega do Conselho Nacional de Justiça, Rocine Gomes.
26: O Mato Grosso do Sul se tornou o 10º estado brasileiro a instalar o Emprega Lab. O lançamento foi no Tribunal Regional do Trabalho da 24ª Região, em Campo Grande. O objetivo é capacitar profissionalmente pessoas que estão passando por privação de liberdade ou que deixaram o sistema prisional. O evento contou com autoridades e uma exposição de artesanato produzido por custodiados. Até o fim de setembro, a expectativa é lançar o Emprega Lab no Acre, no Espírito Santo, no Paraná e em Rondônia.
9: TSE e Google fecham parceria para ampliar proteção contra uso indevido de IA nas eleições.
8: Nesta quarta-feira, em Brasília, foi lançada uma campanha para incentivar candidatas e candidatos das eleições gerais de 2026 a utilizarem a ferramenta de detecção por semelhanças. Guilherme Firmino tem mais informações.
27: Desenvolvida pelo YouTube, a tecnologia é capaz de identificar conteúdos gerados por inteligência artificial que reproduzem imagens de uma pessoa. A ferramenta permitirá que os próprios candidatos acompanhem a utilização de sua imagem no ambiente digital, podendo identificar, analisar e, se houver uso indevido de imagem, solicitar a remoção do conteúdo. O presidente do TSE destacou que a parceria representa um esforço conjunto para preservar direitos fundamentais no ambiente digital e fortalecer a confiança no processo eleitoral.
9: Justiça condena o estado do Maranhão a recuperar casarão histórico no centro da capital, em São Luís.
8: Decisão atende a pedidos do Ministério Público Federal, Sabrine Menezes.
11: Com a decisão, o estado do Maranhão tem até 3 meses para apresentar ao IPHAN e executar um projeto de obras emergenciais para eliminar os riscos estruturais e conter a deterioração da fachada e da cobertura do casarão, localizado na Rua Portugal. Já o projeto de recuperação

0: da fachada e da cobertura do casarão, localizado na Rua Portugal. Já o projeto de recuperação integral deve ser executado em até 6 meses. Além disso, o Estado deve manter a vigilância patrimonial contínua do imóvel, para evitar invasões, ocupações irregulares e novos danos. Em caso de descumprimento das obrigações, a multa é de R$ 1.000 por dia.
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1: A você, uma boa noite.
2: E até amanhã.
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1: Eu sou Paula Groba.
2: E eu sou Humberto Pinheiro.
1: E estes são os destaques de hoje do Jornal do Senado, que começa agora.
2: Congresso antecipa a comissão mista para analisar fim da chamada taxa das blusinhas.
1: Fies pode ter desconto maior para médicos que trabalham em áreas sem atendimento.
2: Pesquisa data Senado. Brasileiras sofrem violência, mas não se reconhecem como vítimas.
1: Boa noite.
2: Boa noite.
1: Para atrair médicos para regiões onde faltam profissionais, um projeto em análise no Senado propõe aumentar o desconto na dívida do Fies a quem trabalhar nessas áreas.
2: A ideia é transformar o abatimento da dívida em um incentivo para levar mais médicos aos locais onde a população mais precisa de atendimento pelo SUS. Quem traz os detalhes é a repórter Patrícia Oliveira.
3: Mais de 60% dos médicos do país estão concentrados em 48 municípios e em capitais com mais de 500 mil habitantes, deixando outras áreas, especialmente na região norte, com escassez de profissionais. Um projeto do senador Dr. Irã, do Progressistas de Roraima, propõe que médicos formados com financiamento do Fies descontem até metade do valor da parcela mensal da dívida quando trabalharem na rede pública em áreas com falta e dificuldade de reposição ou retenção desses profissionais, consideradas prioritárias pelo Ministério da Saúde. Hoje, o Fies já permite abatimento da dívida para médicos que atuam por pelo menos um ano em equipes de saúde da família e em outros grupos específicos que atendem essas regiões. O projeto amplia o benefício para todos os médicos, inclusive especialistas, que trabalharem nos serviços públicos dessas localidades. Para o senador, a proposta, que está pronta para votação na Comissão de Assuntos Sociais, pode reduzir a dívida dos profissionais e levar médicos para onde eles são mais necessários.
4: Damos um alívio grande ao jovem médico que muitas vezes sai da faculdade com uma dívida enorme e, ao mesmo tempo, levamos mais profissionais às estruturas hospitalares, às UBSs, enfim, a todas as estruturas de atendimento do nosso gigante SUS, reforçando o acesso às pessoas que mais precisam nos rincões desse país.
3: Se for aprovado na Comissão de Assuntos Sociais, o projeto ainda será analisado pela Comissão de Assuntos Econômicos.
1: E a Comissão de Direitos Humanos vai criar um grupo de trabalho sobre a suspensão pela Anvisa de um remédio para a distrofia de Duchenne.
2: Essa distrofia muscular é uma doença genética rara e progressiva que causa perda de força dos músculos. A reportagem é de Márcio Maturana.
5: A Comissão de Direitos Humanos fez uma audiência pública com especialistas e famílias de pacientes para debater a situação regulatória do medicamento. Débora Racelli, mãe do paciente Raul, de 6 anos, disse que o Elevides é a esperança das famílias.
6: Aproximadamente no Brasil, temos 15 meninos medicados, como já foi falado. 1.200 meninos no mundo receberam o tratamento através de estudos e via comercial. Eles estão bem, eles estão crescendo, eles estão vivendo, eles estão indo para a escola, eles estão indo brincar. Pode não ter os melhores ganhos no gráfico, mas a doença parou, a doença estabilizou, a doença está dando respiro para que eles sejam crianças.
5: O diretor da Anvisa, Daniel Pereira, explicou que a decisão da agência não é definitiva.
7: Não há decisão imutável por parte da agência. As decisões da agência, elas são feitas conforme os dados que a gente tem no momento, conforme os dados que a gente recebe, conforme os dados que a gente consegue, né, avaliar.
5: O medicamento é aplicado em dose única e os pacientes são acompanhados com relatórios periódicos. O laudo definitivo sobre a eficácia

0: do remédio deve ser concluído em 2031. A senadora Damaris Alves, do Republicanos do Distrito Federal, que é presidente da Comissão de Direitos Humanos e coordenou o debate, anunciou que vai criar um grupo de trabalho para buscar uma solução no caso do medicamento Elevides.
1: A comissão mista que analisa a medida provisória que zera o imposto de importação sobre compras de até 50 dólares em plataformas virtuais se reúne amanhã para eleger o presidente. Conhecida como taxa das blusinhas, a MP também autoriza o ministro da Fazenda a alterar as alíquotas do imposto de importação sobre remessas postais internacionais. Para compras de até 50 dólares, a alíquota poderá ser reduzida a zero. Já para remessas de até 3 mil dólares, poderá chegar a 30%.
2: O deputado Reginaldo Lopes, do PT de Minas Gerais, foi indicado pelo presidente da Câmara, Hugo Mota, para presidir a comissão. A indicação do relator caberá ao Senado. O parlamentar defendeu a aprovação rápida da MP, que perde a validade no dia 8 de setembro.
3: Nós vamos debater e fazer um grande diálogo com todos os setores econômicos da indústria brasileira, com os parlamentares, senadores, e vamos sim defender a aprovação imediata deste direito do povo brasileiro de poder ter isenção nas suas compras internacionais até 50 dólares.
1: A violência contra a mulher ainda é uma realidade no Brasil e muitas brasileiras não reconhecem como violência situações de agressão que vivenciam no dia a dia.
2: Os dados estaduais da mais recente pesquisa nacional do Data Senado revelam diferenças na percepção da violência de gênero entre os estados e mostram como essa falta de reconhecimento pode dificultar a denúncia e a busca por ajuda. A reportagem é de Raíssa Abreu.
4: A distância entre a violência vivida e a declarada é uma das principais conclusões da pesquisa. Em Alagoas, 36% das mulheres relataram situações de violência sem identificá-las como violência doméstica ou familiar. No Paraná e em São Paulo, esse índice foi de 25%. O presidente do Senado, Davi Alcolumbre, disse em nota que divulgar dados por estado ajuda a entender o problema em profundidade e aumenta a chance de combatê-lo. O coordenador do Data Senado, José Henrique Varanda, disse que o objetivo não é criar um ranking entre os estados.
5: O detalhamento estadual é muito mais importante não para criar um ranking, mas para identificar as necessidades de cada localidade. A gente olha para esses números, a gente vê que ainda estamos assim, muito aquém da realidade.
4: A 11ª edição da Pesquisa Nacional de Violência contra a Mulher ouviu 21.641 mulheres nos 27 estados e no Distrito Federal. A pesquisa é uma parceria do Data Senado com o Observatório da Mulher contra a Violência.
6: Eleições 2026.
1: O programa Seu Voto Importa, da Justiça Eleitoral, vai oferecer transporte a eleitores com mobilidade reduzida.
2: A solicitação deve ser feita até 14 de setembro, 20 dias antes da data da eleição. Repórter Pedro Pincer.
7: Eleitoras e eleitores que necessitarem de apoio para se deslocarem até seus locais de votação nas eleições de 2026, contarão com um serviço de transporte individual gratuito. O programa Seu Voto Importa, do Tribunal Superior Eleitoral, busca reduzir as barreiras físicas ao exercício do voto e promover a inclusão de grupos historicamente vulnerabilizados e foi inspirado em experiências desenvolvidas por tribunais regionais como o de Pernambuco. Assessor de planejamento do órgão, Acácio Leite, explicou como o Seu Voto Importa funciona na prática.
8: Então nós transportamos eleitores com deficiência visual, deficiência auditiva, paralisia cerebral, síndrome de Down, autismo, deficiência física, todos os tipos de deficiência nós atendemos. No dia das eleições vai buscar esse eleitor em casa, leva ele para votar até o local de votação e traz ele de volta até a casa dele com toda a segurança e com um apoio técnico bem interessante.
7: A solicitação pode ser apresentada pelo próprio eleitor ou, quando necessário, por seus representantes legais ou de apoio. O pedido pode ser feito presencialmente, diretamente no cartório eleitoral da zona correspondente ou por canais remotos e eletrônicos até 14 de setembro.
1: E amanhã, sexta-feira, começa o horário eleitoral gratuito das eleições 2026. As emissoras de rádio e TV devem destinar tempo para que os candidatos e candidatas divulguem as propostas de campanha para os cargos de presidente da República, deputado federal, governador, senador e deputado estadual ou distrital, no caso do Distrito Federal.
2: A propaganda eleitoral gratuita será veiculada de segunda a sábado com 50 minutos diários em rede, divididos dois blocos de 25 minutos no rádio e na TV. Além disso, 70 minutos serão destinados a inserções de 30 e 60 segundos distribuídas ao longo do dia. O horário eleitoral deve ocorrer até o dia 1º de outubro, 3 dias antes da realização do primeiro turno. Com edição de Paula Groba e trabalhos técnicos de Eliseu Caires, o Jornal do Senado fica por aqui. Acompanhe agora as notícias da Câmara dos Deputados. Boa noite.
1: Boa noite e até amanhã.
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9: Presidentes estabelecem prioridades para votações do esforço concentrado.
10: Deputados obrigam notificação de distúrbio vocal relacionado ao trabalho.
9: Avança a proposta que permite instalação de faróis auxiliares em caminhões.
10: Boa noite. Uma comissão da Câmara aprovou a instalação de faróis auxiliares em caminhões. A repórter Maria Neves explica por que a medida foi considerada necessária.
11: A Comissão de Viação e Transportes da Câmara dos Deputados aprovou o projeto do deputado Rodrigo Dazaeli, do PL do Mato Grosso, que permite a instalação de faróis auxiliares em caminhões que circulam em áreas privadas. Pelo texto, veículos de transporte de carga utilizados em atividades agropecuárias, florestais, industriais e logísticas poderão ter luzes adicionais, desde que elas possam ser desligadas manualmente para circular em vias públicas. Na opinião do relator, deputado Zé Trovão, do PL de Santa Catarina, a mudança evita que os motoristas sejam punidos simplesmente por terem o equipamento no caminhão. Ele também defende que a iluminação adicional vai tornar a direção de caminhões mais segura.
12: Nós temos hoje muitos veículos que transitam em propriedades rurais, em áreas que são 500, 600, até 1.000 quilômetros ou mais, em estradas precárias, estradas de chão. E essas estradas, elas não têm iluminação de nenhum tipo. Às vezes o cara está transitando, quando ele vê, ele está em cima de um animal, de um boi, de um cavalo ou de um animal silvestre e acaba acontecendo um acidente. Se ele tem as lâmpadas auxiliares, ele consegue ter um foco maior, mais longe desses animais, dessas estradas.
11: Pelo texto aprovado, o condutor que trafegar por via pública com a iluminação auxiliar ligada incorrerá em infração grave a ser punida com multa e retenção do veículo para regularização. Uma pesquisa realizada pela Fundação Instituto de Pesquisas Econômicas e a Secretaria Nacional de Trânsito apontou que caminhões e ônibus respondem por aproximadamente 4% dos veículos em circulação no país. Isso corresponde a cerca de 4.900.000 veículos. A proposta que permite a instalação de faróis auxiliares em caminhões ainda será analisada pela Comissão de Constituição e Justiça. Da Rádio Câmara de Brasília, Maria Neves.
6: Transportes.
9: Júlio Arco Verde, do PP do Piauí, apoia a proposta que muda as regras de cobrança do IPVA. O texto estabelece a alíquota máxima de 1% sobre o valor venal dos veículos e determina que os estados possam conceder descontos para modelos menos poluentes.
10: A proposta considera exclusivamente o peso de fábrica do veículo, em vez do valor de mercado para o cálculo do IPVA. Júlio Arco Verde acredita que a medida torna a cobrança do imposto mais justa e alinhada a modelos adotados em outros países.
6: Consumidor.
9: Em embalagens de produtos industrializados não poderão exibir fotos de componentes que não fazem parte da receita. É o que determina o projeto de Félix Mendonça Júnior, do PDT da Bahia, segundo o qual as ilustrações orientam mais a decisão de compra do que a leitura da lista de ingredientes.
10: Além disso, o projeto de Félix Mendonça Júnior prevê que a Anvisa estabeleça o teor mínimo de ingredientes, como chocolates, frutas e queijos, para destaque nas embalagens, seguindo padrões internacionais de composição e denominação de alimentos.
6: Direitos Humanos.
9: Gervásio Maia, do PCdoB da Paraíba, defende a aprovação de projeto que obriga academias a trazer informações e instruções em braille nos equipamentos. Relator da matéria na Comissão de Constituição e Justiça da Câmara, o deputado afirma que o objetivo é ampliar a autonomia das pessoas com deficiência visual.
10: Gervásio Maia argumenta que a adaptação promove a inclusão desse público nas atividades físicas, contribuindo também para a redução do risco de acidentes durante a prática dos exercícios.
9: A alteração no Estatuto do Índio vai garantir a disponibilidade de intérpretes de línguas de povos originários em atendimentos públicos a indígenas. A relatora da matéria na Comissão da Amazônia, deputada Dilvanda Faro, do PT do Pará, pede urgência na aprovação do texto.
10: Dilvanda Faro explica que a medida amplia o acesso a direitos e a serviços essenciais, priorizando a contratação de intérpretes das próprias comunidades para facilitar a comunicação e evitar a criação de cargos permanentes.
6: Justiça.
9: Devedores de pensão alimentícia podem ser proibidos de entrar em estádios de futebol e outros eventos esportivos. A restrição está prevista em um projeto apresentado por Rodrigo Gambale, do Podemos de São Paulo.
10: A proposta exige que os organizadores dos eventos barrem os inadimplentes na entrada, inclusive por biometria. Rodrigo Gambale acredita que a medida protege crianças e adolescentes e dá mais agilidade à cobrança das pensões.
6: Segurança Pública.
9: Alexandre Leite, do União de São Paulo, propõe aumentar a pena para quem fizer falsa acusação de violência doméstica e familiar. O deputado explica que a ideia é alterar o Código Penal para endurecer a punição do crime de denunciação caluniosa.
10: O texto também prevê que a concessão de medida protetiva com base em denúncia falsa passe a configurar o crime de denunciação caluniosa. Alexandre Leite afirma que a medida busca preservar a credibilidade do sistema de proteção às vítimas e punir quem agir de má fé.
6: Desenvolvimento Regional.
9: Projeto de Domingos Neto, do PSD do Ceará, busca ampliar a utilização do reuso de água e da dessalinização em regiões afetadas pela seca. O deputado também inclui no texto incentivos de financiamento para projetos que adotarem essas tecnologias.
10: Domingos Neto explica que a iniciativa facilita o acesso a financiamentos para projetos que promovam fontes complementares de abastecimento de água. Ele acrescenta que a medida prioriza a eficiência do uso da água, além de preservar os mananciais.
6: Trabalho.
9: Os deputados aprovaram um projeto que obriga a notificação do distúrbio vocal relacionado ao trabalho como doença funcional. A repórter Paula Bittar tem os detalhes.
13: A Comissão de Constituição e Justiça da Câmara aprovou o projeto que determina a notificação compulsória do distúrbio vocal relacionado ao trabalho como doença funcional. O objetivo é aperfeiçoar as políticas públicas e proteger a saúde vocal de profissionais que utilizam a voz como instrumento de trabalho, em especial professores e teleoperadores. O autor do projeto, o deputado Rogério Correia, do PT de Minas Gerais, ressaltou que o distúrbio é uma doença que está extremamente associada ao trabalho.
14: Ela vai influenciar na vida das pessoas e precisa de ter o tratamento relacionado ao trabalho, por isso uma doença do trabalho. Assim colocado, leva os professores a ter uma proteção pela profissão que ele exerce.
13: O projeto considera distúrbios vocais relacionados ao trabalho quaisquer formas de desvios vocais relacionados à atividade profissional que diminuam, comprometam ou impeçam a atuação ou a comunicação do trabalhador. A proposta que determina a notificação compulsória do distúrbio vocal relacionado ao trabalho como doença funcional já pode seguir ao Senado. Da Rádio Câmara de Brasília, Paula Bittar.
10: Ayrton Faleiro, do PT da Bahia, comemora a aprovação na Câmara do fim da escala 6x1. Na avaliação do deputado, a medida amplia direitos e melhora a qualidade de vida da classe trabalhadora.
9: O parlamentar também afirma que a mudança representa um ganho para a economia e destaca a participação de trabalhadores, dos parlamentares e do governo federal na aprovação da proposta. Para Ayrton Faleiro, a medida garante mais dignidade aos trabalhadores brasileiros.
15: A aprovação do fim da escala 6x1, estabelecendo 2 dias de descanso para a classe trabalhadora, para cuidar da família, para cuidar da saúde, para cuidar do esporte, para cuidar da sua religiosidade, é um ganho fundamental para a nossa economia. Quem está de parabéns mesmo são os trabalhadores e trabalhadoras do Brasil, que agora vão ter uma condição mais digna para, além do trabalho, uma vida melhor.
6: Saúde.
10: É de Josenildo, do PDT do Amapá, projeto que proíbe a prescrição e o uso de implantes hormonais para fins estéticos ou melhoria do desempenho físico. O projeto prevê que esses produtos somente sejam indicados para

0: Previdência.
1: Eduardo da Fonte, do PP de Pernambuco, apresentou o projeto que determina o pagamento provisório do benefício de prestação continuada quando o INSS não analisar o pedido em até 45 dias. Ele explica que a implantação deverá ser feita em até 5 dias úteis após o fim do prazo.
2: Eduardo da Fonte esclarece que o pagamento temporário não substitui a análise definitiva do INSS. Ele acrescenta que, se o pedido for negado, o benefício será interrompido depois de assegurado o direito de defesa, sem devolução automática dos valores recebidos de boa-fé.
0: Cultura.
1: Projeto de Adriano do Baldi, do PP de Goiás, inclui o Dia Nacional do Povo Cigano, celebrado em 24 de maio, no calendário oficial de eventos nacionais. Ele explica que a medida visa incentivar a realização de campanhas educativas e de combate a estereótipos.
2: Embora 24 de maio já marque o Dia Nacional do Cigano, Adriano do Baldi diz que o reconhecimento oficial da data vai dar mais visibilidade a esta comunidade histórica e vai fortalecer o acesso a direitos básicos como documentação, saúde, educação e moradia.
1: Pastor Diniz, do União de Roraima, é favorável à renovação da permissão para que a Rondovisão Rondônia Rádio e Televisão continue operando uma emissora de rádio FM em Ji-Paraná por mais 10 anos.
2: O relator da proposta na Comissão de Comunicação afirma que a documentação apresentada pela empresa atende às exigências legais e às normas do colegiado. Por isso, o pastor Diniz defende a homologação do ato do Poder Executivo pelo Congresso Nacional.
0: Educação.
1: Projeto de Da Vitória, do PP do Espírito Santo, prevê descontos a participantes do FIES com pagamentos em dia ou em atraso de até 90 dias. Ele argumenta que a proposta permite que o beneficiário quite a dívida à vista sem pagar juros e multas, com desconto de até metade do valor financiado.
2: Da Vitória também propõe parcelamento em até 150 meses, com eliminação de juros e multas, além de desconto de até 30% sobre a dívida principal. O deputado diz que as renegociações devem alcançar os bons pagadores, desde que não provoquem perda de receita para o fundo estudantil.
0: Votação.
1: Em reunião com o presidente da República, os presidentes da Câmara, Hugo Mota, e do Senado, Davi Alcolumbre, definiram os projetos que terão prioridade na semana de esforço concentrado do Congresso. O repórter José Carlos Oliveira tem os detalhes.
3: Os presidentes da Câmara dos Deputados, Hugo Mota, e do Senado, Davi Alcolumbre, se reuniram com o presidente Lula no Palácio Alvorada e definiram 5 propostas com prioridade de votação entre 1º e 4 de setembro, último esforço concentrado do Congresso antes da eleição de outubro. 4 propostas já foram aprovadas pelos deputados e estão em análise no Senado. O fim da escala 6x1 de trabalho semanal, a chamada PEC da Segurança Pública, a Política Nacional de Minerais Críticos e Estratégicos e os incentivos fiscais para a instalação de data centers no Brasil, batizados de Redata. O presidente da Câmara, Hugo Mota, elogiou a possibilidade de avanços legislativos por meio de diálogo e cooperação institucional.
4: Mais feliz ainda de ver essas matérias que passaram na Câmara, como a PEC da Segurança, a PEC do fim da escala 6x1, o projeto dos minerais críticos, que é um projeto estratégico para o país, de soberania nacional, e também o Redata, que além do ponto de vista dos investimentos que o Brasil irá receber, nós teremos condição também de armazenar os dados da população brasileira aqui em nosso país, não mais dependendo de outros países.
3: O 5º item da pauta prioritária é a medida provisória que zera temporariamente a chamada taxa das blusinhas, ou seja, a cobrança do imposto de importação federal de 20% sobre remessas postais internacionais de até $50. Hugo Mota lembrou que a medida provisória perde a validade em setembro, com riscos de prejuízos para milhões de brasileiros que compram pela internet. Mota indicou o deputado Reginaldo Lopes, do PT de Minas Gerais, para presidir a comissão mista sobre o tema. Os deputados aprovaram a PEC da Segurança em março. O texto garante mais recursos para o setor, inclusive por meio da destinação de dinheiro arrecadado com as BETs para o Fundo Nacional de Segurança Pública e o Fundo Penitenciário Nacional. O fim da escala 6x1 foi aprovado pela Câmara em maio. O projeto prevê jornada de 40 horas semanais em 5 dias, com 2 de descanso e sem redução de salário. Também em maio, os deputados aprovaram a Política Nacional de

0: minerais críticos com incentivos governamentais à exploração de minerais considerados fundamentais na produção de tecnologias como smartphones, carros elétricos e sistemas militares. O projeto de lei do REDATA, Regime Especial de Tributação para Serviços de Data Center, foi aprovado pela Câmara em fevereiro. Da Rádio Câmara de Brasília, José Carlos Oliveira.
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2: Economia. Dr. Luiz Ovando, do PP de Mato Grosso do Sul, defende a proposta de emenda à Constituição que amplia a imunidade tributária para igrejas e entidades filantrópicas. O texto já foi aprovado na Câmara e seguiu para análise dos senadores.
3: O deputado afirma que a medida fortalece o trabalho social desenvolvido por igrejas e organizações beneficentes, ampliando recursos destinados ao atendimento da população. Dr. Luiz Ovando acrescenta que a proposta prevê mecanismos de devolução tributária para evitar cobranças consideradas excessivas.
4: Quando você compra uma lâmpada, compra alguma coisa em supermercado, então isso tudo é tributado. Então, se já está tributado e o cidadão, membro da igreja, já paga imposto de renda, se ele tiver uma empresa, ele também recolhe esse valor, nós estamos aqui, através dessa PEC, defendendo o fato de que as instituições e também as filantrópicas que prestam serviço à comunidade sejam isentadas, sejam imunizadas, vamos dizer assim, desse recolhimento. E se acontecer, isso seja devolvido através de um cashback.
2: Zé Neto, do PT da Bahia, apresentou o projeto que cria o programa Fazer o Bem para a Melhor Idade, que permite a empresas abater do imposto de renda valores destinados a idosos que vivem em asilos ou casas de repouso.
5: E o que é que nós queremos? Que nesse projeto a gente vai atender os idosos com rendimentos mensais inferiores ao limite da isenção de imposto de renda que estejam nos abrigos de idosos e casas de idosos. Que a tendência é que isso cresça muito. Quem dá assistência a esses idosos? Como vão ser assistidos? Cada dia você tem menos pessoas na família e você vai ter muito mais pessoas que não vão ter esse atendimento, e isso é uma forma de dar uma atenção e uma assistência junto com a ordem governamental, com o Estado, município, Estado, União, para que a gente possa diminuir essas dificuldades que são vividas pelos idosos no Brasil.
3: Zé Neto explica que, pelo texto, cada empresa poderá apoiar até 3 idosos com abatimento limitado a 5% do imposto devido por ano. Para ter direito ao incentivo, a pessoa jurídica deverá obter o certificado amigo do idoso após a habilitação junto à Receita Federal.
2: Bandeira de Melo, do PV do Rio de Janeiro, é um dos autores da proposta de emenda à Constituição que busca preservar incentivos estaduais e municipais a projetos culturais e esportivos após a reforma tributária. O texto permite que empresas continuem apoiando iniciativas desses setores com abatimento de parte do imposto devido.
3: Bandeira de Melo alerta que a substituição do ICMS e do ISS pelo novo imposto sobre consumo pode abrir brecha para a extinção de mecanismos usados hoje no financiamento da cultura e do esporte. O objetivo da proposta é criar regras nacionais uniformes sobre o tema.
2: Termina agora o jornal Câmara dos Deputados, produzido pela Rádio Câmara, com trabalhos técnicos de Wellington Teles e apresentação de Luciana Vieira e Val Monteiro. Boa noite.
3: A Voz do Brasil volta amanhã. Uma boa noite para você.
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7: 19 horas e 59 minutos. 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

que maravilha, né? Um abração pra você que tá em casa, nas ruas, no trabalho, em qualquer lugar da cidade. Eu tô chegando pra ficar contigo até às 11 da noite, tá bom? Eu sou Vicente Kersu, aquele cara que gosta muito de você. É o Love Hits para ouvir e amar daquele jeitinho que você gosta, só flashback nacional e internacional, aqui na minha companhia até às 11, tá bom? 669-9244-7878 e 663-401-6788 são os telefones para você ligar e participar comigo, tá bom? Daqui a pouquinho tem tradução e tem toque de amor. É para começar muito bem com Steve Wonder.

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Steve Wonder pra começar muito bem, né? Que o Love Hits, edição de quinta-feira, dia 27 de agosto. Também tem Bonnie Tyler, né? Daqui a pouquinho na tradução de hoje. E aqui tem Tracy Chapman. Abração para toda a galera que tá curtindo a Vale pelo Rádio Net, Rádios Garden e todos os aplicativos, qualquer lugar do mundo.

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Ah, também tem o Pente, se não diga nada. Ela tem uma de novela, você lembra?

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1: 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É, que legal, né? Agora já 8 horas mais 26 minutinhos, quinta-feira, 27 de agosto. Eu tava com saudade de você, sabia? Eu não vim na terça, na quinta, né? Na quarta. Mas 2 dias matando saudade, muita saudade de você. Olha, continua ligando para mim, tá? 66-992-4478 e 66-3401-6788. A Janaína Vidal está lá na Vila Maria, já ligou para mim, já pediu a música do Márcio Franco, querida, mandando para toda a galera que curte a Vale, né, Janaína? Ô, minha linda, boa noite, você, felicidade, você ligou, pediu, a gente toca, tá bom? Mandando para toda a galera que curte a Vale.

Que legal, né? Você ligando, participando comigo. Teve aí o John Secada, Angel, também a primeirinha, o Márcio Franco, querida. A Gerando Vidal na Vila Maria ligou pra cá, pediu, a gente tocou, né? Abraço pra toda a galera lá no Sena Marques, Agostina Vale.

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10: 20 horas e 47 minutos.

que legal, né? Um abração pra toda a galera nos bares, restaurantes. A galera também tá na Uber, no táxi, no caminhão, na carreta, no carro, né? Todo mundo curtindo aí o Love Hits para o Viriamar. A galera também lá do Sena Marques. A Sofia Aparecida, a Deusinei, o Rony Clay, o Alas, o Divino, a Nailda, a Lívia. Tá lá no Sena Marques, né? E Golina também, o Tavares. Abração pra galera lá no bar do Mutuca. Ô, Mutuquinha, tá tudo bem, Mutuquinha, Netinha? Todo mundo ligadaço aqui na frequência certa. O Carlinho Coyote, a sua esposa, José Mineiro, Caburé, Papagaio, né? O Cezão, o grande Cezão, o José Mineiro também tá lá, né? E o Jorjão, o delegado, também tá por aí, né? Os ontem, o Fernando, a Giane, né? Toda a galera lá na CBM, distribuidora de bebida, ali na Antônio Paulo da Costa Briego, curtindo o Love Hits. O Paulão, lá no bar do Paulão, lá no Palmares, o Dinho, o Renato, né? Toda a galera. A Isavânia, o Gilmar, na área 51, lá em Aragastas. O Carlos Wagner, o... Quem é que mais tá lá, né? Ah, o Jorjão, falei, não posso esquecer do Jorjão, tá sempre de bem com a vida, né? A galera do Morenas Bar também, o Antônio lá no Bar Avenida. Ah, toda a galera por aqui curtindo, né? O Love Hits para o Vira Mãe é do jeitinho que você gosta. Daqui a pouquinho tem Tradução da Noite e tem o Toque de Amor.

0: Ô, McCaslin e Schwander, Ebony and Ivory. Também tem por aqui o Fagner e o Michael Sullivan.
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